0: hora certa.
1: 9:18. 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

0: 9:31.
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Queridos filhos e filhas, é domingo, em meio a um feriado, para muitos um feriado estendido, para outros dia de trabalho. Então vamos pedir a Deus neste domingo, não esqueça que domingo é dia de missa, hein? Por amor de Deus. Vamos pedir que Deus abençoe o Brasil, abençoe todos os brasileiros e que a justiça se faça. Vamos juntos? Em nome do Pai, do Filho, do Espírito Santo. Amém. Senhor Jesus, foram tuas as palavras: eu sou a luz do mundo. Quem me segue não andará nas trevas, mas terá a luz da vida. Senhor, eu creio e professo que, de fato, és a única luz que não tem fim. E é por isso, Senhor, que peço: iluminai a nossa pátria nessa semana da pátria, da cidadania, dos bons cristãos. Iluminai os governantes para que possam exercer o poder no serviço do bem comum. Iluminai, Senhor, todas as situações de conflito nas cidades e no campo, que a nossa pátria possa valorizar a todos, dando dignidade, o pão de cada dia, saúde, educação. Senhor, Senhor Jesus, luz do mundo, eu também peço e suplico: ilumina minha existência. No início desta manhã, por intercessão de Nossa Senhora da Luz, afasta o que obscurece o horizonte da minha vida. Afasta o que me impede de ver este dia que começa com esperança. Dissipa, Senhor, a névoa da incredulidade. Dissipa, Senhor, a escuridão da mentira. Dissipa as trevas do pecado. Faz, Senhor, que a luz da fé, da Eucaristia, da palavra de Deus neste mês seja a verdade para a nossa vida. Não permita, Senhor, que os ventos do mundo, as atrações, as turbulências, as tempestades possam diminuir e até apagar a luz, a tua luz, que brilha dentro de cada ser humano. Que a tua luz permaneça em mim no dia de hoje, mas que a tua luz, Jesus, brilhe em toda essa pátria amada, cujo primeiro nome foi Terra de Santa Cruz. Ofereça esse Pai Nosso para o bem do nosso Brasil e para alguém em particular. Pai nosso que estais no céu, santificado seja o vosso nome. Venha a nós o vosso reino, seja feita a vossa vontade, assim na terra como no céu. O pão nosso de cada dia nos dai hoje. Perdoai-nos das nossas ofensas, assim como nós perdoamos a quem nos tem ofendido. E não nos deixeis cair em tentação, mas livrai-nos do mal. Amém. Nossa Senhora da Luz, rogai por nós. Um bom dia a todos.

0: 4:42. 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

0: 5:14.
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0: 5:32. 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

0: hoje tem bola rolando pelo Campeonato Brasileiro. 16h, direto do Mineirão. As emoções de Cruzeiro e Atlético Paranaense. 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

0: certa.
1: 6:33.
2: Cidade.
3: Cidade.
2: Cidade.
0: Hora certa.
1: 6:33.

0: Caríssimos, neste mês da Bíblia, a liturgia nos recorda que Deus nos fala por sua palavra e nos chama à responsabilidade fraterna, a cuidar um dos outros com amor, correção fraterna e misericórdia, buscando sempre a reconciliação e a unidade. Alegres, iniciemos esta celebração cantando.
1: Cantemos juntos.

nos visitam. Quem está nos visitando? Levante a mão. Uma salva de palmas. Bem-vindos. Quero saudar a você que nos acompanha pela TV Evangelizar, Rádio Evangelizar, pelos aplicativos YouTube Padre Manzotti. Vamos juntos.

0: Pai, do Filho, do Espírito Santo.
1: Amém.
0: Que a graça, a paz de Deus, que é nosso Pai, que a graça de Jesus Cristo com o Espírito Santo esteja com todos vocês.
1: Bendito seja Deus que nos reuniu no amor de Cristo.
0: A liturgia de hoje nos coloca em Mateus capítulo 18, que é chamado o discurso eclesiológico. Uma palavra parece estranha, mas é de como vivermos como irmãos. A máxima é o amor. Mas ele insiste na necessidade que temos de sempre estar dispostos a amar. O amor é exigente, o amor corrige, o amor perdoa, o amor traz de volta e não rechaça. Pelas vezes em que nós nos fechamos diante do erro do outro, pelas vezes em que nós, vendo o erro do outro, cometemos algo terrível, que é espalhar, difamando a pessoa. Pelas vezes em que diante do erro do outro, nós fechamos o nosso coração. Confessemos os nossos pecados.
1: Confesso a Deus Todo-Poderoso e a vós, irmãos e irmãs, que pequei muitas vezes por pensamentos e palavras, atos e omissões, por minha culpa, minha culpa, minha tão grande culpa. E peço à Virgem Maria, aos anjos e santos e a vós, irmãos e irmãs, que rogueis por mim a Deus nosso Senhor.
0: Deus, cheio de misericórdia, rico em compaixão, perdoe os nossos pecados e nos conduza à vida eterna.
1: Amém.
0: Senhor, tende piedade de nós.
1: Senhor, tende piedade de nós.
0: Cristo, tende piedade de nós.
1: Cristo, tende piedade de nós.
0: Senhor, tende piedade de nós.
1: Senhor, tende piedade de nós.
0: Ao cantarmos o Glória, nós vamos colocar diante de Deus também. Na segunda, celebramos o dia da independência do Brasil, mas na terça a arquidiocese celebra a padroeira Nossa Senhora da Luz dos Pinhais, trazendo para esta celebração, glorifiquemos a Deus cantando o hino de louvor.

0: a sua intenção, filho? Qual o seu pedido hoje? Eu quero lembrar todos aqueles que durante a semana pediram orações e lembrar você. Padre, eu queria muito que rezassem por mim. 0800 410 6060 ou 41 3221 6060. Quero rezar pela nossa arquidiocese, que celebra na terça-feira a padroeira. Rezar por todo o Brasil. Precisamos muito rezar pelo Brasil. E vocês sabem por quê. Quero rezar a Deus em agradecimento por todos os associados e, citando estes, contemplar a todos. Luciana da Silva Batista, Altaneira, Ceará. Marlene Mendes de Souza Tonese, Leópolis, Paraná. Tarley Vieira de João Molenvade, Minas Gerais. Ó Deus, olhai com bondade os que redimistes e adotastes como filhos e filhas, e concedei aos que creem no Cristo a verdadeira liberdade, a herança eterna. Por nosso Senhor Jesus Cristo, vosso Filho, que é Deus e convosco vive e reina na unidade do Espírito Santo por todos os séculos dos séculos.
1: Amém. Liturgia da Palavra. A Palavra de Deus nos aponta a correção fraterna como caminho de conversão. Ouçamos.
2: Leitura da profecia de Ezequiel. Quanto a ti, assim diz o Senhor, quanto a ti, filho do homem, eu te estabeleci como vigia para a casa de Israel. Logo que ouvires alguma palavra de minha boca, tu os deves advertir em meu nome. Se eu disser ao ímpio que ele vai morrer, e tu não lhe falares, advertindo a respeito de sua conduta, o ímpio vai morrer por própria culpa, mas eu te pedirei contas da sua morte. Mas se advertires o ímpio a respeito de sua conduta, para que se arrependa, e ele não se arrepender, o ímpio morrerá por própria culpa, porém tu salvarás tua vida. Palavra do Senhor.
1: Graças a Deus. Em resposta a esta leitura, cantemos o Salmo 94, que tem a seguinte antífona: não fecheis o coração, ouve hoje a voz de Deus. Todos.
3: Não fecheis o coração, ouve hoje a voz de Deus.
1: Salmodiemos.

0: Leitura da carta de São Paulo aos Romanos. Irmãos, não fiqueis devendo nada a ninguém, a não ser o amor mútuo, pois quem ama o próximo está cumprindo a lei. De fato, os mandamentos: não cometerás adultério, não matarás, não roubarás, não cobiçarás, e qualquer outro mandamento se resume neste: amarás ao teu próximo como a ti mesmo. O amor não faz nenhum mal contra o próximo. Portanto, o amor é um cumprimento perfeito da lei. Palavra do Senhor.
1: Graças a Deus. Com alegria, aclamemos ao Santo Evangelho cantando.

0: Evangelho de Jesus Cristo, segundo Mateus.
1: Glória a vós, Senhor.
0: Naquele tempo, Jesus disse a seus discípulos: se teu irmão pecar contra ti, vai corrigi-lo, mas em particular, a sós contigo. Se ele te ouvir, tu ganhaste o teu irmão. Se ele não te ouvir, toma contigo mais uma ou duas pessoas, para que toda a questão seja decidida sob a palavra de duas ou três testemunhas. Se ele não vos der ouvido, diz-o à igreja. Se nem mesmo a igreja ele ouvir, será tratado como se fosse um pagão, um pecador público. Em verdade eu vos digo, tudo o que ligardes na terra será ligado no céu. Tudo o que desligares na terra será desligado no céu. E de novo eu vos digo, se dois de vós estiverem de acordo na terra sobre qualquer coisa que quiserem pedir, isto vos será concedido por meu Pai que está no céu. Pois onde dois ou três estiverem reunidos em meu nome, eu estou ali no meio deles. Palavra da salvação. Palavra de Deus, perdoe os nossos pecados.
1: Amém.
0: Venha derramar o seu sangue redentor.

0: da Bíblia. Mês de setembro para nós é o mês de Jesus das Santas Chagas. Portanto, este mês é muito especial. A palavra de Deus, e na leitura orante que vocês acompanham pelo rádio há 22 anos já, nós temos a leitura orante diária. Faz parte do nosso carisma, da nossa fonte de espiritualidade. Então nos alegramos com o mês da Bíblia. E setembro nos alegra, porque é o mês de Jesus das Santas Chagas, passando dia 14, exaltação da Santa Cruz. E no final, e aqui já faço o convite aberto e exorto, do dia 21 ao dia 27, a festa da Santas Chagas, tendo no meio São Pio de Pietrelcina. Veja, meus irmãos, como é bom a gente celebrar, quanta coisa boa a gente tem para viver. E eu gostaria de dizer que o denominador comum de toda a liturgia de hoje, eu tomarei a partir da segunda leitura, que é Paulo escrevendo à comunidade de Roma. Comunidade, carta de Paulo aos
1: romanos.
0: Eu faço isso porque às vezes a gente escuta, mas não presta atenção. E ele diz algo, que ele diz: existe sim pecados, mas não fiquemos no pecado. Ele não está dizendo que, de fato, os mandamentos: não cometerás adultério, não matarás, não roubarás, não cobiçarás. Mas veja, que Paulo tem a coragem de dizer: existem esses males, mas o maior mandamento de todos, e isto é o mandamento: amarás o teu próximo como a ti mesmo. Por isso que eu tenho muito receio, às vezes, quando a gente faz uma entrevista, eles fazem cortes. Você está dentro de um contexto, você afirma isto, mas você não está negando aquilo, você está enfatizando aquilo, isto, entende? Aí você tira do contexto, parece um absurdo. Eu fico pensando Paulo. Paulo que tem a coragem de dizer: sim, existe mandamentos: não cometer adultério, não matarás, não roubarás, não cobiçarás, mas o maior de todos os mandamentos, e foi Jesus que disse, se você lembrar onde foi na última ceia: nisso sabereis que sois meus discípulos, amai-vos uns aos outros como eu vos amei. Ou no outro texto, quando perguntaram qual o maior de todos os mandamentos: amar a Deus sobre todas as coisas e ao próximo como a ti mesmo. Pois bem, então é a partir desta máxima, desse mandamento maior, desta identidade cristã que nós estamos aqui colocando no centro, que nós vamos olhar a primeira leitura e vamos olhar o Evangelho. Então, qual é a palavra central da liturgia de hoje? Amar ao próximo como a si mesmo. Como entender a primeira leitura? Padre, primeira leitura é difícil de entender. Não, não é difícil. A primeira leitura que nós acabamos de ouvir, que é do profeta Ezequiel, ele é o profeta da esperança. Tem duas fases da vida dele, mas ele diz, vamos assim ao simples, ele coloca que nós devemos ser como sentinelas. Você sabe o que é uma sentinela? Vamos ao tempo, descrevo, porque é importante. Existiam as cidades, inclusive agora, o ano que vem, na peregrinação vou a Taormina, uma peregrinação no sul, que é maravilhoso, lá tem até as sentinelas. Mas na antiguidade havia as pequenas aldeias, e ficava uma pessoa ou em cima de uma torre, ou em cima de uma montanha, olhando para ver se chegava o inimigo. A função do sentinela era, se chegasse o inimigo, ou ele tocava o sino, ou ateava fogo numa fogueira para mostrar: o inimigo está chegando. E aí a população tinha que tomar as devidas precauções, porque ia haver aconteceria uma invasão. Ora, entendam bem, se o sentinela avisasse e a população não tomasse as devidas providências para se defender, a culpa não era do sentinela, era da população. Porém, se o sentinela dormisse e não visse o inimigo e não avisasse, toda a derrocada daquela aldeia, o culpado era o sentinela. Entendido isto, o profeta Ezequiel vai dizer que o profeta, e aqui se vai dizer, mas eu não sou profeta. Quem é batizado, levante a mão. E quem não levantou, o que que eu vou pensar? Bom, gente, todo mundo é batizado, então todos nós somos profetas. Tanto que nós temos uma vocação de profeta. Quando o padre vai fazer o batismo, ele coloca na moleira da criança, bem na moleira mesmo: Deus te torna profeta, sacerdote e rei. Eu unjo bastante para não ter dúvida que está ungido. Então nós temos vocação de profeta. Então, na linguagem de Ezequiel, não é ser sentinela da vida alheia, tá? Não é da fofoca da vida alheia. Isso nós vamos falar no Evangelho. Sentinela também não para sermos puritanos, aqueles que ficam buscando motivo para se justificar ou criticar os outros. Não, nós devemos ser profetas, sentinelas daquilo que se opõe à causa do reino de Jesus Cristo. Nós temos que estar vigilantes sobre nós, sobre nossa família e sobre a nossa comunidade. Olha, isso depõe a que Cristo veio. Isso não bate com a proposta do Evangelho. Isto fere os princípios cristãos. Está entendido isso?
2: Sim.
0: É importante essa concepção, e é inusitada, viu, de profetismo. Inclusive, muito breve, eu vou começar no rádio, assim que terminar a segunda carta aos Coríntios, eu começo os profetas. Pois bem, profeta é aquele que fica atento para observar os sinais de Deus e a realidade humana, o que está em conformidade ou não com a vontade de Deus. É nesta linha, mas na perspectiva que eu falei, a primeira leitura passa pela segunda leitura, que a tônica é o amor. Por que somos profetas? Porque amamos. Por que vigiamos? Porque amamos a Deus. Por que queremos preservar o mundo? Porque amamos a Deus. Por que queremos construir um mundo melhor? Porque amamos a Deus. É nesta linha que vem o Evangelho, capítulo 18 de Mateus. Este domingo e domingo que vem será do capítulo 18. O capítulo 18 é chamado o discurso da igreja, ou discurso eclesiológico. No caso, na perspectiva do amor, a pergunta: o que fazer quando alguém comete um pecado? O que fazer quando alguém se desvia do bom caminho? O que fazer quando alguém pisa na bola? É bem isso. E Mateus dá três dicas importantíssimas. Exatamente o contrário do que fazemos. Porque o que é que acontece? Você vê uma pessoa errar, puxa, eu vi, vira e já conta. Peraí, a partir do momento, é verdade, a pessoa errou, mas a partir do momento que você contou para outra, é fofoca, é errado. Você está difamando a pessoa. Mas padre, eu não estou difamando. A pessoa fez sim. Você está difamando. A verdade sem misericórdia é um grande erro, é um pecado. Então aqui, meu filho, a carapuça serve para todo mundo. Porque o que é que o Senhor está dizendo? Na perspectiva do amor, não é perder as pessoas. Por isso nosso Senhor disse que Ele deixa as 99 e vai atrás da ovelha perdida. Ele vai atrás da ovelha perdida. É bonito falar ovelha perdida. Estou falando ovelha que pecou, ovelha que falhou, ovelha que foi injusto, teve uma vida depravada. O Senhor vai atrás. Então, como nós temos que agir? Primeira atitude: chamar a pessoa em particular. Ah, padre, eu prefiro não, alguém vai dizer. Então está errado. Então fica quieto. O mínimo que você pode fazer, e o máximo, ficar quieto. Mas a atitude cristã é você chegar para a pessoa: vamos conversar. Claro que você vai dizer que talvez a pessoa vai se ofender, você vai correr esse risco. Mas se você, e o Senhor diz, a linguagem do amor, formos empáticos, sem acusação, sem arrogância, sem com o dedo em riste, sem soberba ou prepotência, mas a pessoa se sentir acolhida, ganhaste um irmão. Essa é a regra importantíssima. Jamais chamar atenção em público, jamais ver o defeito de uma pessoa, um erro que seja. São Paulo disse: não cometer adultério, não roubar, não matar. Então ele já disse o que é. Nós não temos o direito de contar para coleguinha de banco, tá bom? Não tem direito de contar. Não tem direito de contar na sacristia, não tem direito de contar no salão de beleza, não tem direito de contar onde quer que você vá. Mas aí, padre, não vou ter assunto. E é verdade. Pessoa fofoqueira é pessoa sem cultura. Pessoa fofoqueira é pessoa sem assunto. Ô padre, já está pegando pesado. Não sei se estou pegando pesado. Estou sendo realista. A fofoca é fruto de falta de conteúdo. Mas o Senhor diz diferente. Chame a pessoa. E aí, por amor a Deus, tentar resgatar a pessoa. Segundo passo: não deu certo a primeira investida, chame duas pessoas sensatas, pessoas que têm um jeito de falar, têm o dom de conversar, e vão conversar junto, por trazer de volta. Volta a dizer: Jesus disse que deixa as 99 e vai atrás da ovelha perdida. Então, qual é a nossa atitude como pastoral? Qual é a nossa atitude como igreja? Ir atrás. O que é que nós estamos percebendo? Todo mundo sabe, eu vou falar do ponto de vista corporativo. Não precisa ser um especialista para saber que numa empresa, quando tem muita autorrotatividade, isso não é bom sinal para a empresa. Sabe disso, não é? Como é que fica as nossas igrejas? Como fica as nossas pastorais que ninguém para? Os nossos grupos que ninguém suporta? Seguindo, tentar resgatar, tentar trazer para o rebanho de Jesus Cristo, mas não se colocando como eu sou bom. Não, eu estou aqui como irmão. Eu estou aqui para te ajudar, eu estou aqui para te estender a mão e vamos juntos. Eu não sou melhor do que você. Não existe santo sem passado e não existe pecado sem futuro. Então todos nós estamos no caminho. Chamar pessoas sensatas, sermos sensatos nos diálogos, na forma de conversarmos. Mas o que é que a gente faz? Não, eu quero ir para o céu sozinho, eu não me preocupo com os outros. Essa não é uma perspectiva de Cristo. Cristo morreu por todos. E nós temos esta missão de ampliar o reino de Deus. Então o destino do meu irmão também me toca. Nós temos uma visão de espiritualidade e até de crescimento espiritual muito unilateral. Qual a impressão que temos? Quanto mais santo, mais desligado das pessoas, mais isolado do mundo, como se fosse uma pessoa totalmente assexuada, uma pessoa totalmente sem sentimento, totalmente desvinculada do mundo, que está sendo arrebatada ao céu sozinho. Cuidado, não é bem assim. O outro me santifica. Eu não falei que um profeta é aquele que fica de sentinela no que Deus fala e o que o mundo vive? Talvez por isso o Brasil esteja onde está, tão cheio de corrupção, injustiça. E às vezes a gente quer lavar as mãos, não me diz respeito, diz respeito sim. Terceira atitude, chamar a igreja, percebe? Três investidas, não descartar.

0: rapidamente. Veja que dimensão eclesiológica. Chamar a igreja para conversar. Aí depois vem, se nem a igreja escuta, a pessoa, não é que a igreja desliga, a pessoa, ela escolheu o seu caminho. Às vezes no rádio, a gente escuta pessoas dizendo, mas eu quero perdoar, eu quero salvar meu casamento, eu perdoo tudo que ele me fez. E eu pergunto, mas ele quer? Não. Eu falei, então minha filha, fazer o quê? A pessoa tem liberdade, inclusive de escolher viver longe de Deus, o que chamamos de inferno. Termino esse primeiro raciocínio e vou para o final do texto. E quero enfatizar dois pontos importantes. Lembra que eu falei que não é um se desligar de tudo e uma elevação, um arrebatamento que a gente tem? Tanto que Jesus disse, onde dois ou três estarei juntos, estarei no meio. Onde dois estiverem em conformidade, eu preciso do meu irmão. E aqui, cada vez eu quero enfatizar mais que as pessoas estão se afastando da missa presencial. Está errado, filho. Ainda bem que alguns assistem por televisão. Não tenho nada contra, estou aqui na televisão, no rádio. Mas se nós soubermos o grande valor que se tem de estarmos reunidos, primeiro, a certeza, Jesus está no meio de nós. Segundo, e às vezes a gente chega aqui, nós estamos angustiados, nós estamos rezando mal, estamos vivendo um momento de desolação. Se nós entendêssemos que na hora que nós começamos, em nome do Pai, do Filho, do Espírito Santo, nós formamos uma igreja, um coro celeste, terrestre, unido ao coro celeste, que nós estando aqui, quem está aqui daqui a pouco? Jesus, presença real. E se Jesus, o verdadeiro Deus, está aqui, a corte celeste está aqui. Então por que que eu vou na igreja? Porque aqui estão os anjos, São Miguel, São Rafael, São Gabriel, São Pio de Pietrelcina. Se você olhar aqui com os olhos da fé, está cheio de anjos sobrevoando este lugar. Nossa Senhora está aqui, porque o Rei está aqui. Por isso que vença sua preguiça, vença a sua falta de fé e venha à igreja. Nada substitui essa comunhão que nós fazemos aqui, meus irmãos. Se nós entendêssemos isso, São Pio dizia, se o povo entendesse o valor que é numa missa e numa Eucaristia, tinha que colocar policiais na porta, tamanha multidão que queria entrar. Mas nós não nos damos conta da última parte desse evangelho. Onde dois ou três estiverem reunidos em meu nome, eu estou ali no meio deles. Feliz de quem está aqui. Amém.
1: Creio
2: em Deus Pai Todo-Poderoso, Criador do céu e da terra, e em Jesus Cristo, seu único Filho, nosso Senhor, que foi concebido pelo poder do Espírito Santo, nasceu da Virgem Maria, padeceu sob Pôncio Pilatos, foi crucificado, morto e sepultado, desceu à mansão dos mortos, ressuscitou ao terceiro dia, subiu aos céus, está sentado à direita de Deus Pai Todo-Poderoso, donde há de vir a julgar os vivos e os mortos. Creio no Espírito Santo, na Santa Igreja Católica, na comunhão dos santos, na remissão dos pecados, na ressurreição da carne, na vida eterna. Amém.
0: Elevemos confiante as nossas preces a Deus.
1: Ao final de cada prece, rezemos: Senhor, ouvi a nossa prece e fazei-nos viver a vossa palavra.
2: Senhor, ouvi a nossa prece e fazei-nos viver a vossa palavra.
1: Por toda a igreja, para que, guiada pela palavra de Deus, seja sempre sinal de comunhão, reconciliação e esperança para toda a humanidade, rezemos.
2: Senhor, ouvi a nossa prece e fazei-nos viver a vossa palavra.
1: Por nossa arquidiocese e pela cidade de Curitiba, que tem como padroeira Nossa Senhora da Luz dos Pinhais, para que, sob sua proteção materna, nosso povo caminhe na fé, na esperança e na caridade, rezemos.
2: Senhor, ouvi a nossa prece e fazei-nos viver a vossa palavra.
1: Por nossa pátria e por todos os que exercem responsabilidades públicas, para que promovam justiça, a paz e a dignidade de cada pessoa, especialmente dos mais pobres e necessitados, rezemos.
2: Senhor, ouvi a nossa prece e fazei-nos viver a vossa palavra.
1: Por todos nós, para que tenhamos maior amor e familiaridade com a palavra de Deus e permitamos que ela transforme nossas atitudes e ilumine nossas escolhas, rezemos.
2: Senhor, ouvi a nossa prece e fazei-nos viver a vossa palavra.
0: Atendei-nos, Pai, nós vo-lo pedimos por teu Filho no Espírito Santo.
3: Amém. 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

0: Rogai, irmãos e irmãs, para que o sacrifício da igreja nessa pausa restauradora na caminhada rumo ao céu seja aceito por Deus Pai Todo-Poderoso.
1: Receba o Senhor por tuas mãos este sacrifício, para a glória do seu nome, para nosso bem e de toda a sua santa igreja.
0: Ó Deus, fonte da verdadeira piedade e da paz, concedei que vos honremos dignamente nesta celebração e pela fiel participação nos sagrados mistérios, sejam reforçados laços que nos unem. Por Cristo nosso Senhor.
1: Amém.
0: O Senhor esteja convosco.
1: Ele está no meio de nós.
0: Corações ao alto.
1: O nosso coração está em Deus.
0: Demos graças ao Senhor e nosso Deus. É.

0: Por isso, com a multidão dos anjos e santos, entoamos o hino de vossa glória, dizendo a uma só voz:
1: Santo, Santo, Santo, Senhor Deus do Universo, o céu e a terra proclamam a vossa glória, hosana nas alturas. Bendito o que vem em nome do Senhor, hosana nas alturas.
0: Na verdade, ó Pai, vós sois santo e fonte de toda santidade. Santificai estes dons, derramando sobre eles o vosso Espírito, a fim de que se tornem para nós o corpo, o sangue de nosso Senhor Jesus Cristo.
1: Enviai o vosso Espírito Santo.
0: Estando para ser entregue, abraçando livremente a paixão, ele tomou o pão, deu graças, pronunciou a bênção de ação de graças, partiu e deu aos seus discípulos, dizendo: Tomai todos e comei, isto é o meu corpo que será entregue por vós.

mesmo modo, ao fim da ceia, ele tomou o cálice em suas mãos e, dando graças novamente, entregou aos seus discípulos, dizendo: tomai todos e bebei. Este é o cálice da aliança que será derramado por vós e por todos para a remissão dos pecados. Fazei isto em memória de mim.

0: mistério da fé.
1: Anunciamos, Senhor, a vossa morte e proclamamos a vossa ressurreição. Vinde, Senhor Jesus.
0: Celebrando, pois, o memorial da morte e a ressurreição do vosso Filho, nós vos oferecemos, ó Pai, o pão da vida e o cálice da salvação. E vos agradecemos porque nos tornastes dignos de estar aqui na vossa presença e vos servir.
1: Aceitai, ó Senhor, a nossa oferta.
0: Suplicantes vos pedimos que, participando do corpo e sangue de Cristo, sejamos reunidos pelo Espírito Santo num só corpo.
1: O Espírito nos una num só corpo.
0: Lembrai-vos, ó Pai, da vossa igreja que se faz presente pelo mundo inteiro e aqui convocada no dia em que Cristo venceu a morte e nos fez participantes de sua vida imortal. Que ela cresça na caridade em comunhão com o Papa Leão XIV, com o nosso arcebispo Peruso, auxiliares Reginei Adenes, emérito Pedro, bispos do mundo inteiro, presbíteros, diáconos e todos os ministros do vosso povo.
1: Lembrai-vos, ó Pai, da vossa igreja.
0: Lembrai-vos também da vossa misericórdia, dos nossos irmãos e irmãs que adormeceram na esperança da ressurreição, e de todos os que partiram desta vida, acolhei-os junto a vós na luz da vossa face.
1: Concedei-lhes, ó Senhor, a luz eterna.
0: Enfim, nós os pedimos, tende piedade de todos nós, dai-nos participar da vida eterna, com a Virgem Maria, Mãe de Deus, Mãe Apóstolos, São Pio de Pietreutina, e todos os santos que neste mundo viveram na vossa amizade, a fim de vos louvarmos e glorificarmos por Jesus Cristo, vosso Filho. Por Cristo, com Cristo em Cristo, a vós, Deus Pai Todo-Poderoso, na unidade do Espírito Santo, toda honra e toda glória, agora e para sempre, por todos os séculos dos séculos.
1: Amém.
0: Com fé e confiança, rezemos juntos a oração que o Senhor nos ensinou.
1: Pai nosso, que estais nos céus, santificado seja o vosso nome. Venha a nós o vosso reino. Seja feita a vossa vontade, assim na terra como no céu. O pão nosso de cada dia nos dai hoje. Perdoai-nos as nossas ofensas, assim como nós perdoamos a quem nos tem ofendido. E não nos deixeis cair em tentação, mas livrai-nos do mal.
0: Livrai-nos de todos os males, ó Pai, dai-nos hoje a vossa paz. Ajudados pela vossa misericórdia, sejamos sempre livres do pecado e protegidos de todos os perigos, enquanto aguardamos a feliz esperança e a vinda do nosso Salvador Jesus Cristo.
1: Vosso é o reino, o poder e a glória para sempre.
0: Senhor Jesus Cristo, dissestes aos vossos apóstolos: eu vos deixo a paz, eu vos dou a minha paz. Não olheis os nossos pecados, mas a fé que anima a vossa igreja. Dai-lhe segundo o vosso desejo a paz, a unidade. Vós que sois Deus com o Pai, o Espírito Santo.
1: Amém.
0: Aos que estão aqui presencialmente, você que nos acompanha pelos meios de comunicação, a paz de Jesus esteja com todos vocês.
1: O amor de Cristo nos uniu. Cordeiro de Deus, que tirais o pecado do mundo, tende piedade de nós. Cordeiro de Deus, que tirais o pecado do mundo, tende piedade de nós. Cordeiro de Deus, que tirais o pecado do mundo, dai-nos a paz.
0: Provai e vede como o Senhor é bom. Feliz de quem encontra seu refúgio no Senhor. Eis o Cordeiro de Deus que tira o pecado do mundo.
1: Senhor, eu não sou digno de que entreis em minha morada, mas dizei uma palavra e serei salvo. A Eucaristia nos fortalece para sermos instrumentos de reconciliação, comunhão e esperança. Cantemos.

0: Senhor, que alimentastes e fortaleceis vossos fiéis com o pão da palavra e da Eucaristia, concedei-nos desfrutar de tal modo destes dons do vosso amado Filho, que mereçamos para sempre viver em comunhão com Ele, que vive e reina pelos séculos dos séculos.
1: Amém.
0: 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Nós começamos a peregrinação, eu nunca fiz essa peregrinação. Começamos por Palermo, onde tem uma belíssima, belíssima igreja, que inclusive vou dizer foi quem inspirou fazer este, pedir esse retábulo aqui no santuário. Depois nós iremos em peregrinação a Cefalu, vamos a Siracusa, e feliz hora que eu incluí Siracusa, que eu vou pagar uma promessa a Santa Luzia, porque Siracusa é o lugar onde Santa Luzia foi martirizada e tem a basílica dela. Iremos a Taormina, que é uma maravilha, uma cidade incrustada na montanha. Depois iremos a Pompeia, Nossa Senhora de Pompeia. Imagine você, Costa Amalfitana. Iremos à Ilha de Capri, lá tem a igreja de São Miguel Arcanjo. Vamos a Nápoles, onde tem São Januário, aquele sangue que liquidifica, e o tesouro de São Januário. E então chegamos em Assis, participamos do Pentecostes em Assis, conhecendo os lugares de São Francisco, Santa Clara, o corpo de São Carlos Acutis, que deixa-nos balbaquiados e extasiados. 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Quero lembrar, querido povo de Deus, terça-feira, segunda feriado, terça-feira, missa votiva em Nossa Senhora da Luz dos Pinhais. Lembrando, dia 12 eu estarei celebrando no DNJ às 18 horas. Lembro que nós temos a festa da Santa Chagas. Gente, reserve do dia 21 ao dia 27 aqui no santuário. E também, já acionando dia 31 de outubro, nós temos o Evangelizar é Preciso Fortaleza. Mas eu quero fazer um apelo, querido povo de Deus, vocês são tão generosos, muito obrigado. Nós estamos numa ação, ajude a climatizar. Depois nós precisamos restaurar o reboco externo do santuário, porque precisa, é uma questão de necessidade, lavar e pintar externamente. Aqui é a casa da mãe. Ajude-nos no dízimo, na secretaria ou acessando livrocasadamãe.com.br. Vamos à bênção dos objetos. Deus de infinita misericórdia e bondade, abençoai esses objetos que foram feitos para honrar vosso diletíssimo Filho, nosso Senhor Jesus Cristo, que na terra tenhamos a intercessão e no futuro a glória eterna. Por Cristo Senhor nosso.
1: Amém.
0: O Senhor esteja convosco.
1: Ele está no meio de nós.
0: Abençoe-vos Deus, por intercessão de Nossa Senhora São Pio. E não esqueçam, estamos fazendo a quaresma de São Miguel Arcanjo, 9:30 da manhã, todos os dias. Em nome do Pai, do Filho e do Espírito Santo.
1: Amém.
0: Vamos cantar, basta.

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Louvados sejam Jesus e Maria, para sempre sejam louvados, querida irmã e irmão, que alegria podermos nos encontrar a partir de agora aqui na Rádio Cidade 89,1 FM para continuarmos falando das coisas do alto. Você que já estava acompanhando aí a missa em seu lar com o padre Reginaldo Manzotti, agora é hora do programa Cantando e Evangelizando, para que nós possamos ainda mais aprofundar na palavra, na liturgia, na oração, na adoração, no louvor. Vale a pena participar, muito especial, domingo, dia do Senhor, 23º domingo, tempo comum. E a palavra de Deus, ela tem uma eficácia muito grande quando nós a acolhemos com o coração aberto. O Espírito Santo de Deus haverá de nos dar capacidade para a compreensão, para o entendimento e força e coragem para vivenciar tudo aquilo que aqui o Senhor hoje tem a nos dizer. Por isso, obrigado, Deus, por mais esta oportunidade, junto a esta minha querida irmã e irmão, que já fazem parte desta programação ao longo de tantos anos que aqui estamos. Rezamos. Em nome do Pai, do Filho e do Espírito Santo. Amém. Vinde, Espírito Santo, enchei os corações dos vossos fiéis e acendei neles o fogo do vosso amor. Enviai o vosso Espírito e tudo será criado, e renovareis a face da terra. Oremos, ó Deus, quem

0: instruíste os corações dos vossos fiéis com a luz do Espírito Santo. Fazei que apreciemos retamente todas as coisas, segundo o mesmo Espírito, e gozemos sempre de sua consolação. Por Cristo Senhor nosso. Amém. Ave Maria, cheia de graça, o Senhor é convosco. Bendita sois vós entre as mulheres, bendito é o fruto do vosso ventre, Jesus. Santa Maria, Mãe de Deus, rogai por nós, pecadores, agora e na hora de nossa morte. Amém. Santo anjo do Senhor, meu zeloso e guardador, se a ti me confiou a piedade divina, sempre me rege, me guarde, me governe, ilumine. Amém. Divino Espírito Santo, iluminai-nos, dai-nos sabedoria e discernimento para fazer a vossa vontade, não a nossa. As músicas aqui ajudam muito na nossa reflexão também, na nossa oração. É um louvor. É um momento em que cada palavra, cada letra toca o nosso coração. Vamos iniciar com essa bela canção com Isaías Saad, Ousado Amor. Cantemos.
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1: Jesus, manso e humilde de coração, fazei o nosso coração semelhante ao vosso. Jesus, eu creio, mas aumentai a minha fé. Vamos ouvir, iniciar hoje através da carta de São Paulo aos Romanos, capítulo 13, a partir do versículo 8. Irmãos, não fiqueis devendo nada a ninguém, a não ser o amor mútuo. Pois quem ama o próximo está cumprindo a lei. De fato, os mandamentos: não cometerás adultério, não matarás, não roubarás, não cobiçarás, e qualquer outro mandamento, se resumem neste: amarás a teu próximo como a ti mesmo. O amor não faz nenhum mal contra o próximo. Portanto, o amor é o cumprimento perfeito da lei. Palavra do Senhor, graças a Deus. Estejamos certos que toda desordem que hoje a humanidade está vivendo está totalmente ligado à ausência do amor. O amor não é amado, como já dizia São Francisco de Assis, pelas ruas daquela pequena cidade, ao perceberem que as pessoas não amavam a Deus. E aquele que não ama a Deus, aquele que não conhece a Deus, não conhece o amor. É o que nos diz também São João em sua carta: pois Deus é amor. Somos filhos dele. E quando nós não amamos como convém, quando não amamos ao próximo como a nós mesmos e a Deus sobre todas as coisas, como está na lei, nós não estamos vivendo em comunhão com ele, não assumindo a nossa filiação. Pois se Deus é amor, somos, portanto, filhos do amor. E aí, minha irmã, meu irmão, é necessário que nós empenhamos com todo afinco para recuperar a nossa identidade, que é a capacidade de amar ao próximo como a nós mesmos. Como vai dizer hoje São Paulo, que aí está todo o resumo da lei. O amor é o cumprimento perfeito da lei. E como eu dizia, repito, quando se ama aquilo que está desorganizado, aquilo que está fora do lugar, vai se ajeitando, pois o amor devolve a todo homem e mulher a sua feição, a imagem daquele que nos criou. Ele devolve a nós aquilo que é a nossa própria missão, o nosso modo de viver, de agir, de comportar. E quando não se pratica o amor, é como descaracterizar a nós mesmos, tirar de nós a maneira com que fomos criados. Seria uma adulteração da nossa originalidade. E aí estejamos certos, e as provas e evidências são muitas, quando isso acontece na vida de alguém, tudo vai mal. E aí, no lugar dos frutos do amor, que é bondade, afabilidade, benignidade, temperança, mansidão, paciência, perdão, vão imperar os frutos da carne, as contendas, as rivalidades, os ciúmes, a inveja, o orgulho, as agressões, a violência. Então, para estancar todo este caos social que hoje a sociedade humana está mergulhada, temos que voltar a este amor no qual fomos criados. Fomos feitos para amar. Sempre me lembro de Santo Agostinho, que vai dizer: ame e faça tudo o que quiseres, pois aquele que ama só tem capacidade de fazer o bem. Jamais aquele que ama vai maltratar o seu semelhante. Aquele que é amado, pelo contrário, fará de tudo para agradar, para beneficiar, para proteger, para amparar, para cuidar. É o que nós temos que resgatar. E somente em Deus encontraremos esta capacidade de amar, em comunhão com Ele. A partir da experiência do amor de Deus, o homem transforma por inteiro. Pois esta experiência acontece no nosso interior, onde toda mudança tem que acontecer. As mudanças exteriores são estéticas, são, portanto, passageiras, pois o exterior envelhece, passa, vira pó, mas o interior não. O interior pode ser renovado, o interior pode ser rejuvenescido, e é o que acontece quando nós experimentamos este amor em nós, dentro de nós, e aí entendemos de fato, concretamente, minha irmã, meu irmão, o sentido da vida. Viemos a este mundo para viver esta harmonia, esta união com este Deus Pai maravilhoso que nos criou. Ele criou a todos, inclusive aquele que não o aceita. Porém, não o aceitando como Pai e Criador, viverá tudo aquilo que é o resultado de uma vida afastada de Deus. O homem se perde, busca em tantos caminhos a felicidade e não a encontra. Sim, prazeres momentâneos, conquistas materiais, mas tudo passa. Mas aquele amor que, repito, no nosso interior, ele não passa. Aliás, ele é a chave, ele é a ponte que nos liga ao eterno. E com este que nos ama, com amor eterno, é que nós almejamos viver eternamente na sua presença. E é o que cantaremos agora com a fraternidade São João Paulo II. 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
1: Glória ao Pai, ao Filho e ao Espírito Santo, como era no princípio, agora e sempre. Amém. Ó meu Jesus, perdoai-nos, livrai-nos do fogo do inferno, levai as almas todas para o céu e socorrei principalmente aquelas que mais precisarem da vossa misericórdia. Jesus, Maria e José, a nossa família, vossa é. Ó glorioso São José, nas vossas maiores aflições e tribulações, os anjos não te valeram? Valei-nos, São José. Ó Virgem dolorosíssima, as vossas lágrimas derrubaram o império infernal. A sua atenção eu peço, proclamo agora o Evangelho de Jesus Cristo, segundo Mateus, capítulo 18, a partir do versículo 15. Naquele tempo, Jesus disse a seus discípulos: se o teu irmão pecar contra ti, vai corrigi-lo, mas em particular, a sós contigo. Se ele te ouvir, tu ganhastes o teu irmão. Se ele não te ouvir, toma contigo mais uma ou duas pessoas, para que toda a questão seja decidida sobre a palavra de duas ou três testemunhas. Se ele não vos der ouvido, dizei-o à igreja. Se nem mesmo a igreja ele ouvir, seja tratado como se fosse um pagão ou um pecador público. Em verdade vos digo, tudo o que ligardes na terra será ligado no céu, e tudo o que desligardes na terra será desligado no céu. De novo eu vos digo, se dois de vós estiverem de acordo na terra sobre qualquer coisa que quiserem pedir, isso lhe será concedido por meu Pai que está nos céus. Pois onde dois ou três estiverem reunidos em meu nome, eu estou aí, no meio deles. Palavra da salvação, glória a vós, Senhor. Que as palavras do Santo Evangelho perdoem os nossos pecados. Amém. O Evangelho, na liturgia de domingo, ele sempre está ligado à primeira leitura. Ele é a confirmação, a mensagem são equivalentes, semelhantes. Vai falar da correção fraterna. Correção fraterna é aquele que corrige por amor, não porque manda, porque

0: é superior, porque é melhor, porque tem autoridade. Não. Corrige, pois quer o melhor para aquele que é corrigido. Quer que ele não seja atingido pelo mau caminho que possa estar enveredando, pelas decisões erradas que tem tomado, pelas atitudes falhas, pecaminosas, que pode perder a sua vida e a sua alma. E, portanto, aquele que está envolvido, imbuído no melhor para o próximo, fará tudo da melhor maneira. Não para condenar, não para expor, e tão menos para castigar. A correção fraterna é uma correção que às vezes ela é feita e aparentemente não foi acolhida, mas num dado momento será acolhida. Num dado momento, aquela semente lançada poderá ser germinada e dar bom fruto. Corrigir é uma missão que não é fácil. Muitas vezes, nós somos, quando nos empenhamos em levar uma reflexão, uma reparação, aquele que é próximo, seja lá quem for, parente, filho, pai, mãe, irmão, amigo, não é fácil, é desafiador. Às vezes a correção passa por dizer não, não fazer aquilo que pede, não atender aquele pedido, aquela solicitação. Mas nós não podemos pecar sendo omissos, como tão bem a profecia de Ezequiel hoje vai nos alertar, que o Senhor nos estabeleceu como vigia para a casa de Israel. Portanto, todo aquele que é batizado se torna sacerdote, profeta e rei, e portanto deves advertir em nome de Deus. E não havendo essa advertência, diz o profeta, por omissão, e esse ímpio, esse pecador morrer, será pedido contas da morte dele, a nós que nos omitimos. Mas se advertimos o ímpio, diz a profecia de Ezequiel, a respeito de sua conduta, para que se arrependa, e ele não se arrepender, o ímpio morrerá por própria culpa. E, cumprindo o nosso papel, seremos salvos. E, portanto, este guia, poderia assim dizer, trazido pelo evangelista Mateus, uma repreensão a sós, não sendo atendido uma repreensão com aqueles que também próximos desejam o mesmo bem. Poderemos assim ser canal de correção e de conversão pela vida daquele que estava tomando o caminho da perdição. E também vai nos dizer hoje o evangelho que se dois de vós estiver reunidos de acordo na terra sobre qualquer coisa que quiserem pedir, isso será concedido por Deus Pai. Aliás, é muito importante que o contrário disso é escandaloso. Um dia eu ouvi alguém dizer, nunca mais me esqueci, que o maior escândalo para a humanidade é a falta de unidade entre os cristãos. Isso é uma obra maligna, porque o maligno sabe, Satanás sabe que quando nós estamos unidos como irmão, o Espírito Santo de Deus vem sobre nós. E a força do alto impera, a força do alto nos faz fazer coisas que somente o Espírito em nós é capaz de realizar, grandes obras, até milagres. O Espírito opera através de nós, pela força da unidade. E por isso que o contrário, também conhecido como diabo, que quer dizer diabolo, aquele que divide, não quer que sejamos unidos. Quantas vezes a desunião acontece por coisas mesquinhas, banais, até mesmo atos de imaturidade, quando não por vaidade. Ah, vaidade, como divide o orgulho, né? Essa tentação que muitos são pegos por ela, de estar sempre em disputa. Parece que é uma competição, uma rivalidade, esse desejo de querer ser maior, melhor, mais importante, aplaudido. Isso é totalmente contrário ao que o Jesus, que é manso e humilde de coração, nos ensinou. Aprendamos com o nosso padroeiro São João Batista, que diminua eu para que Cristo apareça, e assim nós estaremos 2, 3 reunidos em nome de Jesus, e ele garante que estará no meio de nós. Olha a importância de um casal unido. Jesus estará na sua casa. Melhor ainda, uma família unida. Jesus estará nesta família. Isso serve para todos os lugares e ambientes, pois a unidade transforma, pois a força que vem é do alto. É Emmanuel, Deus conosco, Deus presente. E que assim seja, agora e sempre. Amém. Um abraço, querida irmã e irmão. Continue este dia do Senhor na presença dele. Continue a reflexão, porque a palavra do Senhor, ela nos ensina em todo tempo e lugar. Ela nos ilumina, ela nos conduz. E por isso, obrigado, Pai, por mais este Cantando e Evangelizando, e pela vida desta querida irmã que me acompanhou até agora, como também deste meu irmão, que sempre faz parte desta programação. Querendo Deus, até o próximo domingo, para continuarmos com esta programação de louvor, de adoração, escuta da palavra e aprendendo com o Senhor como viver bem. Deixo vocês com esta canção com Dunga, Restauração.
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1: 8:20.
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0: 8:36. 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

0: certa.
1: 9-2.
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0: 9:15.
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0: 69.
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0: certa.
1: 9:40.
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0: 9:51.
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0: Bom dia!
1: Bom dia! Chega pra cá, tá começando mais um Super Vale, o programa da mudança de vida. Bom dia, Nanda!
0: Bom dia, Vivian! Bom dia! Seja bem-vindo a mais um Domingo Juntos. E já que começamos o nosso café da manhã premiado, não pode faltar ele. Vem pra cá, mineirinho, mas vem correndo, corre logo, porque a gente sabe que com você a sorte vem dobro. Ó, bom dia! E como é que vai ser a comemoração pra quem ganhar hoje? Eita, coisa boa! Começamos e vai ter muita emoção e muita gente feliz, né, Vivian?
1: É gente feliz que a gente gosta, é isso mesmo. Bom dia, mineirinho. E olha só, notícia boa, tá, Nanda? É o seguinte, agora o Super Vale também abraça a causa da Fundação Sara, que apoia crianças e a Nanda.
0: É verdade, agora você tem mais um motivo pra fazer parte da nossa corrente do bem, apoiar a Fundação Sara, e você vai ajudar...
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1: É isso aí, Super Vale agora apoiando Fundação Sara. E agora aquele bom dia especial às nossas assistentes. Com a gente aqui hoje, a Tatá e a Bia. Bom dia, meninas! Por gentileza, podem colocar as bolinhas dentro do globo. 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Parceiro, beijo, muito obrigada. Você tá maravilhosa também, viu, Nanda?
0: É, obrigada, amiga. Olha, para combinar com você e também para nos prepararmos para comemorar a mudança de vida de muita gente em casa hoje. Olha, prepara que hoje pode ser o seu grande dia, viu? 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E aqui já tá quase tudo certo. Mas antes, vamos dar um bom dia para nossa mesa auditora. Hoje tá com a gente o Jonatas Bittencourt, nosso chefe de TI. Bom dia, Jonatas.
3: Bom dia.
0: Emiliane Oliveira, da Capemisa Capitalização, bom dia.
4: Bom dia.
0: E Odilon Júnior, da RR Auditoria, bom dia, Odilon.
3: Bom dia.
0: Auditor, está tudo certo pra gente dar partida nas premiações principais?
3: Tá autorizado.
0: Ó, oh, já foi autorizado, viu? Você
1: Simbora,
0: tá pronta?
1: Prontíssima,
0: Eu
1: nada.
0: Já cheguei pronta,
1: Partiu.
0: Vamos nessa. Pra começar a esquentar o nosso domingão, vem aí o primeiro sorteio, tem R$8.000. Meninas, podem ligar o globo, a gente já quer começar ouvindo esse barulho gostoso da sorte. Já tem o primeiro número chegando, 26, olha aí, 26.
1: É isso aí, agora o Super Vale apoia a Fundação Sara na luta contra o câncer infanto-juvenil, número 7, marca 7.
0: Mais um motivo para você comprar o seu Super Vale, garantir a sua sorte, 17, olha aí, 17.
1: O QR Code está na tela e semana que vem são mais de R$200.000 em prêmios, 16, marca 16.
0: Título e caneta na mão, a gente...

0: começou, esse é o primeiro sorteio. Tem 8 mil reais, 46, olha aí, 46.
1: E tem abraço especial hoje, hein? Elzinho lá e Jarbas lá de Mutum, viu? Número 30, marca 30.
0: Prepara aquele cafezinho esperto pra animar o domingão e vai marcando com a gente. Olha aí, 58, 58.
1: Casa das Meias lá em Curvelo, abraço, viu, pessoal? Número 10, marca aí, número 10.
0: Eu quero mandar um abraço especial pra você, dona de casa. Tá preparando o almoço com um cafezinho na mão, pensando e marcando o Super Vale. 53, olha aí, 53.
1: Silvana do Agreste, lá de Verdelândia. Abraço, Silvana, número 60, marca 60.
0: Padaria Pôr do Sol em Pirapora também tá ligadinho agora. Olha aí, 19, marca 19.
1: Bar do Alemão, abraço pra vocês, viu, gente? Deus abençoe. Tá chegando agora a bolinha de número 11, marca 11.
0: Natalino do Churrasquinho em Chapada do Norte. É ponto pé quente, viu? 59, olha aí, 59.
1: Ó, Vando Vale e Jamile Lacerda lá em Mata Verde. Abraço, pessoal, 9, marca 9.
0: Ó, lá em Janaúba, a revendedora da One é pé quente. 41, olha aí, 41.
1: É isso aí, ó, e bora participar, viu? QR Code está na tela pra você. Semana que vem, mais de 200 mil em prêmios. 25, marca 25.
0: Supermercado menor, menor preço em Jaíba. Tem preço pequeno e tem Super Vale. 14, olha aí, 14.
1: Esse aqui é bom, hein? Que churrasco pé quente industrial lá de Santana do Paraíso. Abraço, 22, marca 22.
0: Um beijão pro Cristiano Mendes, locutor da Rádio FM, lá em Francisco Badaró. Beijo, amigão. 54, olha aí, 54.
1: Ó, Juninho da Padaria, grande abraço pra você, viu? Que Deus te abençoe, número 51, marca 51.
0: Maria da Feirinha Caputina, um beijo, minha amiga. Olha aí, tá chegando pra você, mas o número é 47, olha aí, 47.
1: A Elton do Grande Queso, daqui de Valadares, abraço pra você, viu, meu querido? Número 8, marca 8.
0: Um beijo pra todos os nossos vendedores pequentes, que fazem um trabalho espetacular. 50, olha aí, 50.
1: Ó, o pessoal pé quente do Mercado Municipal, Rose Cacá, Ângela Domingos, abraço pra vocês, viu? 29, marca 29.
0: Bar do Davi e Marilac também tá ligadinho no programa agora, 4, olha aí, 4.
1: Elias e Alexandre também, pé quente lá da tenda, abraço pra vocês, viu? Tava lá ontem, bom demais, número 6, marca 6.
0: Um beijo pra nossas tendas da sorte no Mercado Municipal, ali tem um monte de vendedor pé quente, viu? Número 2, marco 2.
1: Ó, Marcos lá do bairro São Pedro, abraço pra você, viu? Número 2, marca aí, número 2.
0: Essa gestora acabou de chamar, viu? Tem novidade, viu? Bora conferir esse placar? 27 números chamados e temos uma família na disputa pelo primeiro prêmio.
1: É isso aí, simbora, pessoal, bora marcar, viu? Os números que saíram, tá nessa tarde azul, número 56, marca 56.
0: Bora ver se teve mudança, hein, Vívia? 28 números chamados, a mesma pessoa esperando os 8 mil reais.
1: Simbora, porque hoje tem prêmio bom demais pra você, finalzinho, 150 mil reais pra você, quarto prêmio, 42, marca 42.
0: Expectativas foram criadas e os números mudaram, mas a mesma família continua na disputa. São 29 números chamados.
1: É isso aí, bora participar. QR Code tá na tela pra você. A mudança de vida é realização de sonhos. 32, marca 32.
0: Bora conferir o placar, hein? São 30 números chamados e a mesma pessoa esperando. Eita, que o coração deve estar mil.
1: Simbora, semana que vem são 210 mil reais em prêmios pra você. 13, marca 13.
0: Bora conferir. Não teve mudança, meu povo. São 31 números chamados e a mesma família esperando.
1: Semana que vem, primeiro, segundo e terceiro sorteio com 10 mil reais pra você. Então, bora participar. 24, marca 24.
0: Bora conferir esse placar. Opa! Saiu, saiu, saiu. Título contemplado é o 56.778. Corre pra cá e comemora, Mineirinho.
2: Saiu o primeiro prêmio.
0: Saiu o primeiro prêmio, é do Cleison. Ele é da cidade de Reduto e comprou na papelaria Isabela. Isabela ou Isabelô? Pode conferir no site todas as informações.
1: É isso aí, olha, contemplado, cuidado com golpes, viu? Super Vale não pede dinheiro, taxas, Pix, pra você receber seu prêmio. Aqui quem paga é a gente.
0: É verdade, viu? E por falar nisso, fica ligadinho aí, tem alguém que tá doidinha pra dar um bom dia especial e te mandar um recado, viu? É a maquininha da sorte, olha só.
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1: Taiobeiras e Ipatinga dividiram o primeiro prêmio da semana passada, olha só.
5: O primeiro prêmio no valor de 6 mil reais foi dividido e levou alegria para duas famílias, uma da cidade de Ipatinga e outra de Taiobeiras. Bora conhecer.
1: Ei, Cristiane, bom dia.
6: Bom dia.
1: É a primeira vez que ganha ou já participou anteriormente?
6: Não, na verdade, isso foi uma ação entre amigos, né? Então, o prêmio vai ser dividido com 10 pessoas. Já ganhei algumas outras vezes, inclusive meu irmão também já foi contemplado com 5 mil reais. Tem que confiar, né? E continuar comprando. E ia comprar da Fernanda lá da Lotérica do Iguaçu, porque ela é bem pé quente.
7: Aqui é a Fernandinha, da Lotérica do Iguaçu, da cidade de Ipatinga. Aqui já saiu 199 prêmios. Essa semana saiu 2 prêmios, ação entre amigos. Venha, venha ser um dos meus amigos que você pode ser o próximo ganhador. Aqui é pé quente.
1: Ei, seu Adilson, tudo bem?
8: Opa, tudo bem, graças a Deus, tudo na paz.
1: O senhor estava acompanhando o programa ou ficou sabendo depois?
8: Fiquei sabendo depois. O menino que eu comprei a cartela na mão dele, ele me ligou avisando, eu nem sabia. Fiquei muito alegre na hora, né? Que é sempre bem-vindo, né? Eu estou mexendo na construção aqui, eu vou investir na construção.
1: Seu Adilson, vale ou não vale comprar o Super Vale?
8: Vale sim, vale, super vale, vale a pena sim.
1: Adilson foi o nosso contemplado e a pé quente da vez foi a equipe da sorte Carol de Tó. E aproveita para dar uma olhada nesse recado especial que eles deixaram para você.
9: Alô galera de Taiobeiras, eu sou da equipe Carol de Tó. A nossa tenda fica aqui em frente ao Bradesco e nós somos pé quente.
1: Contemplado, porque o segundo prêmio chegou com 10 mil reais pra você. Meninas, por gentileza, podem ligar o Globo. Esse é o nosso segundo prêmio. Estamos ao vivo nesse domingão maravilhoso aqui, juntinho com você, 16, marca 16.
0: Um abraço especial agora para nosso distribuidor Danilo, que fez aniversário terça-feira. Parabéns, Danilo, que Deus te abençoe. Parabéns também pelo seu trabalho incrível com o Super Vale, viu? 22, olha aí, 22.
1: Feliz aniversário, viu, Danilo? Que Deus te abençoe, parabéns, viu? Chegou agora 31, marca 31.
0: Muitas famílias já mudaram de vida com o Super Vale e você pode ser o próximo. Hoje é o seu grande dia, 47, olha aí, 47.
1: Uma causa que merece todo o nosso carinho. Agora o Super Vale abraça a Fundação Sara, 42, marca 42.
0: É motivo de sobra para você fazer parte da nossa corrente do bem, ajudar o próximo e ser contemplado. 26, olha aí, 26.
1: É isso mesmo, o Super Vale tá junto com a Fundação Sara, apoiando crianças e adolescentes na luta contra o câncer, 44, marca 44.
0: Imagina só, apoiar o nosso paciente e ainda ser contemplado. Daqui a pouquinho no quarto sorteio tem 150 mil reais, 38, olha aí, 38.
1: E semana que vem tem premiação boa demais pra você também, viu? 210 mil em prêmios, 21, marca 21.
0: São 210 mil reais em prêmios, vai ser tudo em dinheiro. Com o Super Vale você pode realizar seus maiores sonhos. 29, olha aí, 29.
1: A sua chance começa com você comprando seu título, viu? Então garante o seu. QR Code está aqui, número 10, marca 10.
0: Quero mandar um abraço super especial para Playcell e Magalu de Verdelândia, 8, marco 8.
1: O próximo contemplado pode ser você. Então bora participar, garante seu título agora mesmo, número 1, marca número 1.
0: Mas o pensamento tem que ser positivo. Eu vou ganhar, minha vez vai chegar, 57, olha aí, 57.
1: Ó, o seu título pode estar bem pertinho de você. você através do celular. Ó, aponta a câmera pro QR Code aí, número 60, marca 60.
0: Hoje a premiação é de independência. Independência daquele boleto que tava ali, ó, te azucrinando. Independência pra você sair do aluguel 53, olha aí, 53.
1: Falou tudo, viu, Fernanda? Edição especial hoje, viu? Número 4, marca 4.
0: É independência pra você andar de carro novo e tudo por conta do Super Vale 41, olha aí, 41.
1: Passa perto do seu revendedor, já falou, eu quero meu título pra semana que vem também, hein? Número 34, 34.
0: Todo mundo tá na disputa querendo levar o quarto prêmio. E esse alguém pode ser você. Mas pra ganhar tem que comprar, né, meu amigo? Número 12, ele aí, 12.
1: Viu o nosso QR Code aqui? Aproveita pra garantir seu título, viu? 37, 37.
0: Falou tudo, Vivian. É fácil demais garantir o Super Vale. Tem o nosso QR Code que tá aqui do meu ladinho. Tem os vendedores espalhados por toda a cidade. 6, olha aí, 6.
1: Ó, e atenção, viu, contemplado? Você foi contemplado aqui, não faça pagamento pra receber seu prêmio, não, viu? Aqui quem paga é a gente. 18, marca 18.
0: Primos Elétrica de Coronel Fabriciano tá ligado no programa agora. Beijo, gente. 39, olha aí, 39.
1: Semana que vem, 3 prêmios de 10 mil reais. Primeiro, segundo e terceiro sorteio, 43, 43.
0: Viviane Muniz, revendedora Pequente de Coração de Jesus, tá ligada agora, 52, olha aí, 52.
1: Ó, se alguém entrar em contato pedindo dinheiro pra liberar seu prêmio, você fica atento, viu? Não faz não, 14, marca 14.
0: Aqui é o Super Vale que coloca essa grana toda na sua conta, meu amigo. Fique esperto aí, na dúvida, atrás do título tem o nosso telefone, hein? 46, olha aí, 46.
1: E semana que vem, quarto sorteio com 110 mil reais, esperando por um dono, número 2, marca 2.
0: E esse dono pode ser você, essa grana pode parar aí na sua conta bancária, no seu endereço, 56, olha aí, 56.
1: Dá pra renovar a casa, fazer aquela viagem, dá pra investir. Chegou o número 30, marca 30.
0: O que eu mais gosto, que aqui a premiação, é você quem escolhe. O que vai fazer com a grana é você que decide, meu amigo. 59, olha aí, 59.
1: Fernando, o que você faria se levasse o quarto prêmio pra casa? Já parou pra pensar nisso? Me responde daqui a pouco. 5, marca 5.
0: Ei, menina, primeira coisa que ia ser uma festa boa lá em casa, viu? Churrasco, todo mundo comemorando. Mas a primeira coisa é pagar os boletos e ficar tranquila. 54, olha aí, 54.
1: Mas a editora chamou a atenção, atualizando agora o nosso painel. São 34 números fora do Globo, 3 famílias na expectativa, Nanda.
0: Todo mundo querendo ganhar o quarto sorteio daqui a pouquinho. Fica com a gente até o final, hein? Chegou mais um número, é o 33, olha aí, 33.
1: Atualizando o nosso painel agora, são 35 números fora do Globo, 6 famílias na expectativa.
0: Bora acompanhar, bora marcar juntinho, porque a emoção é mais gostosa. Mineirinho, manda energia positiva pra quem tá em casa, Mineirinho. Olha o 13 aí, número 13.
1: Atualizando agora o nosso painel, simbora, 36 números fora do Globo, 10 famílias na expectativa.
0: O Robertinho de Corinto tá acompanhando o programa. Beijo, Robertinho. Tem mais um número, é o 27, marca 27.
1: Bora atualizar, hein? São 37 números fora do Globo, 15 famílias agora na expectativa.
0: O Bras Victor de Montes Claros também tá na disputa pra esse segundo sorteio, hein? 20, marca 20.
1: Atualizando, simbora. Opa! Saiu! Saiu! Título contemplado, 116.837. Pode fazer festa, Mineirinho!
2: Saiu o segundo prêmio!
1: Olha só, nossa contemplada foi a Juliana, da cidade de Curvelo. Quem vendeu foi Marciano. Parabéns!
0: Parabéns, Juliana, mas fica atenta aí, fica ligada, viu? O Super Vale não vai te pedir nenhum Pix, depósito, pra você receber o seu prêmio. Na dúvida, atrás do título, tem o telefone do nosso escritório. É só ligar e tá tudo certo, viu?
1: É verdade, viu? Agora você vai conferir a entrega do segundo prêmio da semana passada, que foi pra cidade de Mutum, olha só.
10: Então, e pro cozinho de gravação? O povo vai rir de mim ainda. Erro de gravação? Erro de gravação, ué. Imagina! Imagina se eu tô querendo o gato! Vamos lá!
0: Alô, Mutu! Prepara a festa porque a equipe Super Vale chegou! E a gente chega trazendo notícia que todo mundo sonha em receber 8 mil reais do segundo prêmio. Como é que foi a sensação de descobrir que tinha ganhado 8 mil reais, Kátia?
11: Foi maravilhoso. Eu nem cheguei a marcar, sabe? Porque eu tinha esquecido no dia de marcar. Aí a minha prima me ligou e perguntou: você comprou o Super Vale, prima? Eu falei que comprei. Ela, porque ganhou uma Kátia boa já e foi conferir aí o meu.
0: Foi surpresa demais, foi final do mês, 8 mil, ai.
12: É, bom demais, graças a Deus.
13: Bom demais.
11: Meu filho já ganhou.

0: Grupo Sitoque está concorrendo aos 12 mil reais do terceiro prêmio. Boa sorte! Meninas, pode dar play no Globo, é hora de faturar com o terceiro sorteio. Chegou agora, é Titel 42, olha aí, 42.
1: Quem também fez aniversário essa semana que passou foi o Miller. Parabéns, que Deus te abençoe, viu? Feliz aniversário 7, marca 7.
0: Parabéns, Miller, que Deus abençoe você e a sua família. Parabéns também pelo trabalho com a gente. 23, olha aí, 23.
1: 210 mil reais esperando por você na semana que vem, não fica de fora não. 24, marca 24.
0: É, com 150 mil do quarto sorteio hoje na conta, Vívia, o churrascão ia ser por conta do Super Vale lá em casa, viu? 18, olha aí, 18.
1: O programa tá ao vivo, mas eu tenho boa memória, tá, Fernanda? Se sair, eu quero churrasco. 59, marca 59.
0: Pode marcar aí na agenda, pode marcar a comemoração, porque o Super Vale tá chegando na sua casa. 22, olha aí, 22.
1: Ó, um abraço também pra lanchonete Bom Sabor, lá de Alto Jequitibá, viu? Número 25, marca 25.
0: Você viu aí a alegria da nossa contemplada lá de Mutum, né? Pois é, quero mandar até um beijo pra ela aqui. E é muito bom conhecer os nossos contemplados, ir na casa, falar. É maravilhoso. 57, olha aí, 57.
1: Abraço especial pra banca do Ronaldo aqui no bairro de Lourdes, em Governador Valadares, 16, marca 16.
0: E o próximo contemplado pode ser você, acredito, número 1.
1: Cafezinho, um pão de queijo, uma boa conversa. É disso que a gente gosta. 27, marca aí, 27.
0: Olha o QR Code aqui do meu lado, já garante seu título pra essa festa ser completa. 50, marca 50.
1: Ronaldo, deixa eu te contar, eu fiz locução ontem no mercado, eu já saí de lá com premiação, eu já saí de lá com o povo falando que vai me dar churrasco, vai me dar cerveja, é bom demais, número 2, marca 2.
0: É isso mesmo, esse calor, esse encontro, essa família é uma corrente do bem e você pode fazer parte número 4, olha aí, número 4.
1: Você comprando o Super Vale também ajuda o grupo Sitoque, que é o grupo de apoio e prevenção ao câncer, 46, marca 46.
0: Muitas mulheres já foram ajudadas no grupo Sitoque, graças à sua colaboração. Continua com a gente, número 3, olha aí, 3.
1: Fazer o bem faz bem, então bora participar, garante seu Super Vale e também ajude o próximo, 19, marca 19.
0: E agora, além de ajudar os pacientes do grupo Sitoque, você também ajuda as crianças lá no nossa Fundação Sara. Olha aí, 34, marca 34.
1: E o melhor de tudo, você ajuda o próximo e ainda pode ser contemplado aqui com a gente. Semana que vem são 210 mil em prêmios, 5, marca 5.
0: E essa ajuda vem em dobro, né? Ela vem com sorte em dobro. Tem muita gente que, inclusive, já ganhou mais de uma vez no Super Vale. 43, olha aí, 43.
1: E aqui no Super Vale também é dupla chance, viu? Duas chances de ganhar em cada sorteio, 35, marca 35.
0: A dona Wanda de Montes Claros está acompanhando agora. Um beijo, dona Wanda. Chegou mais o número, 37, olha aí, 37.
1: Abraço pro ambulante Toninho. Ó, que Deus te abençoe, viu? Bom demais ter você aqui com 32, marca aí, 32.
0: Simone da Pracinha, essa é pé quente. Beijo, Simone. Tá chegando mais o número, 45, olha aí, 45.
1: Ó, a Neia da Passarela da Alegria, lá de Salinas. Abraço pra você, 31, marca 31.
0: Bras Victor de Montes Claros, é pé quente, tá acompanhando agora. Beijo, número 8, olha aí, 8.
1: Neide lá do bar de Jaíba, abraço pra você, viu, minha linda? Fica com Deus, 26, marca aí, 26.
0: Bar do Donizete, lá em Buritizeiro, tem gelado e tem Super Vale também, 40, olha aí, 40.
1: Bar do Mário, lá em Nova Porteirinha de Janaúba, abraço, meu querido, número 20, marca 20.
0: Neuza e Rafael de Coronel Fabriciano tá acompanhando agora, é um povo pé quente também, 53, olha aí, 53.
1: Aero Açaí, lá de Almenara, saudade de vocês, povo de Almenara, 51, marca 51.
0: José Magela, um beijo, José de Sacramento de Manhuaçu, tá acompanhando agora, ó. Um beijo, 47, olha aí, 47.
1: Mas auditora, chamou atenção, atualizando agora o nosso painel, são 33 números fora do Globo, uma família na expectativa.
0: Se a mesa auditora chamou, já tem gente em casa com o coração acelerando. Prepara, porque daqui a pouquinho você pode soltar aquele grito da vitória, 11, marco 11.
1: É isso aí, simbora, gente, marca aí. Ó, são 34 números fora do Globo, uma mesma família na expectativa, Fernanda.
0: Ó, o ambulante Jefferson de Corinto é pé quente, hein? Chegou mais um número. Olha se é o seu, 56, olha aí, 56.
1: Atualizando agora o nosso painel, 35 números fora do Globo, duas famílias na expectativa.
0: Eita, que agora tem duas famílias esperando pra soltar aquele grito da vitória. São 12 mil reais e o 52 chegou. Marca 52.
1: Simbora atualizar, 36 números fora do Globo, 6 famílias na expectativa.
0: Eu, se eu ganhasse esses 12 mil segunda-feira, ia ser diferente pra mim, viu? Imagina pra quem tá em casa começando o mês. 28, olha aí, 28.
1: Começa setembro com o pé direito, aí 37 números fora do Globo, 7 famílias na expectativa.
0: Prepara, vai marcando, vai torcendo. Não desanima não, o Mineirinho tá na área pra torcer pra você. 55, olha aí, 55.
1: Bora atualizar esse painel. 38 números fora do globo, 19 famílias na expectativa.
0: Pode preparar a festa, daqui a pouquinho vai ter gente demais soltando aquele grito da vitória. 36, olha aí, 36.
1: Bora atualizar esse painel, opa!
0: Saiu, saiu, Vivian! E o título contemplado primeiro é 539.240. Segundo título contemplado, 591.129. Faz aquela festa, Mineirinho!
2: Saiu o terceiro prêmio!
0: Terceiro prêmio, o primeiro contemplado de Ipatinga é Marcelo, isso mesmo, auditora? Marcílio de Ipatinga, ele comprou com a garota Motossom, parabéns. Próximo contemplado é o Fábio, ele é da cidade de Curvelo e quem vendeu foi Alves do Caminhão, parabéns.
1: Parabéns aos nossos contemplados e olha só o recado, hein, gente, fica atento, porque os golpistas, eles estão de olho, viu? 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
0: É isso mesmo, viu? Fica ligadinho. E tem um sortudo lá em Timóteo que faturou sozinho o terceiro prêmio da semana passada, olha só.
3: O terceiro prêmio saiu para a cidade de Timóteo. O terceiro prêmio saiu para a cidade de Timóteo. O terceiro prêmio saiu para a cidade de Timóteo. E quem está comemorando essa bolada é o nosso contemplado Matheus, que faturou 10 mil reais.
4: Bom dia.
1: O Matheus, conta pra mim, você tava acompanhando o programa ou você ficou sabendo depois que tinha ganhado no Super Vale?
4: Eu fiquei até sem chão, né?
1: 10 mil reais ajuda demais. E você trabalha com o que, Matheus?
4: Então, eu trabalho no campo, né?
1: Se fosse pra você juntar 10 mil reais com o seu trabalho, quanto tempo você levaria?
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1: Tem prêmio grande chegando, 150 mil no quarto sorteio, mais 15 mil de bola na trave. Meninas, por gentileza, podem ligar o Globo, esse é o nosso quarto prêmio, estamos ao vivo. Fernanda, vamos lá aqui, ó, que já tá na dancinha da comemoração. É animação pra você, número 25, marca 25.
0: A gente já tá em clima de festa pra comemorar a sua alegria, a sua vitória. 57, olha aí, 57.
1: E simbora, porque tem 150 mil reais agora esperando por você. 35, marca 35.
0: Prepara o grito da vitória, porque segunda-feira tem independência com o bolso cheio. Número 37, olha aí, 37.
1: É independência financeira pra você ficar livre de boletos, ter seu carro próprio 22, marca 22.
0: Independência financeira com o Super Vale, para você montar o seu próprio negócio, realizar o seu sonho. 27, olha aí, 27.
1: São 150 mil reais agora para você. Essa bolada vai mudar a vida de alguém que hoje pode ser a sua 59.
0: E esse alguém pode ser você, meu amigo. Prepara, porque a segunda-feira será diferente com o Super Vale. 32, olha aí, 32.
1: 150 mil reais agora. O que essa bolada muda na sua vida? O que você faria, hein, número 2, marca 2?
0: Ei, menino, tem uma lista aqui, ó, de várias coisas que eu vou fazer se eu ganhasse esse prêmio. E você, prepara a sua lista aí. 46, olha aí, 46.
1: Ó, abraço pro pessoal lá de Caratinga, nossa revendedora, viu? Beijo, linda, que Deus te abençoe. 53, marca 53.
0: Um beijo pro amigo Silvio de Bom Jesus do Galho. Tá chegando mais o número 16, olha aí, 16.
1: Lucinha, lá do Bar do Lisson. Abraço pra você, viu, minha querida? 31, marca 31.
0: Abraço especial pra São João da Papelaria Giz de Cera de Piedade. Um beijo, 44, olha aí, 44.
1: A Neide do Bar de Jaíba também coladinha aqui com a gente. Abraço pra você, viu, linda? Chegou o número 15, marca 15.
0: Lourdes Coura de Curvelo, é pé quente. Corre lá e compra seu título. 50, marca 50.
1: Padaria Dois Irmãos, lá o Adilson Divino. Abraço pra você, viu, meu querido? Número 8, marca 8.
0: Padaria Pão Gostoso de Pirapora. Deu até fome, hein? Corre lá e garante seu título. 54, olha aí, 54.
1: Bar do Mário, lá em Nova Porteirinha. Abraço pra você, viu, meu querido? Que Deus te abençoe. 23, marca 23.
0: Narcinha da Perfumaria. Falou em perfume, eu amo, hein? Januária. Corre lá e compra seu título. 21, marca 21.
1: Carlos, revendedor lá de Marilac. Abraço pra você e abraço pro pessoal de Marilac, viu? 29, marca 29.
0: Verdelanches. Tem aquele lanche gostoso lá em Verdelândia. E tem Super Vale também, não pode faltar. 28, olha aí, 28.
1: Ponto novo em Bar da Nena, lá em Matipó. Abraço, pessoal de Matipó, número 5, marca 5.
0: Ó, um lugar pra você comprar o seu título é na Mi, na tenda do Museu da Cachaça, lá em Salinas. Corre lá, em 49, olha aí, 49.
1: Jairo, lá da tenda do Vila Isa, aqui de Governador Valadares. Abraço pra você, viu, meu querido? 42, marca 42.
0: Prepara, porque semana que vem tem 210 mil reais e vai ser tudo em din-din. 51, marca 51.
1: São três prêmios de 10 mil reais. Primeiro, segundo e terceiro sorteio. 30, marca aí, 30.
0: Mais 110 mil reais do quarto prêmio, o mais disputado. Prepara, 12, marca 12.
1: Dilson Coringa, lá de Salinas. Abraço pra você, viu? Número 13, marca 13.
0: Revendedor Juca Bala de Janaúba também é pé quente. Um beijo pra você, amigo. 19, marca 19.
1: Mercearia e padaria lá em Alto Paraíso. Um abraço pra vocês, viu? 14, marca 14.
0: Tá todo mundo acompanhando o programa e adora Drogaria Marilac, não é diferente. Um beijo, viu, turma? 24, marca 24.
1: É outra mesa auditora, chamou a atenção. Vamos atualizar nosso painel, vamos ver como é que tá nesse momento. Olha só, 32 números fora do globo, uma família na expectativa.
0: É, bora, bora, bora acelerar o coração. O Mineirinho já chegou pra acelerar, acelerar a energia positiva. E a gente tá torcendo pra você, 48, marca 48.
1: Simbora, que tem uma bolada agora, hein, gente? São 33 números fora do globo, uma família na expectativa.
0: Equipe Carol de TO também tá acompanhando o programa agora. Um beijo pra vocês, viu, Carol? Marca pra você agora mais um número. Mas esse número, será que é o número que pode mudar a sua história? Será que é o número que você vai soltar aquele grito da vitória, o grito da independência? Mas não é qualquer independência, não, Vivian. É independência com o bolso cheio. E isso é só com o Super Vale. A mudança de vida que você estava procurando, que você precisava, você acabou de encontrar, porque você ajudou o Grupo Citoque. Olha o 9, marco 9.
1: Simbora atualizar o nosso painel. 34 números fora do globo. Uma família está na expectativa. E esses 150 mil reais pode mudar a vida de alguém hoje. São 150 mil reais. Você vai amanhecer a segunda-feira com o bolso cheio. Vai dar, Fernanda, até para ficar olhando, admirando o saldo lá do banco. Bom demais, ou não é?
0: Bom demais. Imagina só, dormir com o boleto vencido e acordar com a conta cheia de dinheiro. Isso é só o Super Vale que faz, viu, meu amigo? E agora você tem mais um motivo para fazer parte da nossa corrente do bem, a ajudar os pacientes infanto-juvenil lá na Fundação Sara. A corrente do bem cresceu e você também pode ajudar. 4, marco 4.
1: É isso aí, atualizando agora o nosso painel. São 35 números fora do globo. 5 famílias estão na expectativa. Tem 150 mil reais agora no nosso quarto sorteio, esperando por um dono, alguém que vai mudar de vida, alguém que vai realizar sonhos, tirar planos do papel, Fernanda.
0: Com certeza. E esse alguém pode ser você, mas tem que acreditar. Não desanima, não. Pensamento positivo. Todos os contemplados que já ganharam falam a mesma coisa. Eu sabia que um dia esse prêmio ia parar aqui na minha casa. E aconteceu. Você pode ser o próximo. Esse número pode ser o seu. Mostra pra gente, Bia. Que número é esse? É o 52. Olha aí, 52.
1: Atualizando o nosso painel, são 36 números fora do globo. E são 7 famílias na expectativa. São 150 mil reais agora e você já pode parar pra pensar o que você faria. Vai investir? Vai reformar a casa? Vai viajar? Vai trocar de carro? São infinitas possibilidades. Você vai realizar o seu sonho aqui hoje. São 150 mil reais.
0: E o Super Vale pensa em tudo, né, Vivian? 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Chegou mais um número e esse pode ser o seu. Prepara o grito da vitória. 47, olha aí, 47.
1: Bora atualizar o painel, hein, gente? 37 números fora do globo. 14 famílias na expectativa. O quarto prêmio agora está esperando uma nova história. 150 mil reais. Vai parar na conta de alguém e pode ser na sua, viu? E a gente quer bater esse papo, né, Fernanda?
0: Com certeza. Muitos pais de família em casa agora acompanhando o programa. Verdade. Já pensando, começando o mês. Meu Deus, e agora como é que faz? O salário chega, mas não sobra. É conta da escola, é material escolar, é aluguel que todo mês está batendo na porta. Mas essa realidade muda agora, porque tem 150 mil reais pra você que acreditou, que ajudou o Grupo Citoque, que ajudou a Fundação Sara. Tá aí o 56, marca 56.
1: Atualizando agora o nosso painel. Opa! Saiu! Saiu! Título contemplado, 030.121. Pode comemorar, Mineirinho!
2: Saiu o quarto prêmio!
1: Olha só, nosso contemplado foi o Daniel, da cidade de Belo Oriente, Açougue São José, quem vendeu. Parabéns!
0: Daniel, parabéns pra você.
1: Agora sim, nosso bola na trave.
0: Tem muita gente que ganhou, Vivian. São 26 pessoas contempladas e cada um tá levando R$576,92. Parabéns aos contemplados, viu? Mas eu quero dar um recado agora. Você que acabou de ganhar, fica atento, não cai em golpes, tá? Tem muita gente errada por aí, mas o Super Vale vai colocar esse prêmio na sua conta. Na dúvida, telefone tá atrás do título, só ligar lá e esclarecer todas as suas dúvidas.
1: É isso
0: aí. E agora, Vivi, eu quero mostrar uma coisa muito importante.
1: Ah, pode falar.
0: Os quatro contemplados, as quatro famílias que dividiram o quarto prêmio da semana passada. Olha que festa boa.
8: A entrega do quarto prêmio no valor de 106 mil reais passa por quatro cidades. E uma coisa une todas elas: a felicidade de quem foi.

0: família tá reunida pra comemorar aqui em Simonésia, mas a grande sortuda dessa vez é a pequena Isadora, que tá aqui na nossa frente, e a mamãe Ivanete tá toda alegre e orgulhosa. R$26.500, vai te ajudar em quê, mãe?
1: Vai ajudar em muitas coisas, entendeu? No estudo dela, graças a Deus, a gente tem muita fé e chegou numa boa hora.
0: Ô Isadora, o que que tá faltando aqui?
2: Traz meu checão!
0: Família, vale a pena comprar? Super vale! Foi aqui na Mercearia Reis que a nossa contemplada encontrou a sorte. Luiz, quantos prêmios já saiu aqui na mercearia?
3: Esse agora inteiro, 4 prêmio, R$2.000, e esse agora, a Mercearia Reis fica aqui na Rua Maria da Terra Costa, 59, na saída pro Cachoeirão.
4: E nós já estamos com a Bruna, uma das nossas contempladas de Governador Valadares, e eu fiquei sabendo que ela estava acompanhando o programa no domingo, quando saiu o título dela. Como é que foi a emoção, Bruna?
5: Nossa senhora, muita emoção, muito grata, muito feliz. Paga umas continhas aí e vê o que eu faço, né? Vem na hora maravilhosa.
4: Bruna foi contemplada através do título digital. E você pode ser o próximo, hein? Agora partiu ver o próximo contemplado.
6: Um dos contemplados é aqui da cidade de Curvelo. Ele comprou com a Lurdinha.

0: da Pamonha, que fica aqui no bairro Bela Vista. Bom dia!
1: Bom dia!
0: Que maravilha! Que prazer conhecer e falar com o senhor. Tudo bom, Wilson?
2: Tudo bom, graças a Deus.
0: O que que esse dinheiro vai ajudar o senhor?
2: Ah, vai ajudar muita coisa pra mim passear, que eu tô com vontade.
0: É bom demais de ter vendido mais um prêmio?
3: Nossa, tô feliz da vida. Feliz mesmo. Acreditem, gente, o Super Vale, quem compra, ganha mesmo.
0: Faz festa!
4: Ei, gente, tô aqui em Montes Claros e vim contar pra vocês. Saiu parte do quarto prêmio aqui pra nossa cidade e com a nossa vendedora pé quente, Luana. E claro, vamos bater um papo com ela ali agora pra saber um pouquinho mais dessa história. Bora comigo.
5: Isso aí, Jéssica. Esse final de semana foram 3 ganhadores comigo. Teve o Roberto que faturou aí no quarto prêmio e ele comprou comigo pelo WhatsApp. É só me chamar no número, que é o número 38984369946. Manda os dados, eu preencho e mando a foto.
4: E eu já estou aqui na casa de um dos nossos contemplados do quarto prêmio, o Roberto e a Bela.
6: Tava acompanhando o sorteio na hora, e antes de terminar, eu saí para ir buscar minha esposinha pra missa. Aí não assisti mais. Depois Luana foi e me mandou mensagem falando, me perguntando se eu tava assistindo. Foi que não. Foi que eu tinha sido um dos contemplados do quarto prêmio. Que acreditar e comprar, que é um dia a sorte vem.
4: Vale a pena comprar?
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7: É hora de faturar com o Super Giro. Vem aí 10 rodadas de R$1.500. Bora faturar, continua torcendo, tem título chegando, esse número pode ser o seu. Acompanha com a gente, R$617.361, R$1.500. Foi para a cidade de... não consegui identificar, mas quem ganhou foi a Ivone. Ela comprou com Alves do caminhão, parabéns.
8: Cirilo Mototáxi lá de Januária, grande abraço para você. R$503.091, R$1.500 agora tá indo para o Geraldo de Montes Claros, Luana Shopping Popular, quem vendeu, parabéns.
7: Beijão pra equipe da Carol de TO, tá acompanhando o programa agora, R$49.251. Então, quem ganhou agora é de não consegui identificar a cidade, mas quem ganhou foi Alderino. Ele comprou com Salão Fashion, parabéns.
8: Pessoal lá de Buenópolis, abraço pra vocês, viu? R$1.487, R$1.500 para Deisiane de Pingo d'Água, maquininha da sorte, Bazar do Clóvis, que vendeu, parabéns.
7: Lanchonete da Terezinha de Bicuíba tá acompanhando agora, R$66.186, R$1.500. Foi pro GV, é do Júlio, comprou da tenda do São Pedro, parabéns.
8: Riva da Borracharia lá de Jaíba, abraço pra você, viu? R$507.725, R$1.500 para a Gilsa. Ela é da Divarze da Palma, quem vendeu foi Márcio, parabéns.
7: Depósito Moura, pé quente lá em Águas Claras, beijo pessoal, R$880.678, quem faturou R$1.500 agora é a Ana. Ela é do Ponto Chique, não tem a cidade, não tem o vendedor, mas pode conferir no site.
8: Ó, o Zé Risada de Buenópolis, abraço e feliz aniversário, viu? Parabéns, fazendo aniversário hoje, viu, Nanda? R$527.285, R$1.500 para o... eita, ajuda a gente, minha auditora. Quem? O Arley de Ipatinga, Lidiane Brandão, que vendeu, parabéns.
7: Parabéns, que Deus abençoe a sua vida, a sua família, viu? Tem mais um título chegando, R$72.868, quem faturou R$1.500 agora é de Nimutaba. É o Disseu, ele comprou com a Coca de Nimutaba, beijo Coca.
8: Restaurante só pra nós lá em Lajinha, abraço pessoal. 009.071, R$1.500 tá indo para, vamos ver agora. Eita, Várzea da Palma, quem vendeu foi... não consigo identificar, confere lá no site, parabéns!
7: E não acabou, tem acabou mais Super Giro chegando, hein?
8: Simbora!
7: Prepara!
8: Simbora que tem mais uma etapa do Super Giro, confere! É isso aí, agora é a segunda etapa do Super Giro. Você tem 45 oportunidades de faturar R$1.000. Simbora, meu povo, tá começando mais um Super Giro pra você. Título R$136.615, R$1.000 agora tá indo para o Thiago de Corinto. Fernanda, quem vendeu, parabéns.
7: Depósito Moura, é pequente lá em Águas Claras, né? Um beijo pra todo mundo, R$564.312. Bora ver quem faturou essa, é o José de Santa Margarida. Ele comprou com Cornélio Silva, parabéns.
8: Mercearia Eusa, lá de Buritizeiro. Abraço, pessoal, R$859.011. R$1.000 agora quem tá levando é o Felipe, de Alto Jequitibá, título digital, parabéns.
7: Banca do Ronaldo, aqui em Governador Valadares. Olha, um beijo pra você, meu amigo, R$101.321. Quem faturou R$1.000 agora é o João, ele é de Salinas. É isso mesmo, auditora? Salinas comprou com o Dilson Coringa.
8: Maria da Cruz, lá de Januária, abraço pra você, viu? R$007.707, R$1.000 agora tá indo para o Jairo de Buritizeiro. Quem vendeu foi Márcio também, parabéns.
7: Bar do Hélio, lá em Pirapora, é Ponto Pequente.

0: corre lá e garante o seu título. R$72.699 agora foi pra conta da Marli. Ela é de Imutável e comprou com a Coca. Parabéns. Beijo, Coca.
1: Ambulante Niela de Corinto. Abraço pra você, meu querido. R$375.693 agora quem tá levando é a Betina de Ipatinga. Título digital. Parabéns.
0: É o ponto novo do Bardudinho lá em Matipó. Também é ponto pequente, viu? R$556.885. Oitavo super giro dessa rodada é do Gilson. Ele é de Reduto e comprou na padaria Doce Sabor. Parabéns.
1: José Antônio lá de Muriaé. Abraço pra você, meu querido. R$353.328. Agora quem tá levando é o Marco de Jaguaraçu. Título digital. Parabéns.
0: Nilva das Laranjas. É pé quente lá em Jardim Vitória. Beijo, Niva. R$41.585. Quem ganhou agora é da cidade de Almenara. É o José. Comprou com a Gisélia. Parabéns. Beijo, Gisélia.
1: Ó, um abraço especial pra Alexandra, Anthony e Marcos. Tava lá ontem, viu? Na locução do mercado. Abraço pra vocês. R$132.710. Agora quem tá levando é o José, da cidade de Conselheiro Pena. Elisa Evangelista, quem vendeu. Parabéns.
0: Um beijo para o Alexandre e também para o Elias Pequente, da Tenda da Sorte do Mercado Municipal. R$854.103. Quem faturou agora é da cidade de Divino. É o Bruno, nosso sortudo. Ele comprou com a vendedora virtual Carol. Parabéns.
1: Ó, Magal e Ione, lá do bairro Turmalina, daqui de Valadares, também tava na locução ontem. Abraço pra vocês, viu? R$015.907 agora tá indo para... Eita, ajuda a gente mesmo. Cordélio, da cidade... Jordélio, da cidade de onde? Itaubim, quem vendeu foi Advânia de Itaubim também. Obrigada, mesa editora, parabéns ao contemplado.
0: Beijo especial também pra Ângela, pra Rose e pro Cacá Pequim, também do Mercado Municipal. Essa turma é demais. R$558.114. Agora R$1.000 foi pra conta do Reginaldo. Ele é de Pirapora, não tem o vendedor, mas pode conferir no site.
1: Zé Domingos, do bairro Jacarandá, aqui de Governador Valadares. Abraço pra você, querido. R$620.662. Agora quem tá levando é a Rosilene de Mutum. É o Zinho Soares quem vendeu. Parabéns.
0: Um beijo pra Rita lá do Conjunto Si. Olha, um beijo pra Grazi também, filha dela. Vocês são especiais pra mim, viu? R$65.938. Quem faturou agora era ótimo, Governador Valadares. É o Carlos. Ele comprou com... Não consegui identificar o vendedor. Ana Paula. Parabéns. Comprou com a Ana Paula.
1: Uma causa que merece todo o nosso carinho. Fundação Sara agora juntinho com o Super Vale, viu? R$606.670 agora tá indo para Adenilson de Porteirinha. Débora do Estrabão, quem vendeu. Parabéns.
0: Mais um motivo para você fazer parte da nossa corrente do bem. Ajude os pacientes da Fundação Sara. R$504.627. Foi para conta do Valdeci. É de Monte Azul e comprou com a Adriane. Parabéns.
1: R$110.000 na semana que vem esperando por você. Não fica de fora dessa. R$054.307. Quem tá levando para casa é o José de Santana do Paraíso. Quem vendeu foi kit churrasco. Parabéns.
0: Já girou, tá girando. Confere, esse é o seu. Esse é R$893.762. Agora foi para São José do Mantimento. É do Pedro, através da maquininha da sorte da mercearia Maria José.
1: Quitar as dívidas, investir, fazer aquela viagem, são R$110.000 para você aproveitar, em R$375.669. Agora quem tá levando é o Gerson de Caputira, título digital. Parabéns.
0: É você quem escolhe o que vai fazer com essa grana toda. Corre logo, garante seu título. R$20.414, quem faturou agora? Tá feliz da vida? É a Inara, isso mesmo? Tainara? Tainara de Coronel Fabriciano, comprou com a Fabiana Pequente, parabéns.
1: R$110.000 no quarto prêmio da semana que vem, essa bolada pode mudar a sua vida, hein? R$406.302. Agora quem tá levando é o João de São José do Goiabal, maquininha da sorte, mercearia do Mau Mau, parabéns.
0: Festa de prêmios em dinheiro do início ao fim é só aqui no Super Vale. R$114.924. Esse aqui saiu para o Jaime, ele é da cidade de Ínimo, tá? Isso mesmo, doutora? Não consegui identificar a cidade, mas comprou com a Luana do Shopping Popular. Parabéns.
1: O quarto prêmio da semana que vem pode ser o seu recomeço, viu? R$872.958. Agora quem tá levando é a Alice de Itambacuri. E título digital, parabéns.
0: Realização de sonhos é só com o Super Vale, que aqui premia mesmo, viu? R$24.998. Esse foi pra conta do... Não consegui identificar o nosso ganhador, mas comprou com a Val da Rodoviária. Beijo, Val.
1: Semana que vem o quarto prêmio tem R$110.000. E a pergunta é, o que você faria com esse dinheiro? R$576.149. Agora tá indo para a Maria, da cidade cidade de Caputira. Quem vendeu foi o Olício, parabéns.
0: Prepara a lista dos sonhos, porque aqui você pode realizar, viu? 866.202. Esse saiu para a cidade de Caratinga. É do Gildásio, título digital na área. Parabéns.
1: Uma casa, um negócio, uma viagem são 110 mil reais para você. 024.981 mil reais agora tá indo para. Vamos ver, olha só, é. Não consigo identificar, é de Governador Valadares. Val da Rodoviária, quem vendeu, parabéns.
0: Mais um giro chegando e esse pode ser o seu, 112.521. Saiu para a cidade de, vamos conferir. Janaúba é do Pedro, comprou com o Didi Pé Quente. Beijo, Didi.
1: E o quarto prêmio promete mexer com a imaginação, hein? São 110 mil reais, pode parar aí na sua conta. 043.284 mil reais. Quem tá levando agora é ao Valdemar, da cidade de onde, mesa auditora? Não conseguimos identificar por enquanto. Zezé da Sucanga, confere lá no site, parabéns.
0: 32º super giro na sua telinha, 551.708. Bora conferir quem é o sortudo, é a Adriane. Ela é da cidade de Timóteo e comprou com a Ceiça, é isso mesmo, doutora? Com a Leila, beijo Leila, parabéns.
1: Dinheiro pra colocar a vida em ordem, viu? É dinheiro demais, são 110 mil reais, 867.322 mil reais. Agora tá indo para... Orlando de Inhapim, título digital, parabéns.
0: 34º super giro, tá na sua tela. Confere, 41.343. Esse saiu para a cidade de Almenara de novo. Olha aí, é do Zenilson, o vendedor. E o nosso grande ganhador é o Ivan. Parabéns, Ivan.
1: QR Code está na tela, aproveita para garantir seu título. São 110 mil reais no quarto prêmio da semana que vem. 505.113 mil reais agora tá indo para... Otacílio de Montes Claros, quem vendeu foi o Pablo, revendedor Super Vale, parabéns.
0: 36º super giro já girou, confere, 67.995 mil reais agora é da Eliane, ela é de Coronel Fabriciano e comprou com a Baiana Pé Quente.
1: Ó, dá pra renovar a casa, tirar os planos do papel, são 110 mil reais semana que vem pra você, 623.864 mil reais agora tá indo para o Danilo de Três Marias, quem vendeu foi a Nilda, parabéns.
0: 38º super giro já chegou na sua tela e é o 114.985. Bora conferir quem ganhou. Esse que saiu para o José, ele é de Montes Claros, comprou com a Luana do Shopping Popular. Beijo, Luana.
1: 210 mil reais em prêmios, dá pra você tirar aquele sonho do papel, hein? 591.399 mil reais, agora quem tá levando... É o Danilo, é isso mesmo, minha editora? Danilo, da cidade de Curvelo, Gisele do Picolé, quem vendeu, parabéns!
0: Mais um super giro já chegou nessa tela, bora ver quem faturou essa, hein? 35.408 mil reais saiu para Augustinho, ele é da cidade de Teófilo Otoni e comprou com Ivone Benção, parabéns!
1: Ó, nossos contemplados, fiquem atentos, viu? Super Vale não pede Pix pra você receber seu prêmio. 371.959 mil reais, agora tá indo para Eliane, de Teoflotone, título digital, parabéns.
0: 42º super giro tá chegando nessa tela e esse é o 48.443. Quem ganhou essa foi é o Altamiro, Altamira, ela é de Patinga e comprou com a Liberdade FM do Itamar, parabéns.
1: Nossos contemplados, fiquem atentos e confiram os canais oficiais do Super Vale atrás do título, 527.183 mil reais, agora quem tá levando, vamos conferir, é o João da cidade, não consigo identificar, é, quem vendeu foi o título do Super Vale, parabéns.
0: Bora acompanhar, porque tem mais giro chegando. Esse pode ser o seu, 601.325. Confere o ganhador. Bora lá, esse é do Nacieis. Ele é de Cachoeira. Comprou com o Dilson Coringa, parabéns.
1: E semana que vem são 3 prêmios de 10 mil reais. Primeiro, segundo e terceiro sorteio, 373.460 mil reais. Agora tá indo para... William, de Coronel Fabriciano, título digital, parabéns! E agora, Fernando, chegou aquele momento que você sabe que eu gosto, né?
0: Eu também adoro.
1: É isso mesmo, a gente vai conhecer um pouquinho dos nossos anjos da sorte na tela pra você.
2: Me chamo Cida Neves, sou daqui de Januária, sou pé quente dessa semana, vendo a Cooper Vale aqui ao lado do Bom Preço. 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
1: Aqui é a Fernandinha, da Lotérica do Iguaçu, da cidade de Ipatinga. Aqui já saiu 199 prêmios. Essa semana saiu 2 prêmios, Ação Entre Amigos.
2: Primeiro prêmio aqui no Barcaí, que vai top. Paulo, já top, Taquaral. E vocês também comprando a nossa mão aqui.
3: Eu sou a Vanéia, a Morena. Fico em frente pro Mercado BH, entreguei 2 prêmios dessa semana, inteirando 102 prêmios.
4: Meu nome é Amarelo, sou representante do Supervap, em Maria da Cruz, vendi uma premiada no Rio da Sorte.
5: Semana entreguei 118 carteiras premiadas aqui no sábado. 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
1: Mais premiada essa semana, hein? Você que quer ganhar também, tem que comprar comigo. Só me chamar no WhatsApp, eu vendi mais 2 prêmios essa semana, viu? Completando 90 prêmios. Vem você também comprar comigo, Cida Mendes, hein? Não esqueça, Cida Mendes.
6: Sou a Sheila da Feira do Timirim, sou pé quente, já dei mais de 48 prêmios. Vem comprar comigo, que eu sou pé quente, fico de segunda a sábado na Feira do Timirim.
7: Eu sou a Ninha, fico aqui no Centro Sul, em Timóteo. 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Fico aqui em frente à loja Mania Modas, da Graziele.
8: Somos o casal Pequente, Osmar e Almindel, da Tenda da Sorte do Calçadão aqui de Esfera Feliz. E essa semana foram 2 contemplados com a gente.
9: Sou Maria Fernanda, fico em frente à Santelena. Já vendi 13 prêmios e semana passada foi um giro batendo atrás. Vem comigo que você vai ser o 4º prêmio.
10: Sou Laiane Carvalho, revendedora Pé Quente da Super Vale aqui em Brasília de Minas. Me chama nesse número aqui ou então aos sábados também estou no Mercado Municipal aqui em Brasília de Minas.
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1: É isso mesmo, ó. São 210 mil reais em prêmios semana que vem. 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Ó, só no primeiro, segundo e terceiro.

0: toda a nossa região. Um beijo e até domingo que vem.
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1: 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Alô você, alô Caratinga, alô região. 11 horas em ponto pra você, hoje 6 de setembro de 2026. É um programa super especial pra você aqui na Rádio Cidade, na Rádio das Promoções. 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Olha só, vem pra cá você também, porque tá todo mundo ligadinho, então a gente tá ao vivo, né? Ao vivo que a gente se entende. Hoje o programa é super especial. Amanhã, o Domingão na Cidade completa 12 anos. É isso mesmo, 12 anos o programa Domingão na Cidade, aqui na Rádio das Promoções. E a gente só tem a agradecer a cada um de vocês pela companhia de sempre, pelo carinho de sempre, por estar nos acompanhando sempre aqui na Rádio Cidade, e vamos junto nessa, né? Então, um abraço pra Joelma da Maricota, um abraço pra Leninha que tá ligadinha, a Pim sempre acompanhando, a Marilda de Ubaporanga, a Baísa também tá ligadinha com a gente aqui, vai mandando joinha que a gente vai mandando um abraço, vai mandando joinha. Leandro também tá ligadinho com a gente aqui também, o Leandro Gomes, ligado aqui na cidade, hein? Ô, gente, hashtag Cidade 38 anos, tudo junto, viu, Leandro? Tudo juntinho aí, ó. Ficou separado aí, mas tá aí pra você, não? Pode mandar aí que vai ficar legal. Olha, deixa eu falar pra você que tá ligadinho, ouvindo nosso programa, Adriana Lomar, lá do Zebregard também, tô ouvindo aqui. Obrigado, Adriana Lomar, da Zebregard. Excelente domingo pra você também, minha amiga. 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Olha, todo mundo ligadinho, todo mundo curtindo e a gente fazendo o melhor pra você. Eu só mudar aqui no meu negócio que tava 30. Deixa eu ver aqui. Não, top, peraí. É ao vivo, meu amigo. Um abraço pra galera da Gasmatec aí, pra você, o Ailton, Lucimar, Letícia. Um abraço pra vocês, viu? É o Ailton, todo mundo ligado aqui. 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
1: 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Então, hashtag cidade, viu? Cidade 38 anos. Tem muita gente digitando errado e tal. É hashtag cidade 38 anos, tá? É esse mesmo. Pronto, fez assim, você já vai automaticamente participar das promoções da rádio. Legal. Hashtag cidade 38 anos, participe, é só digitar e tá junto com a gente aqui. Deixa eu ver o que mais que tem aqui pra gente. A gente vai desembolando aqui, vai desenrolando aqui no programa ao vivo. Ao vivo é desse jeito aí, aqui não tem essa não. Tem ao vivo que a gente Deixa eu mandar um abraço também. Vai começar o programa ou não, Armando? O Leandro tá mandando um abraço pra todos os amigos que estão ouvindo o programa. Tá aí um abraço pra toda a minha família. Valeu, Leandro. Um abraço pra você também, meu amigo. A Marilda de Santa Bárbara do Leste tá ligada. A Marilda de Ubaporanga, Maria da Penha, Neuzinha do bairro Santa Cruz também tá junto com a gente, porque tem essa aqui, ó. Chama! Diego Arnaldo, Mariana Fagundes, patrão.

Um abraço aí pro meu amigo Léo, que tá ligadinho com a gente, sempre acompanhando a MBH. Valeu, Léo, um forte abraço, meu garoto, sempre acompanhando aqui a programação da Rádio Cidade. Aqui só se leva o amor, né? 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Legal! Olha, todo mundo ouvindo o nosso programa aqui, você, hein? Tá aí pra você, estresse, ansiedade, né? O mal do século, né? E às vezes seu corpo tá pedindo socorro e você realmente não sabe. Olha só. E é tudo junto também, tá? Hashtag cidade 38 anos. Muita gente mandando separar, é tudo junto. Hashtag cidade 38 anos. Deixa eu falar pra você. Olha, seu corpo pode estar pedindo socorro e você talvez esteja chamando isso de cansaço, né? Acontece muito, né? Você tenta continuar normalmente, mas o corpo começa a dar sinais. Coração acelerado, dor de cabeça, noites mal dormidas, desconforto no estômago, irritação e aquela sensação de que a mente simplesmente não consegue desligar. Muita gente tem isso, né? Olha, não paro nunca, né? O problema é que muita gente só percebe que passou do limite quando o organismo começa a cobrar, e é cobrar forte. A rotina é corrida, as responsabilidades não param. Mas você também precisa de um momento para respirar. Nem todo dia precisa ser um dia de produtividade. Às vezes, parar não significa desistir. Significa reconhecer que você precisa se cuidar. Dê uma pausa. Olha, diminua o ritmo. Quando puder, durma, respire, converse com alguém de confiança. E se esses sintomas forem frequentes ou intensos, procure orientação de um profissional de saúde, um médico. Você não precisa esperar chegar ao limite para começar a se cuidar, porque o corpo, ele é isso, né? Ele vai palpitando, ele vai batendo, você confunde muito, né? Com o coração aquilo vai sufocando, né? Chega um ponto que você realmente não aguenta e acaba acelerando muito mais. E você vai parar no pronto-socorro. Então se cuide, não se cobre tanto, viva intensamente, viva o hoje. O passado realmente ele faz muito isso com a gente, o futuro também faz, porque a gente fica pensando lá na frente, mas isso aí pode não chegar. Então preste muita atenção em todos os sintomas de uma pessoa bacana que está do seu lado também, né? E às vezes chega a hora de procurar ajuda, um profissional capacitado, tá bom? Gente, por que que a gente tá falando isso? É porque tem muita gente, os adolescentes mais ainda, com todos esses sintomas no trabalho, na escola. Por quê? Porque muitas das vezes eles não aguentam a pressão. Parece que a juventude hoje, eles não foram feitos para isso. Nós somos de outra geração. Todo mundo fala assim, pô, você tá ficando velho. Ah, não era assim. Não é. É porque, na verdade, a nossa geração não era dessa forma. A gente brincava, a gente corria, a gente não se trancava dentro do quarto, a gente não tem, né? Tinha obrigações, respeitava pai e mãe, né? Era totalmente diferente, né? Nós tínhamos o que fazer, né? Nós não tínhamos uma tela, grudada o tempo todo, tanta informação. Antigamente tudo era pouco, canais de televisão era pouco, filmes era pouco, desenho era pouco, informação era pouco. Pra você ter ideia, uma carta, por exemplo, demorava 3 meses para chegar. Às vezes a pessoa morria, falecia, tava ali, demorava 3 meses para isso acontecer. Então, quer dizer, não, tudo era muito assim,
né? Não era igual essa informação que chega muito rápido. Então, é só se cuidar. 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
1: Hora certa.
0: 11:22.
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1: Tá aí pra você, Cidade FM, Rádio das Promoções, 11 horas mais 28 minutos. É, já já, meu amigo, já já, com certeza, nós estaremos juntos nessa, né? Então, porque tem prêmio bom, tem prêmio top. 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Olha só, tá na hora da gente falar sobre futebol, né? Tá aí, teve transmissão da Rádio Cidade ontem no jogo São Paulo e Atlético Mineiro. A Cidade em parceria com a Itatiaia, sempre trazendo as emoções aí do Campeonato Brasileiro. Teve jogo aí pela 26ª rodada. Bragantino venceu o Bahia, ou melhor, Bragantino perdeu para o Bahia. Bragantino 2, Bahia 3. Tá aí o jogo em Bragança Paulista. Já o São Paulo venceu o Atlético 2-0, um jogo de muita chuva ontem lá no Morumbi. São Paulo 2, Atlético Mineiro 0. Já o Fluminense ganhou do Vasco 1-0. Teve zoação, Guga, tá aí pra você, juntamente com a torcida. É, meu amigo, mandando o Vasco pra Série B. O Vasco tá ali, tá difícil a situação do Vasco ali, hein? É, o Vasco que vem na Copa do Brasil, vem bem aí, Sul-Americana, mas o bicho tá pegando aí. É, se não tomar cuidado, a situação fica difícil. 1-0 pro Fluminense. Já é Curitiba e Mirassol estão jogando agora, né? O jogo tá ao vivo, 31 minutos, 0-0. 16h tem Cruzeiro e Atlético Paranaense, Internacional e Santos, e Remo e Flamengo. Já às 18h30 tem Botafogo e Palmeiras, Corinthians jogando um pouco mais tarde contra Chapecoense às 19h30, e a rodada fecha na segunda-feira amanhã, 20h, com Vitória e Grêmio. Destaque hoje para Remo e Flamengo, Botafogo e Palmeiras. O Flamengo pode assumir a liderança hoje do Campeonato Brasileiro. A diferença é de um ponto entre o Flamengo e Palmeiras. O Remo joga para tentar ir a 26 pontos e dá um salto enorme aí para pelo menos respirar aí no Campeonato Brasileiro, né? Porque o Remo, se vence, ele passaria o Vasco, o Internacional, que também, né, jogam na rodada, mas contaria, tem que contar com alguns resultados aí, mas pelo menos venceria e dá um passo enorme. Vai jogar com o Flamengo hoje às 16h. O Flamengo pode assumir a liderança, eu tô falando, porque o Flamengo joga primeiro que é o Palmeiras. O Flamengo é que tem 51 pontos, o Palmeiras tem 52, o Flamengo iria 54. Vencendo, né? Mesmo empatando, né? O saldo do Flamengo é melhor, o Flamengo já assumiria a liderança momentaneamente, dependendo do resultado de Palmeiras e Botafogo, jogo no Rio de Janeiro, tá bom? O Atlético Paranaense corre aí por fora também, tem chance demais. O Atlético Paranaense tem 45 pontos, tá bem aí no Campeonato Brasileiro e luta aí, quem sabe o título aí, todo mundo falando Palmeiras e Flamengo, e o Atlético Paranaense correndo por fora aí, podendo realmente brigar aí pelo título, e tem tudo pra brigar, porque joga hoje com o Cruzeiro lá no Mineirão. Tem que vencer de qualquer jeito para manter chances vivas aí no Campeonato Brasileiro. Bacana? Todo mundo ligadinho, todo mundo antenado aqui na Cidade. 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Bom demais, hein, cidade? Rapaz, mas que correria, hein? E o pessoal tá participando aqui, já tem sorteio aqui no Domingão na Cidade. Você não vai perder de jeito nenhum, não sai daí não, hein?
2: Hora certa.
1: 11:34.
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5: É ao vivo que a gente se entende, né? Deixa eu mandar um abraço pra galera aqui, senão a gente vai ficar devendo aqui. O Lucimar, de Piedade de Caratinga. Lucimar Nogueira, fala comigo, meu amigo.
6: Poxa, tô ligadão aqui.
5: Fábio Nogueira também, né?
6: Que tá chovendo, que tá bom demais.
5: Tá chovendo? Aqui tá de boa.
6: Tá chovendo.
5: Ele tá aí, ó.
6: Chefe.
5: Aí,
6: ó. Tô ligadão aqui, viu? É a cidade, 38 anos, eu não sei escrever. Eu sou analfabeto, nunca tive escola, não sei escrever, moro sozinho, Deus, sabe? Então é isso aí.
5: Lucimar Nogueira.
6: Uma coisa boa pra mim, pro meu pai Fábio Nogueira, deixa, para todos os ouvintes.
5: Deixa aqui, comigo.
6: Meu pai Fábio Nogueira.
5: Pede alguém pra digitar pra você no seu WhatsApp, hashtag cidade 38 anos pra você concorrer, tá bom, irmão? Forte abraço pra você, Lucelena também tá ligadinha.
7: Oi,
5: com a gente.
7: Reis, bom dia, tudo bem com você? Tudo bem? Aqui eu gosto de precisar de sorteio, sou a Lucelena Freitas e Druzia.
5: Bacana.
7: Se tiver sorteio, você põe no sorteio, porque eu gosto muito de precisar de sorteio.
5: Tem que
7: um
5: digitar.
7: Um abraço pra você, fique com Deus.
5: É, tem que
7: Oi,
5: digitar.
7: Armando Reis, bom dia, tudo bem com você? Tô aqui curtindo seu programa, sou a Lucelena Freitas aqui em Santa Luzia. Eu gostaria de precisar de sorteio da Rádio Cidade.
5: Vai seu... participar, um abraço pra Joana também, que pediu Eduardo Costa, eu quero esse amor, mandando ela, a sou Joana do Vai Esplanada, ofereço pro meu esposo Gilmar, a gente já mandar pra ela. Neuzi também já mandou aqui, deixa eu ver quem mais mandou aqui, a Natália, tá aí pra você, prontinho, cadastro completo, estou concorrendo ao café, sim, hashtag cidade 38 anos, tá sim, viu, Natália? Ela digitou direitinho, hashtag cidade 38 anos, automaticamente já participa. Quem tá participando, Geraldo?
8: Bom dia, Armando. Passa a música pra mim aí. Amor Eterno, convite de Souza.
5: Beleza, daqui a pouco a gente vai mandar pra ele. Quem tá ligadinho também aqui, deixa eu ver, o Márcio Jesus Gonçalves também, a Lúcia também. Ô Lúcia, tem que mandar tudo juntinho, tá? É hashtag cidade 38 anos, tá? É hashtag cidade 38 anos, Ecobag completinho do Café Paulo Maciel, Café Gourmet, Café Prêmio, mais o filtro pra você. Hashtag cidade 38 anos, pronto e tá legal.

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1: É sem dúvida nenhuma a Rádio das Promoções, Cidade, 38 anos. 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E no programa de hoje, no Domingão na Cidade, nós vamos sortear essa ecobag completinha do Café Paulo Maciel com café gourmet, café premium mais o filtro. Olha que top, hein? Já dá até vontade de tomar um café. 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Queria mandar um abraço pro meu amigo Arino, também que tá ligadinho com a gente, curtindo aqui a programação. Um abraço também pra Claudina, que tá ligada, alô Claudina. Um abraço também pro Luiz do Campinho, valeu Luiz, também curtindo e participando do sorteio.
2: Hora certa.
1: 11 horas mais 47 minutos. 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
1: É claro que você vai acompanhar junto com a gente, né? Amanhã é feriadão, 7 de setembro, dia da independência do Brasil, né? Então, Zé Neto Cristiano, cadeira cativa, Gustavo Lima, solidão a três, né? Um abraço pro Robson e também pra Pamela também, estão ligadinhos com a gente aí no Monte Líbano. Um abraço pro Celso também, tá curtindo aí no bairro Santa Cruz. E a galera do grupo Domingão na Cidade, a Joelma da Maricota também tá ligada aqui e você também acompanhando a gente pelo 999478910. É só mandar a hashtag Cidade 38 anos aí pro WhatsApp da Rádio Cidade, que é o 33999478910. Você vai estar concorrendo aos prêmios aqui da nossa programação, a Cidade FM, neste mês de aniversário, completando 38 anos e, é claro, dando muitos prêmios pra você. Tem camisas da Rádio Cidade, tem essa eco bag do Café Paulo Maciel, contendo aí café prêmio, café gourmet e também o filtro. Olha que legal, hein? O pessoal aí faturar. Tem muitos prêmios, inclusive aulas de direção, tá aí pra você. 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É o dono da outra menina, eu esqueci, cara. Ah, depois a gente pega lá. Que coisa, hein? 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Todo mundo ligadinho, Lucilena, tá ligadinha com a gente aí no Quarto Escatitas. Forte abraço, minha amiga. Um abraço, carinho super especial também pra você que tá antenado com a gente. José Martins, meu amigo, um forte abraço pra você. E você, quem? Adelaide. Adelaide, minha lã paraguaia, daqui a pouquinho. Hora certa. Meio-dia, dois. Esses caras são tão bons. Teve um dia, uns meses, né? Um mês e meio, dois meses aí. Eu tava acompanhando o Serginho Griezmann e os caras estavam lá, cara. É bom demais, né? Bom demais, Adelaide. E quem viveu esse tempo, né? Quem viveu esse tempo realmente sabe que é bom, né? Tem como colocar um pouquinho? A gente já com o tempo estourado, hein? Mas vai lá, deixa a gente. Vai. Só um pouquinho pra galera, ó. Curte, hein? Ó.

1989. A música é Adelaide. Banda Inimigos, o Rei. Olha que bacana o toque, né? As músicas de antigamente eram assim.

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8: É, tá todo mundo ligado, agora são 12 horas mais 10 minutos, tá na hora do sorteio, hein? Então, olha só, vamos fazer o sorteio? É, tem aquela eco bag bacana do Café Paula Maciel, café premium, café gourmet, mais filtro pra você, hein? Ó, top demais. Então, vamos lá, olha só. Aqui nós vamos clicar, deixa eu puxar o microfone aqui, bacaninha, vai ficar legal. Então nós vamos clicar na promoção, ó, apareceu ali. Ontem teve sorteio, dia 4, dia 5 e hoje dia 6, ó. Olha lá pra você ver, ó. A gente vai sortear agora, hein? Ó, agora eu vou clicar aqui em sortear. Que rufem os tambores. Aí vai sair o nome. Tá ali, ó. Adriana Vital. Adriana Vital, final do telefone 4323. Ela ganhou aqui na cidade. Hashtag cidade, 38 anos. Ela mandou. Tá bacaninha. Então, olha lá, ó. Hashtag cidade, 38 anos. Faturou aí uma ecobag do Café Paula Maciel, contendo café prêmio, café gourmet, mais um filtro, ó. Top demais, hein? Ó, fique ligado na programação da Rádio Cidade pra mais sorteios, hein? Bacana, tava. É, a gente tava gravando aqui. Tá tudo 100%, né? Então, olha só, vou mostrar pra vocês. Eu vou mostrar pra vocês, vou colocar lá no meu Instagram agora. Deixa eu até mandar aqui pra lá. Pra mostrar pra vocês, pra depois falar assim, ah, tal, vou. Já vamos mandar pra lá agora, pra que vocês possam realmente conferirem. Top demais? Deixa eu ver aqui, colocar. Estão ao vivo. É. Colocar aqui em alta definição. Luxo. Olha só, deixa eu só falar pra vocês que estão antenados aqui no programa do Domingão na Cidade. Tem áudio aí, não tem? Deixa lá, então a gente vai mandar áudio bacana. Boa, top, bora lá. Opa, como é que você tá?
9: Bem, aqui. Você se passa a sua música aí, né? Para o meu sobrinho Benjamin. Está fazendo 4 anos hoje.
8: Ó, que bacana, parabéns.
9: Santana Tabuleiro. Aqui é o José Martins, do Colo de São Pedro. Um abraço para todos vocês aí da rádio. Gostaria de ouvir a música, você é um espelho.
8: Ah, então tá aí, deve estar falando essa aqui, ó. Anderson Freire, Raridade, mês de 12, boa tarde.

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1: Belezinha, né? São 12 horas mais 17 minutos, todo mundo ligado, Anderson Freire pra, essa é top, né? Essa realmente é um hino espetacular, claro que você escutou aqui na Rádio Cidade. Depois daquela chuva das 3 da manhã, foi o que, 2h45? Olha, a previsão acertou em cima, hein? Essa chuva da madrugada, e tá falando bem da chuva de manhã, né? E como é que a previsão tem acertado, hein? Então, é bom ficar atento aí. Agora tá um sol, né? Aí pronto, tá até quente, gente. Abaixar um pouco o ar aqui, peraí. Porque senão, deu uma esquentada boa. Olha só, então, gente, olha, são todos os ganhadores que a gente tem aqui. Que bacana, né? O pessoal participando daqui da promoção da cidade 38 anos, viu? A gente só tem a agradecer a cada um de vocês por nos acompanharem a todo esse tempo. A gente sabe que tem muita gente que é fiel mesmo, né? É muito legal. E tem muitos, olha aqui o tanto de sorteio, ó. Olha aqui, a Sônia Pereira faturou no dia 3, o João faturou no dia 5, todos os detalhes. Daqui a pouquinho a gente vai trazer para vocês, né? Porque a gente tá atrasado aqui para fazer o comercial aqui. Vambora. 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E o Domingão tem 12, né? Só que amanhã faz 12 anos aí do programa Domingão na Cidade, aqui na Rádio das Promoções. 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

0: devendo o carro. Tem gente que não dá valor que tem, né? É, isso. É, gente, né? Não acreditar em tudo que se vê. Ainda mais agora, no mundo que nós estamos aí, né? Inteligência artificial, tem cada coisa. É, inclusive, o pessoal fica louco aí perdendo dinheiro com esses golpes aí. Eu falei no domingo passado desse golpe do Mercado Livre que tá rodando aí. Depois a gente vai falar mais sobre isso, né? Quem escutou o programa ficou antenado, né? Ó, queria mandar um abraço pra Adriana Vital, que faturou aqui, tá aí pra você, um sorteio bacana. 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
1: Hora certa.
0: Meio-dia 23.
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3: Ao vivo que a gente se entende, né? Tá aí pra você. Ô, gente, olha, os sorteios, tá aí pra você, que a gente tem feito ao longo da nossa programação, dos nossos programas aqui na Rádio Cidade, estarão no Instagram, arroba Rádio Cidade Caratinga, tá bom? Então, lá você vai acompanhar de tudo, é só ficar ligadinho, arroba Rádio Cidade Caratinga e ficar antenado aí no nome dos ganhadores. Então, pessoal que às vezes não consegue acompanhar, não conseguir, porque a gente sabe, é domingo, amanhã é segunda-feira, feriado, por algum motivo não acompanhou, vai estar lá no Instagram, arroba Rádio Cidade Caratinga, o pessoal vai estar postando assim que possível. Bacana? Então, o nosso sorteio hoje é a Adriana Vital, né? Lá do bairro Esplanada, ela que faturou, tá aí pra você a ecobag completa do café Paula Maciel, café premium, café gourmet, filtro, completinha pra você, ela vai ficar muito satisfeita, eu tenho certeza disso, viu? É, pessoal que tá faturando, ó, tá realmente aprovando os nossos prêmios por aqui, nesse aniversário da queridinha do Leste de Minas, hein? Queridinha do Brasil, né? Porque o pessoal fica sempre antenado com a gente também pela internet, o Léo mesmo tava acompanhando lá em BH agora há pouco, né, Léo? É, top demais. 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Ficou bacana. A Aline teve lá no Circuito das Palmeiras, a equipe da Cidade FM estava completinha, ela estava completa não, né? 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Queria mandar um abraço pro Júlio também, que tá ouvindo o nosso programa, tá sempre acompanhando. Armando, manda um alô pra mim, a galera encontra com a gente na rua, é mó barato, né? Tô sempre escutando o seu programa e é legal esse contato, né? Porque a gente tá na rua fazendo propaganda das lojas, a gente tá no rádio, a gente tá com você sempre, viu? Olha, são 12 horas mais 33 minutos, nossos sentimentos à mãe da nossa amiga Jussara, que faleceu ontem, né? Foi sepultada agora pela manhã, os nossos sentimentos a toda a família, viu? Jussara é uma pessoa bem bacana, ouvinte fiel aqui da Rádio Cidade, do programa Domingão na Cidade e da Cidade FM e, né? Acontece, não tem jeito, né? Tava muito doente e que papai do céu a tem receba de braços abertos, como já deve ter recebido, né? 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
0: Hora certa.
3: Agora são 12 horas mais 34 minutos.
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4: Vamos trazer o Bruno Barreto até Sanda 37. Conhece, não? Então vai conhecer agora.

0: Aí pra você, Guilherme Silva, aqui na programação Dança Como Eu Danço. Também pro Barreto, Texana 37. Você, ô preguicinha, tá fazendo o quê aí? Tá almoçando agora? Então, eu tenho certeza que sim, né? Mas sempre com o radinho ligado, hein? Rapaz, olha só como são as coisas, hein? 12 horas mais 46 minutos. O Hulk ontem, que só fala besteira, né? O Fluminense venceu o Vasco por 1-0 ontem no Campeonato Brasileiro. Que se tem. Tem que pensar muito o que falar, né? Os caras, jogador de futebol, e o futebol ficou essa chatice toda, né? Que não se pode nada, se pode fazer nada, reclamam muito da arbitragem, é pancadaria, peita todo mundo, inclusive o árbitro. Você viu o que o Hulk falou ontem? Ele reclamou que o árbitro peitou o Canobi, jogador do Fluminense. Mas peraí. O cara vai aceitar tudo, vocês vão lá, peitam o árbitro todo jogo, toda hora. Ah, não, isso é um absurdo, você já viu isso, a palavra do Hulk, ó. As falas do Hulk. Você já viu, nunca vi isso na minha vida, o árbitro peitando o jogador. Tem que peitar mesmo, já que vocês peitam todo mundo. É um absurdo isso. Gente, o futebol ficou sem graça demais, né? Fora o pênalti, claro, para o Fluminense, em que o Hulk foi puxado. Olha, eu falo pra você, viu? Tá difícil a coisa, né? Não mais com esse negócio de aposta pra lá e pra cá, né? Hoje a gente duvida de tudo, né? Olha só, são 12 horas mais 48 minutos. A gente vai formar agora.
1: Hora certa.
0: Pra ficar bonitinho, né? Meio dia 48.
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3: Tá aí pra você como vai o tempo e a temperatura aqui na cidade, né? Sai sol entre nuvens neste momento, probabilidade de chuva agora, a partir de 1 da tarde, depois o sol volta a irar e depois, meu amigo, às 4 da tarde, chuva no decorrer da noite também, tempo chuvoso, pelo menos é a previsão aqui para esse domingo. Amanhã, segunda-feira, o tempo nublado e frio, né? A máxima vai chegar a 16 e a mínima 14. Amanhã e o tempo nublado na segunda-feira, na terça-feira também, temperatura sobe um pouco, a máxima 19 e a mínima 14 graus e o sol, pelo menos, o que consta aqui, que, segundo o Climatempo, só volta na quarta-feira, mesmo assim entre nuvens, a máxima de 23 e a mínima 18. Vai oscilar agora, né? Nessa reta final aí de inverno aí, a primavera só começa no finalzinho do mês, primavera 2026. A primavera começa dia 22, né? Deixa eu só confirmar aqui, dia 22 de setembro, às 9:05 da noite, que a primavera começa oficialmente. Então, vai se ligando aí, né? Porque depois, quando começar a esquentar também, situação não vai ficar fácil não, né? Papai do Céu, continue abençoando, iluminando, protegendo a cada um de vocês. Cristiano Batista tá chegando para comandar o Roda de Pagode e a gente vai se mandando.
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3: Domingão na cidade. Tem Still Love You, sucesso na voz de Scorpion para relembrar. Forte abraço, até domingo que vem. Segue aí a programação. Cidade 38 anos, tem muitos brindes para você. Forte abraço.

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Boa tarde, amigos da 89. Vamos juntos a partir de agora, nesse domingão especial, 6 de setembro. Hoje, domingão, amanhã é segundona e amanhã é feriado. Então vamos curtir o máximo por aqui. Até as 3 da tarde, 9947-8910. Chega pra cá, seja você muito bem-vindo. A sua audiência é muito importante. 1:06 da cidade, revelação, pedindo passagem, só me dá prazer.

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1: 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Dudu Nobre, não mexe, mexe, não bole, bole. Revelação só me dar prazer e na palma da mão.
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1: 1:15 na cidade. 99478910.
3: Vamos falar de amor.
1: Quero mandar aquele abraço aqui pro meu amigo Dolly e a esposa Taninha, curtindo sempre a nossa programação no bairro Esplanada. Abraço também que é a Didi, o Dário Paulista, chegando junto. Abraço também que o Geraldo Sonunca. Abraço também que a dona Leonora, curtindo aí a nossa programação. Abraço também o Miller e a Edivânia, curtindo a gente na Travessa Belo Horizonte. Querido amigão, hein? Tá na hora daquela suculenta, hein? Bom almoço pra vocês aí, mas não perca a sintonia. 89,1 FM. Volta em dois com muito mais pagode pra vocês.
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3: De volta na zona da 89. Mandando aquele salve para o meu amigo Dadá e curtindo a nossa programação. No calor do teu amor. AGP.

0: 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Raça Negra, não me chame de nada. Aqui eu mando aqui para Marilda, lá do Corco das Palmeiras, em Ubaporanga. Cidade FM. Hora certa. 2h31 da cidade. Eu mando aquele alô também que para Elisane, curtindo a gente em Palmeiras, Bom Jesus do Galho. Só pra contrariar é bom demais. Eu te dou a GP no calor do teu amor. 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
3: De volta nas ondas da 89. Atendendo o pedido aqui do Arino.
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3: O Arino que tá mandando esse aí para sua prima Francislande lá do Anápolis. 1:37 na cidade de Martinho da Vila. Canta, canta, minha gente. Não, tá...

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1: 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Zeca do Pagode, Salmé, Exalta, tá vendo aquela lua? Henrique da Elisane, continua a gente. Vem Palmeiras, Bom Jesus do Galho.
2: Hora certa.
1: 1h46 na cidade. 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
14: De volta nas ondas da 89. Sabe aquele cara que chega na roda de pagode? Aqui, dando aquela de patrão e manda descer tudo. Dentro. Mas na hora de pagar o cara tá sem grana. Promessa do malandro. Se liga aí. Hoje.

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1: Hora certa.
0: 2 em ponto na cidade. Mandando aquele salve aqui para meu amigo Madeira, continua a gente no Córrego Rosa, em Santa Luzia. Abraço também que é a Lúcia Helena, também fortalecendo a gente. Abraço que é a Adriana Lomar, fortalecendo a gente. A Neuzi, continua a gente no bairro Santa Cruz. Meu amigo Lucimar, em Piedade de Caratinga. 9947-8910. 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
6: De volta nas ondas da 89. Rapidinho, né? 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Manda aquele abraço aqui para os meus amigos. Curtindo a nossa programação lá no bairro Zacarias, a rapaziada curtindo a gente lá na Barraca do Celso, nas margens da BR-116, curtindo a 89. 2:05 na Cidade Raça Negra. Preciso dar um tempo.

0: 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Raça Negra, preciso dar um tempo. 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
1: Hora certa.
0: 2:15 na cidade.
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0: 99478910, mandando aquela lua especial pra quem você quiser, pra qualquer lugar do planeta.
3: Começa a noite.
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6: De volta nas ondas da 89. 2:18 na cidade. Olha, a música já era boa, hein? E nesse ritmo ficou melhor ainda.
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6: Menos é mais, manda a letra.

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Grupo Sereno, Vida Cigana, Zeca do Pagode, Aquarela Brasileira.

0: certa.
1: 2h31 na cidade. Eu volto em dois. Espera aí, só um minutinho, hein?
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6: Alô, rapaziada do Exalta Samba, muito obrigado por me dar essa oportunidade.
7: Estamos de volta nas ondas da 89. Atendendo o pedido aqui da Dorinha lá do Corco dos Firmino. Peraí que tá mandando ele para sua prima Marlene Ribeiro, lá do seminário, que está acoplando, completando o aniversário. Parabéns, Marlene, felicidades para você, muitos anos de vida. Ela pediu, a gente toca Zeca do Pagode, Quando a Gira Girou.

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1: 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Arte Popular matando saudade, Fricote, Zeca do Pagode, quando a gira girou.
2: Hora certa.
1: Faltando 15 para as 3 da cidade. Vou e volta em 2, dando aquele beijo na viúva.
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8: Faltando 10 para as 3 da cidade. Olha o swing. Se namorar fosse bom...

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Alexandre Pires, dessa vez, eu me rendo. Swing Simpatia, se namorar fosse bom. Dando números finais à nossa programação. Faltando 4 para as 3 na cidade. Vou me mandando, volto no próximo final de semana. Assim, se Deus nos permitir. Amanhã que era segundo, né? Feriadão. Pode dormir até as 10. Castigar bastante do travesseiro. Olha, gente, bom final de semana. Até a próxima oportunidade, assim, se Deus nos permitir. Porque vontade a gente tem demais. Olha os morenos, tô dentro, tô fora.

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0: Dantas. Ele recupera o zagueiro, trabalha para Gilberto. Gilberto vem, vem o furacão. Vinha. A bola recuada até o Arthur Dias. Tá por ali também o Aguirre. São os três zagueiros, né? Dantas, Aguirre e Arthur Dias, do time do Lain Hellman. E a bola vem por aqui pela direita para receber Gilberto no campo defensivo do Atlético. A bola bate no Gerson, vem para Matheus Henrique, vai dominar. Dominou, tocou no Gerson. Falta nele. Quando ele dominou, houve falta. Árbitra Daiane Muniz marcou. 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Fique. 0 Atlético, 0 para o Cruzeiro, 0 para o Furacão. Oi.
1: Zagueirão Félix Torres deu uma engrossada, pisou na bola e Gabriel Barbosa abre o placar para o Santos. Gabigol, aos 8 minutos, Santos 1, Internacional 0 em Porto Alegre, informando o Banco Mercantil.
0: Romero fez o passe na frente, vai receber, dominando, Arruio, na boa, trabalhando, tocando na bola, a bola vai chegar para Matheus Pereira na frente. Carlos Jorge tentou de primeira, a bola vai voltar para Gilberto fazer o corte. Dantas também por ali, a bola para Leozinho, Leozinho vai dominar, tem que marcar. Que ele é muito rápido, né? Ele é muito rápido, dominou. Tá na direita com a perna canhota, trabalhou muito. Trabalha a bola vem para Jadson, que já passou pelo Cruzeiro também, né? Ele recua tudo, a bola vem ali no Dantas, tem o Aguirre e a bola para Mendonça. Mendonça dominou na ponta da canhota, ultrapassa a metade do gramado, vai tentar jogada pessoal. Toca na frente para Viveiro, domina o artilheiro do Campeonato Brasileiro, o centroavante para lá, para cá, Fabrício em cima dele e falta. Não, tá valendo, na boa. Cruzeiro recupera a bola, boa, boa bola para Matheus Pereira. E agora, hein? Já trabalha a bola para Gerson, para Matheus. Errado a devolução do Gerson. E o lançamento para Leozinho. Desarrumado cá atrás o Cruzeiro. Bola para Leozinho. Dominou, entrou na área. João Marcelo em cima, tocou para trás da chance do Atlético. Otávio! Sensacional! Na chegada do Jadson Pance.
2: Otávio! Otávio! Defesaça, que defesaça, que defesaça. A batida do Gilberto, ela tinha endereço, viu? Ela tinha endereço e o Otávio fez defesa pro Carlo Ancelotti, que tá doido pra convocar o Otávio, ficar feliz. Grande defesa da 0-0, informador Unimed VH, Pique.
0: Obrigado pelo carinho, pela audiência, você comigo na Itatiaia, no Radinho. Também pelo YouTube, arroba Itatiaia Esporte, arroba Itatiaia Oficial. Matheus Henrique da intermediária. Recua a bola para Fabrício Bruno. Trabalha com Fagner. Aí vai Mendonça em cima dele. Não pode perder aí. Já perdeu. Não pode perder. Tô dizendo. Carregou, dominou a batida. Tentava João Cruz. É bom o garoto também, hein? Na saída errada do Cruzeiro, a bola por sobre o gol. Já retoma o Cruzeiro, a bola vem para Rugas, o passe é para Caio Jorge na ponta esquerda, o Dantas em cima dele, vai Cajota, escorregou, vai voltar, volta a bola para fora. Torcedor tá gritando o que aí, Pans?
2: Aê, aê, aê, Cruzeiro, Cruzeiro, Cruzeiro, Cruzeiro, tem que empurrar. O Piguetito, Matheus Pereira acabou, domina no ponto, João Cruz saiu, Otávio, né? A bola saiu, foi para cima do gol, o Cruzeiro agora tenta com o Fabrício Bruno, olha lá.
0: Ele vai dominando no meio de campo, recua a bola até Otávio. 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Obrigado pelo carinho, pela audiência. É Radinho. É no YouTube, a bola com o Romero do meio de campo para Gerson. Vamos, Gerson. Gira, isso. Para ganhar, ganhou, soltou bola. A bola vem aqui. Para dominar, domina Rugas com o Gerson. Está marcado em cima dele o João Cruz. O Leozinho também. Ele recua tudo para Matheus Henrique. Dominou. Passou, feriu o Romero ainda. O Matheus. Ah, para a direita. Ele toca no meio. Arruio. Matheus Pereira para o Matheuzinho. Dominou, carregou pela minha direita. Quem sabe uma boa jogada. Outra vez Matheus Pereira na frente. Caiu o Jorge. Tira a defesa. Está jogando errado por ali o João Cruz. Aí, Matheus Pereira brigando, lutando, tocando na bola. E a bola, outra vez, a voltando ali para a equipe do Atlético Paranaense. Tem que marcar essa saída. Mendonça vem. Vai em cima dele. Arrui, tem que marcar isso. Ele recua a bola vem com a Aguirre. Tá caindo outro zagueiro. Ele manda para frente, vem para cortar, cortou para ele. João Marcelo, a bola pelo alto no meio de campo. Vem para Matheus Henrique, dominou, tocou para Matheus Pereira. No chão, no chão é que se joga. Ele trabalha a bola, você comigo. Obrigado pelo carinho, pela sua audiência. A bola vem para Rugas. Rugas dominou, carregou aqui na ponta da canhota. Ele vai soltar a bola para Matheus Henrique, dominou. Ele já toca a bola, entrega a bola para Gerson. 0-0, 0-0, 0-0, 13 no primeiro tempo. 0 para o Cruzeiro, 0 para o Atlético Paranaense. Bola com o João Marcelo na roda grande. É para Matheus Henrique. Em cima dele vem o João Cruz para ganhar. Leozinho ganhou. Que vacilo do Matheuzinho. Desarrumado atrás do Cruzeiro. Leozinho pintou o gol, bateu. Para fora do gol. Matheus Henrique, não pode ser desarmado assim. É praticamente o último homem. Ô, Pance!
2: Atenção, né? Atenção ligada, é fundamental. E ele veio carregando, jogador que tem muita habilidade, né? Vem do Salão Leozinho, vem carregando, carregando, carregando. Quase, quase, viu? Quase, quase. Ela passou muito perto do gol. Tá 0-0. Informando o Banco Mercantil.
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0: A Jorge vai entrar na grande área. Chega o zagueiro louco pra fora, pode dizer agora, vai lá.
4: Não, futebol de salão é da nossa época, viu, parceiro? Agora é futsal.
2: Desculpa.
4: Bola Coquinho, você lembra, né, Pique? Aquela bola pesada, bola Coquinho.
2: Desculpem a nossa falha, Calazans.
0: Não, mas é futebol de salão, é o salonismo.
4: Futebol de salão, pô, sempre vai ser.
0: É, o esporte da bola pesada. Escanteio, quem vem lá? Ô, Calazans.
4: É o Rojas, que perdeu um gol incrível. Ele vem pra perna canhota, Pique.
0: Quem sabe, na fé, a paixão e fé, quem sabe o gol? Escanteio, vem pra cobrança aqui na ponta esquerda, Rojas. Fabrício na grande área, João Marcelo também. A árbitra está conversando ali com os jogadores do Atlético, do Cruzeiro, chama a atenção do goleiro, chama a atenção do zagueiro, a Daiane Muniz, que é paulista. Capricha, Rojas, quase 15 minutos de jogo. Levantou o escanteio agora, Arruio pega mal, mas encontrou o gesto, a chance do gol. Matheus Henrique bateu, tira a defesa e aí a falta de ataque. Calazans.
4: É, o Gerson colocou a bola ali na marca penal. E aí a bola quicou no gramado, na subida da bola, Matheus Henrique, Mateuzinho, chutou. A zona do agrião ali, do Luiz Gustavo, sentiu na hora, a árbitra marcou a falta de ataque do Mateuzinho. O Pique, tô observando o quarteto feminino, a quarta árbitra, que é a Mariana Batalha, apitou o jogo do América contra o CRB na última sexta-feira, fez a estreia na Série B. A falta tá marcada em cima do Luiz Gustavo, que foi revelado inclusive pelo Clube de Regatas Brasil. Pique.
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0: Tá com o irmão Douglas, é o papai, é o seu Antônio Braga, o titio do Ricardo aí também, o Luiz Braga, todo o pessoal de moeda aqui, torcendo muito pelo Cruzeiro para buscar a vitória. 16 minutos. Cobrou a falta ali o goleirão Mikael. Solta a bola para Gilberto, Gilberto experiente para subir no Bahia e outros clubes. Volta a bola com o Dantas, já chega para contar o Gerson no meio campo, vai ficar lá atrás. Vem o Aguirre, vem também o Arthur Dias tocando na bola, trabalha a bola, bola para a direita, vai chegar no Leozinho, Gilberto quem toca, vai cortar João Marcelo, a bola vem ali pro Rojas, vacilou, deu de graça a bola, Mendoza pro Viveiros, entrou na área, adiantou demais, Pance, a bola para fora.
2: Essa foi a sorte, Piquitito. Que visão, hein, Pique? É, da águia esse pack. Olha só, esse passinho que ele deu pra mais, eu fiz assim, ó, ufa, porque aí ele acabou se desequilibrando e perdendo a passada. A bola ficou pra reposição do Cruzeiro, é o Otávio que tá nela, tá 0-0. 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
0: 17 do primeiro tempo, jogo 0-0, a bola no meio de campo. Aí o Jorge fez bom trabalho. Soltou bola para Matheus Henrique. Já trabalha para Matheus Pereira. Que passe pro Fagner. Pintou o gol, entrou na área. Cruzamento, desvia, escanteio. Bola não saiu, né? O goleirão pegou, Calazans.
4: Não saiu. A bola não saiu. Pegou o Mikael e sobe o furacão.
0: Já vai trabalhar para Mendonça, parou, prendeu, vai botar KTO, baixo app, proibido para menor de 18 anos, portaria SPA, MF 2093/2024, Ministério da Fazenda, liberte, aposta, não é investimento, jogue com responsabilidade, lançamento para Viveiros, ele reclama. Reclama do João Marcelo, ele vai reclamar, o colombiano, o jogo todo, né, Pança? O jogo todo ele vai reclamar.
2: Ô Pique, vou bater palma para a Daiane falou assim, ô Viveiros, vai jogar bola que eu tô apitando o jogo, vai jogar bola que eu tô apitando o jogo. É mal esse Viveiros, hein? Olha o Cruzeirão, tá 0-0. 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
6: É chato, né? Briga o tempo inteiro o João Marcelo, que tá nesses duelos contra o Viveiros. Ô Pique, o Cruzeiro começa com o Gerson como meia pela esquerda e o Matheus Henrique fazendo a dupla de volantes com o Lucas Romero. Muita movimentação no ataque do Arroio e do Caio Jorge. O Cruzeiro tá levando a melhor pelos lados do campo. É caprichar nessa finalização e não perder essa bola lá atrás, como aconteceu com o Matheus Henrique.
0: 0-0, tá empatado o jogo, 19, quase ele joga. Agora vem para Matheus Pereira desarmado. E vem contra golpe. Sempre a bola vai tentar chegar no Viveiros. Ele fez falta agora no Fabrício Bruno Pansi.
7: Fez falta sim, pegou embaixo. Ele fez a falta por baixo, né? Pra pegar o Fabrício Bruno, que acaba saindo e cai, né? Ele cai e vai de carrinho rastejando no chão. Foi o Fabrício Bruno, foi assim o final desse lance. Tá 0-0, tá 0-0. 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
0: Na área, na marcação, em cima dele, Aguirre. Limpou, vai bater, demorou demais. Sempre aquela perna que ele puxa para a perna esquerda para bater, agora foi desarmado. Ali brigando o Fagner na bola. Jogador do Cruzeiro caiu, a Daiane Muniz disse que não houve nada. E agora vem pro Gerson, dominou, parou, prendeu, vai tocar a bola pra fora. Quem tá caído aí, Calazans?
4: É o Romero, capitão, reclamou ali de um toque no braço. Estavam na jogada o Mendoza, o Steve Mendoza, e o baixinho, João Cruz, camisa 8. Você falou que o menino é bom de bola, Pique? João Cruz, assim como o Mikael goleiro e também o Arthur Dias zagueiro, são três da base do Furacão em campo hoje contra o Cruzeiro, Pique.
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0: Hein, guerreiro? Você usava muitas mãos quando você jogava ou não?
10: Usava demais. E era tudo de propósito, viu? Batia mesmo. Os caras hoje também, é mó migué, que vai dar no peito, né? A altura ali é pra pegar no rosto. Mas isso aí acontece toda hora e é fazer o quê? Tem que mudar, né? Agora com o VAR, tem que mudar essas atitudes.
0: 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Primeiro tempo de jogo, atenção torcedor do Brasil. Itatiaia marca pra você 20 minutos e 50, quase 21 do primeiro tempo de jogo, 26ª rodada, Brasileirão. Placar Mineirão, 0-0 Cruzeiro e Furacão.
11: 16 minutos para Remo e Flamengo, 0-0, 20 minutos para Santos 1, Internacional 0 em Porto Alegre. Gol de Gabriel Barbosa.

0: você. Uma bala vem por aqui para dominar o Rojas. Tem hora que eu tenho a impressão que ele tem uma dificuldade para jogar assim e tal. E ele gosta de dar uma complicada. Fabrício me olhou, você concorda?
1: É pesado, parece que ele tá fazendo força para correr, né, cara? Isso. Não tá assim, tá tendo dificuldade.
0: Tem que tirar essa dificuldade para ganhar confiança. Lateral com o Rojas. Pode demorar mais não, hein? Aí ele vai procurar Romero, vamos Romero, Romero domina pela minha esquerda, quem sabe o Governafé vai fazer o passe na esquerda, caiu Jorge, KJ dominou, tocou para trás, bateu no zagueiro, volta a bola, vem para Rojas, agora virou bonito, da esquerda para a direita, que passe, perfeito, é a bola boa, boa bola, Fagner, para Matheus Pereira, meteu na grande área, tira Aguirre, vai voltar a bola com o time do Atlético, mas primeiro vem o Fagner. E o Mendonça ganhou para Matheus Pereira, lá na ponta direita, tabelinha. Na grande área vai chegar Matheus Pereira, tira Aguirre, insiste o Cruzeiro, bala para Fagner, brigando, lutando, ganhando. Foi agarrado, segura a falta nele, a falta nele, a falta nele. Calazas!
2: Muito bem o Fagner roubou a bola do Arthur Dias, que não tem o que reclamar. A assistente 2 estava do lado, né? A Nayara Mastella Moreira. E a falta foi muito bem marcada na insistência do Fagner. A falta pelo lado direito. Tá ali o Arroio para a perna canhotinha. Tem também o Matheus Pereira, goleiro Mikael. Estão organizando a parede humana, a princípio com um homem, com o baixinho João Cruz. Vem chumbo grosso na área do Furacão, pique!
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0: Orientação para o goleiro. É na ponta direita. Matheus Pereira vem, vem lá. Passa a mão nela, faz um carinho nela, vê se ela fica na rede. 23 minutos, passamos a metade do jogo na primeira etapa.

0: Passamos a marca de 23:50, quase 24, 0-0 e vem Furacão. Na bala, bola para aqui, o camisa número 25, que é o Dantas. Ele recua, é de zagueiro para zagueiro. Agora com o Luiz Gustavo, volante. Ele está na roda grande, 0-0, Cruzeiro e Furacão. É o Campeonato Brasileiro, bola para Gilberto, lateral do Atlético Paranaense, trabalha para Jackson, toca errado, já corta Mateuzinho. Vamos, Mateuzinho, vamos. Dominou, parou, prendeu, tocou no meio. Romero, pegaram o Romero, hein? Mas deu bola boa. Deu bom, quem sabe o gol, Matheus Pereira acelerou Arroio, limpou, vai bater, bateu prensado, ele limpa, aí o zagueiro vai em cima dele, a hora que ele vai chutar, aí fica fácil pra defesa. Mendonça dominou, Mendonça domina lá na ponta esquerda, 0-0, novo viaduto nessa na meia, permite acesso direto a Cristiano Machado, sentido centro, deixando o trânsito mais rápido e seguro, obra entregue, compromisso cumprido, Belo Horizonte, Prefeitura do Povo, aqui o trabalho não para. É o Cruzeiro marcando a saída de bola do Furacão. Wagner vai para cima do Mendonça, erra o Atlético Paranaense. E é lateral, vamos lá, Cruzeiro, torcedor não pode parar. 25 minutos agora, primeiro tempo. Torcedor de novo, volta a cantar, é isso. É um ambientaço. Aqui vai Itatiaia no Mineirão. Para animar o time do Cruzeiro, a bola vem de Matheus Henrique na esquerda para Ruas. Ele trabalha a bola, volta a bola com o Matheus Henrique, recolheu, dominou, encostou, pediu o João Marcelo, é para ele. Tem Fabrício um pouco mais à frente, o Fagner na ponta direita, ainda ele. Abre bola, solta a bola vai chegar por ali, para Fagner, para Matheus, Fagner, Fagner, Arruio. Arruio na bola, boa pela ponta direita, ele vem voltando, procurando um companheiro. Abre para a esquerda, tem que voltar por aqui o Rojas. Gabriel Rojas domina. O gringo trabalha a bola para Matheus Henrique, vem pela minha esquerda, 0-0. Eu quero esse gol. Simbora Cruzeiro, a bola para Romero, Romero na frente. Para tentar a jogada pessoal, o zagueiro se atrapalha. Insistia ali, Fagner, sempre também chegando o Matheus. E o zagueiro se atrapalhou, hein? Calazas.
1: Ah, o Fagner meteu o chapéu ali pra cima do Arthur Dias e o Mendonça colocou pra linha de fundo. Valeu demais, Fagner tá bem, hein? Escanteio lado direito, Matheus Pereira na batida.
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0: Zagueiro vem pra tocar a cabeça na bola. Outro escanteio agora do lado esquerdo. Calazas.
1: É, valeu ali. O Fabrício Bruno, pra mim, fez até falta, tá? Com sinceridade, pra cima do Aguirre. Pra mim, o Fabrício Bruno empurrou ele. A arbitragem não marcou. Escanteio. Mais um para o Cruzeiro. Agora é o Rojas. Pelo lado esquerdo, Piqui.
0: Gerson na grande área. Caio Jorge, Fabrício Bruno, João Marcelo. Fica na roda grande aqui. O Romero. Eu quero esse gol. Eu quero esse gol, escanteio, Rojas, levantou, quem é que vai subir? Cabeçada por sobre o gol, Fabrício.
1: É, a bola foi no João Marcelo, estava sendo marcado pelo Arthur Dias, e aí naquele segura-me, solta, o João Marcelo, ele cabeceia sem sair do chão. Bola tocou no cucuruto dele, foi para a linha de fundo, tiro de meta para o Mikael, goleiro do Furacão, 0-0 é o placar. 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
0: 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Ataca de Humberto, vem por aqui trabalhando, bora com João Cruz. O Atlético vem dominando, trabalhando para o Luiz Gustavo. João Cruz vem, chega para cortar, tira por ali o Rojas, dá de graça, bora para Leozinho. Leozinho suspende, bora para Gilberto, linha de fundo pela direita com João Cruz, cruzou mal, longe do gol. E aí, Vini, vamos caminhando para 28 agora, praticamente meia hora de jogo.
4: É, o Atlético Paranaense assustou em duas vezes, uma numa saída errada do Matheus Henrique e outra em um contra-ataque, mas o Cruzeiro tem um domínio, o Cruzeiro tem mais de 60% de posse de bola e consegue encontrar espaço, especialmente às costas do Mendonça, pelo lado direito de ataque do Cruzeiro. Caio Jorge e Arroio hoje, eles formam praticamente uma dupla.
0: Caio Jorge inverteu errado, Mendonça recuperou! Pediu de volta, ganhou, tocou para viver na grande área, tem que marcar. Isso, marcou João Marcelo. Tocou na bola, bola reboteada, vai sobrar com a Rui, Arruio no Matheus Pereira. Vamos jogar, Matheus Pereira. Vacilou, perdeu. Bola sobra para Gilberto, ataca o Furacão. Abertura de bola para Leozinho. Leozinho dominou pela direita, 0-0, vai tentar o cruzamento, vai ter para viver. Ajeitou no pivô, a sobra, batida. Mendonça.

0: grande, pra grande oportunidade, o Atlético Paranaense pense.
1: E aí o Gilberto tava como se fosse um atacante, Piquetito, lateral direito, ele tava lá dentro da área pra fazer o pivô e escorar pra chegada do Mendoza. Espírito Mendoza, que chute, hein? Que chute! Ele tinha ali a direção que era o ângulo do Cruzeiro. Tá tentando o Furacão de qualquer maneira, olha o time celeste.
0: Respondendo na boa, boa bola, bola boa, boa bola, vem com a Jota. Ardeitou pra Jéssica Pires, levantou na grande área, Matheus Pereira, cabeceou, é gol!

0: Cabeceou no canto esquerdo de Michael e saiu para o abraço. Na frente do Cruzeiro, Matheus Pereira aos 29 minutos. O meu lugar é onde você quer que ele seja, meu Cruzeiro, minha paixão. Eu não quero que a cabeça pensa, eu quero que a alma deseja. Minha alma deseja vitória, Cruzeiro. Matheus Pereira de cabecinha feita com o Canegal. Ele é rede, é rede, é rede, é rede. Emoção a sua estrelada. Pela primeira vez no Mineirão. Matheus Pereira. Assim, com golaço de cabeça. Vai, vai, vai, vai, vai. Vai que eu tô te vendo. Vai na fé, paixão. É piada com o Belvô. Que a fé não costuma vaiar. Lindo, lindo, lindo, lindo, lindo. Lindo Mineirão 1. MP10 de cabecinha feita com o Canegal. Para o Cruzeiro 0, Furacão, detalhe, Fabrício.
1: É a ironia do destino. Futebol é bom demais, hein? Aquele trio que o professor Arthur Jorge tirou no clássico da Arena MRV resolveu, hein? Caio Jorge é um puro sangue, né? É um touro. É muito forte. Veio com a bola dominada da defesa. Gerson aberto pelo lado direito. Lado direito, melhor. Puxa, de pé na canhota. Para o Matheus Pereira, na grande área. Uma cabeçada linda, fraquinha. A bola meio que encobriu o goleiro Michael. Foi entrando chorosa no canto esquerdo. O Tifinha põe na conta do Matheus Pereira. No Caio Jorge, também do Gerson. É festa no Gigante da Pampulha. Cruzeiro 1-0.
2: Gol 36 do Cabuloso no Brasileiro, sétimo do Matheus Pereira.
0: Cruzeiro no escanteio, bola na grande área, vai subir João Marcelo, vem Fabrício, tira a defesa, volta para Romero, meteu na ponta esquerda, é bola boa, vai chegar o Ruas, dominou, passou, pediu Matheus Pereira, vai no fundo, cruzamento, tira a defesa do Furacão,
2: pique.
0: Aí vem para Leozinho, Leozinho dominando, carregando, tentando o contragolpe, bem. Chegava forte aqui o Romero. Cartão para ele, hein? É isso mesmo?
3: Isso.
0: Cartão foi pro Romero?
3: Exatamente.
0: Ô, Rojas, hein? Fiquei na dúvida aqui.
2: Falta do Rojas.
0: Foi no Rojas, né?
2: Ô, Pique, aproveitar para te informar que tem mais um gol do Santos. Gabriel Barbosa de pênalti, segundo dele no jogo. E detalhe, ao cometer o pênalti, lateral, Matheus Bahia do Inter, expulso. Inter perdendo em casa, confronto direto e vai com um a menos até o final do jogo. Colorado na zona de rebaixamento, Piqui.
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5: Do lance, ele participa também, mas a falta foi do Rojas, só pra gente confirmar, joga contra o Santos, não tava pendurado não.
0: Vini Andrade, opinião sempre na Supermercados BH. Diga, Vini.
6: O Cruzeiro já conseguia encontrar os espaços, já conseguia criar, faltava caprichar nessa finalização. E o gol tem a participação desse novo posicionamento do Gerson, de hoje, o meia pela esquerda. O Gerson recebe a bola pela esquerda e cruza, na medida, né? Matheus Pereira como um centroavante, um golaço, viu, Pique? Um golaço, uma cabeçada difícil que vai cobrindo o goleiro e jogada coletiva, né? A partir do Caio Jorge, velocidade e a conclusão perfeita. Para tirar aquela ansiedade, o Cruzeiro estava melhor, mas um pouco nervoso na partida, o gol dá uma tranquilizada.
0: E atenção, torcedor do Brasil, Itatiaia marca para você, 33, primeiro tempo de jogo, 26ª rodada, Brasileirão, placar Mineirão, Matheus Pereira de cabeça, 1 para o Cruzeiro, 0 para o Atlético.
2: Campeonato Brasileiro, Santos sem Neymar, lesionado, tá vencendo o Inter fora de casa por 2-0, Inter com um a menos, 2 gols de Gabigol, Remo e Flamengo estão empatando por 0-0, jogos no primeiro tempo.
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0: Brasileirão, obrigado pelo carinho, pela audiência. Cruzeiro 1-0, 34. Caio Jorge correndo, marcando por aqui o Dantas, tomei bola para frente, vem João Marcelo, cortou bem, vai cair para Matheus Pereira, brigou, lutou, ganhou aqui no meio campo, trabalha, bola vem pro Gerson, passe na cavadinha pro Caio Jorge, goleirão sai do gol para fazer a defesa. 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Alô, seu Salvador, 98 para 99 anos, hein?
8: É...
0: Vovô do meu genro, do Bruno, tá aqui com a Carol, tem também o Guilherme, família tá aqui, é, Gabi, E o Cruzeiro está vencendo por 1-0. O gol foi dele, Matheus Pereira. E a bola vem aqui para Gilberto. Gilberto domina na lateral direita. Já lá vou chamar o Guerreiro. Guerreiro vibrou muito com o gol do Matheus Pereira. Cruzeiro marca a saída, ele bota o torcedor, volta a cantar. 35 minutos. A bola pela volta para o Viveiros, está impedido. E aí, Guerreiro, Cruzeiro 1-0.
8: Ah, que golaço, né? Que golaço, categoria, né, do Matheus Pereira. Fizeram um gol sem força, né? Aliás, só que usou força ali, sua principal característica foi o Cajota, né? Depois Gerson, pô, antes tarde que nunca, né, seu Arthur Jorge? Aí, ó, liberando um pouco mais o Gerson, ficar próximo do gol, próximo do Matheus Pereira. Jogador diferente, sai jogar diferente, qualidade. É isso aí, esse preenchimento meio de campo, essa nova formação. Cruzeiro tá muito bem. Segue o baile, Pique. Vambora, aumentar esse resultado aí.
0: Vamos lá, vamos lá, vem comigo, Fabrício, vem comigo, olha o Matheus Pereira, contra golpe, Fagner pediu, recebeu pela direita, linha de fundo, vem cruzamento, quem sabe o gol, a cabeçada, Matheus Pereira, pra fora do gol de novo, Matheus cabeceando, Fabrício.
1: Impressionante, hein, começou com a roubada do João Marcelo no círculo central, o Fagner levanta a cabeça, e aí no primeiro pau subiu o Matheus Pereira, o Pique, essa bola passou. No meu cálculo aqui é 50 centímetros, o poste esquerdo aqui, defendido pelo Mikael, quase o segundo do Matheus Pereira, o segundo de cabecinha feita, de cuca legal, informando Unimed BH.
4: Pique. 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
0: São ali, 36, hein? Tô vendo o Odair Hellman, ali, orientando seu time, vem o Leozinho aqui. Falta cobrada, a bola vai chegar por ali. Gilberto recobrada com dança até o goleiro Micael. Arroio quase chegava ali. E a bola vem para Aguirre, ele vai dominando. Tem Arthur Dias também para jogar a bola para Mendonça. Mendonça na esquerda, como lateral, como ala. Bola recuada para o zagueiro, na grande área. Arroio vai em cima, hora de roubar. Fagner roubou na grande área. O passeio errado do Fagner. Mas recupera no erro também na saída do Arthur Dias. Bola para Romero, vem pela esquerda para Gerson. Vamos, Gerson. Capricha, Gerson. Vai levando. Fez a finta, faz o break. Ele recua a bola, entrega essa bola. Bola vem para Ruas. 1-0 Cruzeiro. Gol marcado aos 29. Foi de cabeça de cuca legal, cabecinha feita dele. MP10, 37, 8 para terminar. Agora com Fabrício. Fabrício Bruno vai fazer o passe. É pro Arroio, muito forte. E aí o zagueiro faz o corta-luz e a bola para fora. 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Obrigado pelo carinho, pela audiência. 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Brigando Rojas para ganhar, ganhou. Era o Romero. Romero quem ganhou aqui do Leozinho. Trabalha a bola, Romero recupera Matheusinho. Matheus Henrique dominou, passou, tem Matheus Pereira, o homem do gol, trabalha curtinho, camisa 10, é para Romero. Vamos lá, Cruzeiro, para buscar o segundo gol. Trabalhando, tocando na bola, para Rui. Ele fez o pivô, voltou a bola com Fabrício para Fagner. Fagner trabalhou curtinho para Matheus. De Matheus para Matheus, a bola com Romero para Matheus Pereira. Na frente, Bruno Gerson tentou a finta. Travada a bola, o Cruzeiro ganha. Romero bateu de fora da área. Passa direita no gol! Meu Deus do céu, e não entra. O goleirão já tinha ido, hein?
1: Ô, Pique, e o Gerson ganhou no pé de ferro ali dos dois jogadores do Furacão. Ganhou principalmente do Luiz Gustavo e do Dantas. E a bola sobrou para o Romero, perna direita. Tentou o canto direito baixo do Mikael, que já estava batidaço. Se vai no gol, é gol. Cruzeiro 1-0. 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
0: 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Chegamos a 39.
9: Pique.
0: Oi?
9: O técnico Arthur mandou pro aquecimento Vidalba. Lembrando, Rojas recebeu o cartão amarelo, Pique.
0: Bah, eu ia falar uma coisa, quem vai deixar para os comentaristas? Abra com o Romero lá na frente, quando falou, vai pro aquecimento um cara para entrar. Eu lembrei
8: do meu grande narrador, vivendo e aprendendo, né, Fio?
0: É isso. Tá amarelado, uma decisão, deixa o cara, coloca outro, mas tudo bem, vamos pro jogo, Cruzeiro. A bola vem aqui, pra chegar, o Gilberto vai em cima dele, o Rojas.
10: Ele toca atrás da bola com Dantas. Dantas na frente, tem que marcar, hein? João Cruz para Leozinho. João Cruz dominando. É o Jadson, chegou. Gerson brigou, lutou, ganhou.
2: Pique.
10: Tocando a bola aqui na esquerda. Já já informação, a bola vai chegar para Matheus. Matheus Pereira, Matheus Henrique dominando. Oi.
2: Virou passeio em Porto Alegre, hein? Oliva, Santos 3, Internacional 0, informando de Med BH.
10: A bola para Matheus Pereira, vacilou, perdeu a bola, vai sobrar ali com a Guilherme, domina a bola, sai tocando. A bola para Gilberto aqui na sua intermediária, toca, toca, trabalhando a bola para Jadson. Ele gira a marcação, acaba recuando a bola, vem trabalhando o Furacão, 1-0 Cruzeiro. O gol foi marcado aos 29, o gol de cabeça de Matheus Pereira. A bola vem aqui para dominar o Dantas. No vazio, tem que chegar, Rojas. Tem que chegar, João Marcelo. Isso. Primeiro que o Leozinho recua até o Otávio. E atenção, torcedor do Brasil. A Itatia marca 40 minutos e 50, quase 41, primeiro tempo de jogo. 26ª rodada, Brasileirão. Mineirão, Cruzeiro 1, Furacão 0.
2: Em Porto Alegre, torcedor do Inter está indo embora já, hein? 3-0 para o Santos contra o Inter, 40 do primeiro tempo, 35 do primeiro tempo em Belém, Remo e Flamengo 0-0.
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10: Domina, trabalhou, soltou bola pela meia esquerda, bola solta, trabalha Gerson de primeira, acelera, trabalha para Rojas, vai no fundo, cruzamento, a chance do gol, tiro zagueiro Dantas. Ele ia passar pelo Dantas, ia ficar pro KJ, hein, Fabrício?
1: O KJ chegou para bater, o Dantas interferiu na jogada inteligentemente. O passe de primeira do Rojas foi muito inteligente, o lateral esquerdo Celeste. Escanteio lado esquerdo é ele, hein? É o Rojas quem vai para a batida, Piqui.
10: Quem sabe o segundo gol, 42 minutos, 1-0. Gol do MP10. Tá chegando lá na pequena área também o Matheus Henrique, tô vendo o Fabrício. Bola pelo alto, cabeçada, vai sobrar a chance, Gerson.

0: minutos. Mergulhou depois do toque do Gerson e a bola vai pro fundo da rede e ele sai para o abraço. O amor fez parte de tudo que nos guiou, meu groseiro. Mateuzinho de cabeça feita, boca legal, ele é rede. Emoção a sua estrelada pela segunda vez aqui no Mineirão. Ô, oh, Mateuzinho, assim vai. Vai que eu tô vendo, vai na fé, paixão e fé, andar com fé, eu vou. Que a fé não costuma falhar. Lindo. Mineirão 2 para o Cruzeiro, 0 para o Atlético Paranaense. O lance está sendo checado. Calazan
1: pediu impedimento à defensiva do Furacão. Mas que coisa linda! Um levantamento fulminante, um escanteio de protocolo, né? Com força e precisão. Perna esquerda do Rojas. O zagueiro Dantas se lamenta, porque a bola foi no miolo da grande área e não conseguiu tirar a turma do Furacão. A bola sobra após um kick no gramado para o Gerson. Todo mundo achou que o Gerson iria meter uma porrada de perna esquerda para o fundo do gol, porque ele estava na pequena área. Mas é muita qualidade. O Gerson levanta a cabeça e o gol está impedido. O Gerson colocou a bola para o Mateuzinho, que estava quase que na linha de meta. O Mateuzinho, ele se abaixa já na linha do gol e coloca de cabeça para o fundo do gol, mas estava em posição de impedimento. Me parece que na origem da jogada, o próprio Gerson, viu, Pique?
0: É isso, né? Impedimento do Gerson. Tá aí, continua 1-0. Mas é isso, tá fazendo um gol, né, Vinícius? Tá chegando e tal. Foi ali, né? Questão de uma linha e tal, alguns centímetros. E o Cruzeiro teve o gol invalidado. Depois de checagem no VAR. Tem que ter atenção agora. Marcação, João Marcelo. É para João Cus. Deixou para Jadson. Trabalhou a bola. A bola vai chegar outra vez. Ele dominado. Trabalhou Gilberto. Gilberto toca na bola. 44, quase 45. Cruzeiro fez o gol, mas está checagem no VAR. Impedimento de Gerson. Vini. 6.
2: É, mas o Cruzeiro está bem, viu, Pique? Esse gol anulado aí não pode desanimar.
0: Olha o João Cruz. Tem que marcar. A bola aberta para Mendonça do minuto, tocou para João Cruz, tem que chegar. Agora com João Cruz na ponta esquerda, passou Mendonça, ele vai bater direto. Gol do Atlético Paranaense, João Cruz. Um golaço, ele bateu lá da ponta esquerda. Demorou para sair, para tentar a defesa. O Otávio, quando ele foi, ela tocou na trave e morreu no fundo do gol. Empata o Atlético aos 45. 1 para o Cruzeiro, 1 para o Atlético. Detalhe, Pance.
3: Impressionante. Que golaço, hein? Ele domina a bola, ele tira do Fagner. E ele também olha, Piquetito, para bater no canto. A bola bate na trave antes de entrar ainda. Ela caprichosamente dá um tapa na trave antes de entrar. Golaço do João Cruz aqui no Mineirão. Empata o Atlético Paranaense, tá 1-1.
2: Gol 38 do Furacão nesse campeonato brasileiro. João Cruz marcando pela segunda vez.
0: É impressionante, né? O Cruzeiro tem um gol invalidado aos 44. Aí aos 45 toma esse gol. Pra mim, o Otávio, quando vai pra bola, ele vai tarde. É um belo chute, mas poderia ser uma bola defensável. Fabrício.
4: É, o Otávio talvez estava um pouco para a direita, fechando muito o canto dele. Mas eu acho que faltou pressão no homem da bola também, né? O próprio Romero estava com um, era para ter encaixado lá. O Matheus Henrique estava aqui do outro lado, estava muito espaçado. Com esse meio de campo, tem que ficar mais compactado, principalmente tirar essa área de chute, o bate fora da área. Agora foi uma bela batida também, mérito também do esqueci o nome dele, que bateu muito bem.
0: João Cruz.
2: É mais mérito dele.
0: Bateu lá de longe.
2: É mais mérito dele do que demérito do Otávio, né? A bola não foi no ângulo, né, Pique? Não foi na gaveta, mas foi muita qualidade na batida do João Cruz. O Cruzeiro tava bem no jogo, né? Tinha acabado de fazer um gol anulado, e aí é uma ducha de água fria.
0: Bala com Romero, vamos lá, buscar ainda no primeiro tempo, hein? Gerson fez o passe, é pro Ruas, vai correr, bola saiu.
3: Ô, Pique.
0: É tiro de meta, né? Pois não.
3: Só pra esse feedback aqui atrás do gol, Ele, nós vamos ver o gol várias vezes, né, nas câmeras, enfim, na TV. Mas ele colocou no canto esquerdo do Otávio com personalidade, sabendo o que estava fazendo. Foi um baita golaço aí do João Cruz, viu? Por isso que não dá para crucificar o Otávio nessa, não. Ela beija a trave antes de entrar. Que golaço!
5: É, foi um belo gol, mas eu digo que foi de muito longe. Foi um belo chute. Mas tem total crédito aí o goleiro Otávio, na minha opinião. Já já tem João Vitor Cirilo trazendo pra gente aqui a ancoragem. No intervalo, Cruzeiro vencia por 1-0. Gol do MP10 e aos 45 empatou João Cruz. 1-1 tá empatado. O torcedor tem que voltar. Vai naquela aquela animação, né? Mas tudo bem. Vamos pro jogo. Tem muito jogo. Vai brigando ali o Matheus Pereira, ganha o time do Paracá, bola pro Rojas, meteu a cabeça na bola, vem para Gerson, cabeceou também, jogo vai até 51-48, a bola vem outra vez ali para Fagner, dominando, tocando atrás, a bola vem Romero, já solta a bola, trabalha para Matheus Henrique, Matheusinho, carregou a bola boa, quem sabe o segundo, na fé para buscar outra vez avançar no placar. Rojas, para Matheusinho, pela meia, para Romero, Romero no Rojas, ele recebeu o lateral, tem pro cruzamento, fez a fita, em Dantas, entrou na área, pintou a chance do gol, cruzamento, Matheus Pereira, tentou jogado de evolução, perdeu, mas ele recupera e recebe a falta, hein? Quando ele dominou, foi empurrado pelo Luiz Gustavo. Fabrício.
6: É, o Luiz Gustavo foi totalmente juvenil, né? Jogador de Copa do Mundo, bom demais pro MP10. Que dominou a bola na grande área, tentou o chute, não conseguiu, permaneceu com a bola, fez a proteção e sofreu a falta. O Pique, quem sabe na bola parada, hein? É muito melhor que o escanteio. Lado esquerdo, coladinha ali a linha lateral da grande área, Matheus Pereira, 10 da Raposa, vai pra batida.
5: 49, hein? Logo até 51. Bola praticamente em cima da risca da linha lateral, junto à linha de fundo. Muito melhor que o escanteio. Cruzeiro vem com 3, 4, 5, 6 homens dentro da grande área. Matheus Pereira para cobras, 3 homens da barreira. É a chance na bola parada. É na fé, paixão e fé, falta. Demorada a cobrança. Vem para a batida por ali. Matheus Pereira. Quem sabe o gol? Na fé sempre. Para a cobrança. Matheus, demorada a cobrança. Demorada a cobrança. Alguma comunicação com a árbitra Daiane, hein? É, nisso já se vai um minuto, pô. Tá conversando com o VAR, não sei.
6: É, não tem o que conversar, né? Foi falta clara do Luiz Gustavo no Matheus Pereira. Pênalti, Pique.
5: Pênalti. É que essa falta foi dentro da grande área. E ela marca pênalti, checagem do VAR do Daniel Nobre Bins. Fabrício.
6: Ô Pique, eu não sei, o Vinícius e o Fabrício Guerreiro podem me ajudar, se a falta foi na grande área. Eu acredito que quando o Matheus Pereira domina a bola e tenta o chute, talvez a bola tenha tocado no braço de algum defensor do Furacão. Bom, é isso?
5: É, a gente tá esperando a checagem agora. É a falta, o pé do Luiz Gustavo, ele tá com o pé dentro da grande área. Foi no segundo lance do Luiz Gustavo. O pé do Luiz Gustavo tá dentro da grande área.
2: O ponto de contato da falta é dentro da área. Por isso é pênalti. Área.
5: Quando toca no
2: o pé do Matheus Pereira, tá dentro da área. O pé do Matheus está dentro da área. Por isso é pênalti.
5: Pênalti.
6: É, que maravilha então. Porque o Matheus Pereira fez a proteção, né? E aí o Luiz Gustavo, eu dizia, foi juvenil. Porque eu enxerguei apenas o braço dele, esquerdo, empurrando o Matheus Pereira. Mas teve a falta também por baixo. O Matheus Pereira segura a bola agora. Depois daquele gol de pênalti do Caio Jorge para cima do Everson, o KJ deixa para o MP10 bater, tá? É o Matheus Pereira quem vai para a batida, Pique. É para ir para o intervalo com a vitória parcial por 2-1.
5: Vem para a cobrança. 52 minutos, Matheus Pereira. Ele é autorizado para a cobrança. No meio do gol fica Mikael. MP10 para a cobrança de pênalti. Se for para a rede, vai que eu tô te vendo. 1-1 está empatado o jogo. Matheus Pereira autorizado. Partiu, pé canhoto, bateu, defendeu o goleiro. voltou a Arroio, cruzou, defendeu o Mikael. Oh, meu Deus do céu. Fabrício.
6: É, o Matheus Pereira deu 5 passos e meio para trás. Deu aquela paradinha e correu, observei sem olhar o goleiro Mikael. Não observou a movimentação do goleiro do Furacão. E aí bateu no canto esquerdo, meia altura, o Mikael, hein? Que fez apenas um jogo, este Brasileirão contra o Santos, substituindo o Santos, que é o titular e ídolo da torcida, faz uma defesaça. E é empate por enquanto no Gigante da Pampulha, Piqui, 1-1.
5: E o Furacão chegou com perigo, escanteio, passe.
3: Luiz Gustavo, ex-jogador da seleção brasileira, Werder Bremen e tudo mais. Que porrada, hein? Que porrada de fora da área. Otávio foi pegar lá no canto esquerdo, João, para a batida ali do escanteio.
5: João Cruz, hein, para a cobrança, 53 minutos. Cruzeiro acabou de perder um pênalti, desperdiçou o Matheus Pereira. 1-1, tá empatado o jogo. Vem Furacão no escanteio, a cabeçada para fora, vai terminar, hein? Ô Fabrício, você jogou bola e tal, mas a gente tá nessa estrada há muitos anos. Até então era o Cajota que batia. Por que que vai bater o Matheus Pereira agora? Pelo amor de Deus.
2: Depois que o Cajota bateu aquele pênalti no Cássio, alguém tem dúvida de que ele é o melhor batedor de pênalti do Cruzeiro? Não, não pode, essa hora tem que ser, é isso que eu falo, é o jogo de equipe, é hora de ter humildade, sabe? Bate quem tá melhor, já tinha feito um gol. Essas coisas aí, ó, importante é o resultado, cara, acima de tudo.
5: É isso. Triste. Era a chance de virar 2-1. Matheus Pereira, que fez um belo gol de cabeça, agora bateu muito mal o pênalti, né? Cantou o canto, né? Passou o GPS do canto que ele ia bater. E termina o primeiro tempo, 1-1 para Cruzeiro.
7: Itatiaia Oficial e Itatiaia Esporte, participa com a gente, manda sua mensagem, deixa o like aí. Vinícius Andrade, destaque positivo do primeiro tempo.
2: A movimentação no ataque do Cruzeiro, né? Hoje foi um ataque bem mais móvel, com o Caio Jorge e o Arroio alternando bastante. Gerson e Matheus Pereira sem guardar posição. O Cruzeiro poderia ter feito mais gols nesse primeiro tempo.
7: Negativo, Vini.
2: Ah, cara, o negativo, ô Cirilo, a desatenção do Cruzeiro. Esse lance do pênalti, né? É, o Caio Jorge é o batedor. É o batedor. O cara acabou de fazer um pênalti. É difícil ter golaço, mas o Caio Jorge fez um golaço no pênalti contra o Atlético. É o batedor oficial. Tudo bem, Matheus Pereira tá bem no jogo, pediu pra bater, mas eu acho que aí tem que seguir a ordem natural. É um jogo que o Cruzeiro poderia estar à frente, deixa o batedor. Se o jogo tivesse resolvido, beleza, vai lá, Matheus Pereira. Mas que possa seguir a ordem natural, era pro Cajota ter batido.
7: Pois é, pois é. Intervalo de jogo, nós vamos fazer uma pausa. Daqui a pouquinho a gente retorna para este segundo tempo. E você vai participar pelo YouTube, torcedor. Itatiaia Oficial e Itatiaia Esporte. Antes da pausa, Amanda Antunes com informações. Boa tarde, Amanda.
8: Boa tarde, João Vitor Cirilo. Incêndio no Hospital Sara Kubitschek em Belo Horizonte mobiliza o corpo de bombeiros. Conforme a brigada profissional, as chamas atingiram o auditório do hospital. Rapidamente, a brigada agiu, impedindo que o fogo se alastrasse. A suspeita é que tenha ocorrido em um curto-circuito no quadro eletro, mas apenas um laudo pericial vai confirmar as causas do incêndio. O corpo de bombeiros foi acionado para o rescaldo e a situação está controlada, sem qualquer risco para os pacientes. Repórter Amanda Antunes. 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
11: Bem, mas aí, acho que era pro KJ bater, né, Fabrício?
12: É, eu acho que eu entendo a personalidade do Matheus Pereira, foi um dos jogadores que mais sentiram essa eliminação, mas, cara, não dá pra ser herói, tem que pensar sempre no coletivo, no time, e pensando no coletivo, o KJ tem que bater o pênalti. Alguém tem dúvida que o KJ, o último pênalti que ele bateu no Everson, que é um grande goleiro, com toda aquela pressão, viu como é que ele bateu aquele pênalti, sabe? Então, alguém tem dúvida que o melhor batedor de pênalti do Cruzeiro é o KJ? E aí não pode ter herói. Não pode ter herói. Tem que pensar sempre no time, no coletivo. Eu entendo até a personalidade do Matheus Pereira chamar a responsabilidade.
11: mas quem deveria ter batido o pênalti é o KJ. Mas o time tá bem, principalmente no, na bola parada no primeiro tempo, bateu muito bem os escanteios o Rojas, que agora vai sair, vai entrar o Vidalba. Matheus Pereira tem que bater esse escanteio, essa bola tem que ser mais rápida, essa cavadinha aí é só pra treinar goleiro. Agora o time tá bem, tem que utilizar mais o Gerson, que o Gerson de hoje tá com a disposição tática para ficar mais à frente, perto dos atacantes, e ele tem que ser utilizado, ele tem qualidade para isso. Quando ele teve essa oportunidade, ele conseguiu deixar o Matheus Pereira na cara do gol ali, naquele cruzamento, né? Foi um passe aqui, não foi um cruzamento na cabeça do Matheus Pereira. Matheus Pereira tem chegado bem na área também. É o Cruzeiro continuar naquela pegada, aquele pique que tava no primeiro tempo, que aí sim consegue sair daqui com a vitória hoje, Vico.
13: É isso, cara. Dá pra vencer, viu, Fabrício? O time do Atlético Paranaense é bom, mas tem dificuldade na saída de bola. O Cruzeiro teve maior domínio no primeiro tempo, agora vai ter que lidar também, né? Com essa carga emocional de ter perdido o pênalti, um gol anulado, mas pra voltar com aquela postura de time que tem personalidade pra somar 3 pontos, é confronto direto aqui no Mineirão.
14: Furacão tá voltando aos poucos aí pro segundo tempo. Deixa eu destacar os demais jogos. Começou a etapa complementar para Remo e Flamengo, 0-0. Duelo disputado no estádio Mangueirão em Belém, no Pará. E já começou o segundo tempo também em Porto Alegre para Internacional e Santos. E o Inter tá diminuindo nesse momento com Aguirre. Inter 1, Santos 3. Inter tá com 1 a menos. O lateral esquerdo, Matheus Bahia, foi expulso. Bocado de troca, o Rubem Júnior vai informar em instantes. Vamos lá pro segundo tempo, Poeta Azul.
15: 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Quem traz na pele essa amarga possui a estranha mania de ter fé na vida. Vai Cruzeiro, Cruzeiro, vai Cruzeiro, Cruzeiro, mexe comigo. 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Rubem Júnior.
16: Vamos lá, o Cruzeiro mexendo, alterando, né? O Rojas deixa o campo amarelado com a 27. O Vidalba em campo com a 25. Portilha, número 27, entra no Furacão. Número 27, Portilha, e sai o número 16, Jadson. Alteração no Furacão, Piquetito.
15: E vem, já tentando atacar, é Portilha. Saiu o Jadson, né? Muito bem, tá certo. Cruzeiro vai atacar, já está tentando atacar nesse segundo tempo contra o gol que dá para a cidade. E a maravilha ali para Caio Jorge, o protezinho fez a fita, simbora, simbora, simbora. Torcedor tem que jogar junto. A bola de Caio Jorge, da esquerda para a direita, arruio para Matheus Pereira. Vamos lá buscar o gol logo no comecinho do jogo. A bola para Fagner, ele recolheu pela direita, campo de ataque, ele trabalha a bola para Arruio. Ele faz o facão sempre, né? Não devolveu essa bola para Fagner, recuou tudo, entrega essa bola, a bola vai chegar no João Marcelo, Fabrício primeiro, Fabrício Bruno, trabalha a bola com Gerson, para Vidalba na ponta esquerda, ele sai da ponta, vem pela meia, trabalha a bola para Caio Jorge, vem recuando, vem voltando, procura a inversão, que bola boa do KJ, na esquerda para a direita, vem Fagner, rasteirinho, Matheus Pereira de costa para a marcação, ajeitou, bola para Romero, vai bater, preferiu soltar a bola para Matheus Pereira, para Gerson na grande área. Ele mata no peito, a bola escapa. Foi desarmado e vem Furacão. Olha a velocidade do Leozinho, hein? Bola não saiu, Vidalba levou a fita. Meu Deus do céu, Leozinho entrou na área pro Viveiros, bateu. Explodiu no Fabrício, João Marcelo por ali, bola para fora. Não entendi essa. O jogador do Cruzeiro parou, a bola não tinha saído. Fabrício.
17: O Mateuzinho achou que a bola tivesse saído. Mas, na verdade, o Leozinho passou como quis do Mateuzinho. Acionou o Viveiros, que bateu prensado e escanteio pro Furacão. Se anote aí, ô Pique, saiu 4. Zagueiro Arthur Dias do Furacão. Entrou o lateral esquerdo, Esquivel. Recuperado de torção do tornozelo, Esquivel, 37. Na vaga do Arthur Dias, 4. 37, Esquivel. Na vaga do Arthur Dias, 4. Escanteio lado direito para o Furacão, João Cruz na batida.
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15: Saiu, tira Gerson. Bola vai ficar outra vez ali. Na entrada da grande área, Viveiros, hein? Tem que tirar essa bola. Aí o chutão pra fora ali. Era o Fagner. Não é isso, Fabrício? Rifou a bola e o lance estava impugnado.
17: Estava impugnado porque teve uma falta no Mateuzinho. Mateuzinho sofreu falta do Dantas, zagueiro do Furacão. Falta já batida, 1-1 é o placar.
15: Então tá aí, Esquivel com a 37, saiu Arthur Dias. E brava na bola o time do Cruzeiro. Também saiu o Jadson do Portilho e o Vidalmo no lugar do Rojas. E a bola vai chegar para João Marcelo, que trabalha na bola, passamos a marca de 3 minutos da etapa final de jogo. 1-1, está empatado o jogo. Vamos lá, Cruzeiro. Bola parada no meio de campo, é falta, vem para a cobrança do Cruzeiro. 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Matheus Pereira perdeu bola para João Cruz. Recua, tu trabalha a bola, vem o Aguirre. Aguirre trabalhando, soltando bola, bola vem para Mendonça. Mendonça dominou por aqui. Ele vai trabalhar a bola, bola recuperada com João Marcelo. Trabalhou na frente, bola para Rui. Rui domina, perdeu para o Esquivel. Toca para frente, o jogador caído. E é do Atlético. O Aldair Helma fica louco. E a bola vem outra vez ali. Vai jogar pra fora agora. O Fabrício Bruno. E jogou pra fora, bravo. Bravo. O Aldair Helma pediu pra jogar a bola pra fora. Pai, já tá de pé o viveiro. São coisas que eu não entendo, viu, gente? Não entendo, viu, Fabrício? Não dá, pô.
17: É duro, aí, né, Pique?
15: Aí o cara, o pé que dele, tem que jogar a bola pra fora. Por isso que o Fabrício tem um bico na bola com raiva. O cara fez uma cera danada, pô. Era um Miguelão. Ô, oh, não é, Juninho?
19: Exatamente, exatamente, ô. Oh. Oh. Cera pura, Pique, cera pura. Total. E aí o Odaí ficou falando, falando, falando. Aí o Fabrício ficou com raiva.
15: Tá certo, pô. O cara cai, tem que parar jogo. Tem que parar não, pô. O cara tá dando um migué danado. E a bola vem por ali pra dominar Matheus Henrique. Carrega a bola, vai soltar a bola, toca errado o Cruzeiro. Aí Jorge vacilou, perdeu o furacão. Tem que ter atenção, velho. Vão sempre jogar com o Leozinho ali em cima do Mirialba. 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Vamos lá, torcedor, você comigo na Itatiaia. Tem que empurrar. Tem que empurrar, incentivar. É um jogo muito difícil. Nas últimas 5 partidas, o Atlético Paranaense venceu 4 fora e empatou uma. É um time que joga bem. É um visitante indigesto. E agora vem para Fabrício Bruno. Vai fazer o passe verbal para Romero. Como um ponta, recolheu, dominou, já perdeu. Lateral para a equipe do Furacão. Trincheira da Cristiano Machado. 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Passamos de 5 minutos e meio, etapa final. Vamos lá, Cruzeiro, simbora, Cruzeiro, para buscar logo o segundo gol. Já teve pênalti perdido no final do primeiro tempo. Matheus Pereira bateu, Mikael pegou, teve gol invalidado do Mateuzinho, gesto estava impedido. E agora vem ali para dominar João Marcelo. Virando a bola na ponta esquerda, bola boa com Vidalba. Vidalba vem, vai procurar Rui na primeira para tentar a fita. Gerson ganhou do primeiro. Tira Gilberto. Lateral com experiência, sai tocando, a bola vai voltar. Na entrada da grande área, o Cruzeiro vem para a marcação do Gustavo. Ele perde o lance. Cruzeiro ganha. Embora. Tá reclamando do Gustavo, não sei do quê. E tá valendo, vambora. Cruzeiro não pode parar, não. Vamos para cima. Para buscar o segundo gol, bola com o Fabrício Bruno, mete-se na ponta esquerda para Vidalba. Vai ganhar a grande área. Tava ali o Gilberto na marcação, voltando a bola para fora. Escanteio, mais um escanteio. É o sexto escanteio no jogo para o time estrenado. Quem sabe, Pance?
19: Quem sabe, Piquetito, Matheus Pereira. Tô vendo a bateria aérea dentro da área do Atlético Paranaense. E agora, Pique, agora, Pique, agora, Pique.
15: Vem pra cobrança, Matheus Pereira, pela outra chance na cabeçada. Tira Esquivel, vai botar pro Romero. Pode furar, não. Furou. E toca mal pro Arroio. Meu Deus do céu. É um erro aqui, outro lá. Aí vem Fagner, metendo a cabeça na bola. A bola não sai. Ele vai ter que chegar na bola pra tocar. Tocou, não, não tocou, não. É lateral no campo de ataque, é pro Furacão. São erros sucessivos. 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Sempre com opinião dos comentaristas da Itatiaia. 1-1, tá empatado o jogo, 7 minutos e meio. Um Cruzeiro, um também para o Atlético Paranaense. Bola recuada ali. Tocando a bola, Portilha. E agora vai chegar até o Dantas. Dantas chama para jogar o goleirão Mikael. Mikael para na meia lua da grande área, ninguém do Cruzeiro chega, eles vão tocando bola, vai trabalhando bola, vai segurando. Dantas dominando, saindo jogando dentro da grande área, pé direito dele, procurando o Viveiros, tem que chegar no Marcelo. Se deixar o Viveiros dominar é perigo demais. Tô dizendo, já ganhou, aí adiantou demais. E a bola para fora, tem que marcar ali colado, né, Calazão?
17: Colado, foi o que fez o João Marcelo. Deu uma chegadinha por baixo ali no Viveiros e a bola escapuliu do pé do Viveiros. Tiro de meta já batido, tem pressa o Cruzeiro, 1-1.
15: Simbora, Cruzeiro, na fé, paixão e fé, pra buscar o segundo gol. 1-1, tá empatada, bola com Gerson na roda grande. Lá, bola, tá na bola, bola, entrega aqui na direita, bola com o Matheus Pereira. Já tocou no Fagner, errado o passe do Fagner. É, todo mundo tenta, mas só o Mercantil é 50 a mais. Um para o Cruzeiro, um para o Atlético Paranaense, agora 8 minutos e 40. Tiro de meta ali com o Mikael, não tem pressa alguma o goleiro do Furacão. Ele vai bater o tiro de meta, pé canhoto no goleirão Mikael. Bola pelo alto, quem é que vai subir, João Marcelo tira, bola cai no meio de campo, vamos Matheus. Vai chegar Caio Jorge, não domina KJ, a bola sobra, sobra para cortar o Aguirre, tome bola para frente, vai responder João Marcelo, mete a cabeça na bola, cai pro Gerson, vamos Gerson, sobrou para KJ, é bola boa, é pro Gerson pela ponta canhota, vai no fundo, fez a fita no primeiro cruzo, a chance vai sobrar Matheus Pereira, Mendonça tira, sai jogando aqui na esquerda, de fora da grande área, ele recua da grande área, bola com o Aguirre, pé canhoto, dá o carrinho KJ, é isso. Tem que ter essa vontade, essa luta, Vini. Tem que ter isso pra chamar, pra também trazer o torcedor de volta, né?
13: É isso, e o Caio Jorge é um dos poucos, né, que se salvou no clássico contra o Atlético, jogou bem e tá jogando bem hoje também, muita movimentação, muita luta. Agora, é o segundo tempo que voltou um pouco mais morno, né? O Cruzeiro tem que colocar a pilha no jogo.
15: Agora falta ali do Fabrício. Agarrando visivelmente o Viveiros.
13: E sabe como é que coloca a pilha?
17: Colocando, trocando as peças. Eu não, o Pique não fala o nome do Arroio em nenhum momento. Coloca o Wesley, sabe? Coloca a gente pra mudar a individualidade. Tem que dar um gás, não pode continuar nesse... O ritmo tá baixo, o ritmo tá bom pro Atlético Paranaense.
15: Concordo com vocês. Nossos comentaristas da Itatiaia. 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Pega! Falta cobrada, bola vem aqui. O cara meteu a mão na bola, deu, vi. E o Cruzeiro ganhou, falta. Bola vai sobrar dominada com o Matheus. Matheus Pereira virou mal. Aí já tira por ali, trabalha a bola Gilberto, é bom jogador Gilberto, toca, toca na frente, bola Viveiro, dentro de primeira, Romero corta, bola recuada ali na retaguarda, João Marcelo. Era o Fabrício, Fabrício quem toca, trabalha, puxa, jogada com o Romero, Romero tem o Fagner, o Romero dominou, Fagner passou pela direita, na esquerda tem o Vilhalba, ele para, ele prende, ele vai tocar, foi empurrado ali pelo Luiz Gustavo, a bola vai chegar para o Arruio, vamos Arruio, só quero uma sua, contra a marcação do Esquivel, levantou na grande área, a bola vai chegar no Matheus Pereira, tira a defesa do Furacão, Matheus ficou caído ali na pequena área, vai se levantando. Esquivel toca na frente para Viveiros. Viveiros contra João Marcelo. Ele toca na bola, vem para Fabrício, bota no chão e simbora. Simbora, simbora, 11 minutos. Vamos lá, vamos lá. É para ganhar o jogo. Vamos, Cruzeiro. Você comigo na Itatiaia. Ouvindo aqui no Mineirão, em toda Minas Gerais, em toda BH, em todo o Brasil, no planeta azul, empurrando o Cruzeiro, a bola para a KJ. Caio Jorge domina pela minha esquerda, isso, o torcedor volta a cantar, é assim que eu gosto. Bola para o Romero, Romero tenta, a jogada vem pela minha direita, Gerson, Gerson, Arroio voltou, tabelou de volta, a bola para Gerson, Gerson tem um Arroio para jogar, ele vai tentar a finta contra o Luiz Gustavo, João Cruz na marcação, ele recua tudo, o Cruzeiro permanece na ataca, bola com o Romero, Romero, solta a bola vem ali com o João Marcelo com o Vilhalba, Vilhalba domina, está marcado, ele toca o curtinho. Bola para Matheus, Matheus vem, pegaram o Matheus Pereira, hein? Mas tá valendo, vamos pro jogo. A bola vem para João Marcelo, mete na esquerda, bola boa, boa bola. Vai descendo o Cruzeiro, Cajote, dominou, carregou, vai pro chão, pede falta, falta. A menina ali, a Daiane Muniz, ela demora para pitar, né, senhor Emerson?
19: Ela tava próxima ao lance e aí deu a falta, Piquetito. Seu Piquetito foi do Dantas. Anota aí mais uma falta do Dantas. Falta para cima do jogador do Cruzeiro.
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0: Brasileiros, ele toca de primeira. Bola pelo Leozinho. Leozinho é liso, é rápido, faz a finta, carrega a bola. Vidal tem que chegar nele. Ele descobre bem, pelo meio. Luiz Gustavo vem carregando. A bola para a Portilha, na frente para ninguém. Aí a bola com o goleiro Fabrício.
1: É, o Leozinho joga demais, né? Descolou um passe para o Portilha, que tentou o Viveiros. Mas o Viveiros estava se movimentando, foi no contrapé dele. Otávio fez a catada, olha a raposa.
0: Vinhama pra cá, o Jorge dominando e cortando na marcação, Aguirre em cima, vamos Cajota, pra dentro dele, toca a bola para Vinhama, recolheu o Cruzeiro na ponta, ganhou antes, embora Cruzeiro, se embora Cruzeiro, 13 minutos e meio, 1-1, tá empatada a etapa final de jogo, você comigo na Itatiaia, obrigadão pelo carinho, pela audiência, o Cruzeiro precisando vencer no Brasileirão, bola para Matheus Pereira, solta a bola, Vinhama vem trabalhando, tocando na bola, ele recebe de volta ali, o Gerson pedindo, a bola vai chegar com Vinhama, Vinhama, ele recua tudo, entrega a bola com o João Marcelo, o zagueiro trabalha para o Romero domina todo atrás o time do Furacão, duas linhas ali, baixas. A bola para Fabrício. Fabrício. Pro Fagner. No meio, que bola boa para Romero. Romero dominou. Arroio pediu. Vai voltar para Romero. Vai chegar no Cajota. Bateu no canto. A intenção foi boa. O chute saiu longe do gol, Pansi.
2: Foi o Caio Jorge. Caio Jorge está tentando, né? O Vini falou que o Caio Jorge não jogou contra o Atlético, que estava correndo a partida inteira hoje também. Agora tentou bater ali pro gol para pegar o canto direito do goleiro Mikael. A bola saiu na linha de fundo, tá 0-0. 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
0: Pode perder não, Romero. A bola para Fabrício, Fabrício com Fagner, Fagner. Romero, Romero, a bola boa. Simbora, Cruzeiro. Romero na grande área pro Caio Jorge. Vai bater prensado na marcação. Esquivel chega e tira. Ele tentava de novo, tá tentando, esporte, isso é essencial para os mineiros, tem a ver com a Vale, atenção, torcedor do Brasil, aí Tatiá marca 15-15, meia hora para terminar, placar do Brasileirão, 26ª rodada, 1-1 Cruzeiro e Atlético Paranaense.
4: Remo e Flamengo 0-0, Inter 1, Santos 3, jogos no segundo tempo, lembrando o Inter tá com um a menos.
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0: Poção no Brasileirão, bala para o Gustavo na entrada na área, vem o Furacão com perigo. Portilha, dominou Gilberto, quem tá no lance, ajeita para o Luiz Gustavo, tem que chegar alguém para tirar dele. Ele rola a bola, Portilha, vem Gilberto, passa a bola para a direita. Portilha vem outra vez para Gilberto, vai na linha de fundo, com perigo, cruzamento, a chance do Furacão. Vai subir Mendonça, toca de cabeça. Quem é que vai chegar? É o Arroio, isso. Brigou, lutou, tentou ganhar, perdeu. Com falta não, é vantagem. Bola para Portilha, toca, toca Esquivel, Esquivel. Tabelou, levou pro fundo, cruzamento, a chance, quem é que vai chegar? Vamos, Gerson! Chegou bem, tirou para Matheus, Matheus pro Caio Jorge, agora, desarrumado o Furacão, Cajota fez a fita e a falta. Cadê aquela tarrilha? Como é que fala? É?
2: Tarjeta amarilha.
0: Tarreta, né? Amarilha?
2: É isso. Né?
0: Saiu?
2: Saiu, anota aí. Quem Esquivel fez a falta, o lance impugnando, né? Na verdade, não dando o prosseguimento ao lance de contra-ataque do Cruzeiro, por isso foi amarelado, foi repreendido com o cartão amarelo o jogador da equipe do Atlético Paranaense. 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
0: Lá na esquerda, Cruzeiro vem dominando, tentando chegar ao segundo gol, 17, etapa final. Já o Vini Andrade, Fabrício comentando para Supermercados BH, aqui na Itatiaia, aqui no Mineirão, 1-1, Cruzeiro e Atlético Paranaense, vamos Cruzeiro, a bola vai chegar, Matheus Henrique trabalhando, tocando a bola outra vez, voltando com o Cruzeiro, tentando procurar uma brecha, é jogo duro, é jogo difícil, a bola aberta da esquerda para a direita, vem com ele, Fagner, jogou na grande área, quem é que vai chegar? Zagueiro falhou, vem de alma, cruzou na pequena área, tira a defesa. O inteligente, rápido agora o Vinhalba. Aí o zagueiro tira o lateral cobrado, a bola vai sobrar, Gerson na ponta esquerda. Preparou o cruzamento. Vinhalba pede, ele toca para quem vem traz, é Matheus Henrique, bateu forte. Goleiro espalmou, vai Arroio, vai Arroio, vai Arroio. Dominou Arroio, agora é do lado, pintou o gol, cruzamento. Volta Arroio, bateu. Nossa senhora, oh meu Deus. Coisa horrorosa que ele fez. Nossa, o

0: Indo até mal, viu, Paz? Me perdoe.
1: É porque ele bateu sem ângulo, Pique. Ele bateu totalmente sem ângulo na primeira. Até que ele foi bem. Agora na segunda, não. Na segunda, podia ter respirado um pouquinho, tocado por baixo, né? A grande chance do Cruzeiro para buscar esse segundo gol. Teve aí o Arroio desperdiçando a oportunidade. Como eu disse, a primeira vez o goleirão foi lá embaixo pegar. A segunda, a oportunidade era só dar um passe. Tá 1-1. 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
1: O Bruno não estava, não. Anota aí cartão amarelo para o camisa 15 do Cruzeiro. Falta em cima do Viveiros. Toda hora esse Viveiros busca um lance com contato em Piquetito. 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
4: O jogo de equipe no Cruzeiro. Não tem que ser herói. O Arroio agora chutou com três caras dentro da área, sem ângulo. É jogo de equipe, cara, melhor decisão, sabe? É todo mundo, quem ganha, Cruzeiro ganha, ganha todo mundo, não é o herói, não vai ter o que aparecer mais na rede social, sabe? Isso aí precisa melhorar e precisa movimentar mais, tá muito... O Cruzeiro tem que acelerar nesse último terço do campo, é a hora de acelerar. É a hora que tem que acelerar mais, o Cruzeiro está muito estático, tem que jogar, tem que ter mais jogo de equipe, mais coletivo, jogar, chamar a atenção do adversário, abrir espaço para o companheiro entrar ali também. Então tá faltando todo esse jogo de equipe, precisa treinar isso, precisa melhorar isso, você precisa ser mais efetivo, para não ficar um jogo engessado, dependendo da individuais.
5: Pique.
6: Oi.
5: Olha o gol do Flamengo, Samuel Lino, aos 20 do segundo tempo. Flamengo 1, Remo 0, informando o Unimed BH.
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7: Pra cortar, cortou a Aguirre. Já alterações, vamos pra cá, o Cruzeiro vem pra ataque, Gerson, na grande área, pro Matheus Pereira. Pro Vinialma na ponta esquerda, cruzou pra trás, é pra Gerson com o Matheus Pereira, perdeu.
8: Foi desarmado facilmente. Aqui João Marcelo tirou. Vamos, Cruzeiro. Já. O Rubem Júnior informando as alterações. A bola para o Romero. O Romero dominando. Mexeu o time da Irelman. Bola com o Fagner. Simbora, Cruzeiro, para buscar o segundo gol. Arruio. Ajeitou para trás da bola com o Romero. Romero vai voltar no Arruio. Vamos, Arruio. Vamos para dentro dele. Ganhou do Mendonça. Vai para o fundo. Ganhou na bola boa. Acabou o campo. Rubens.
5: Pique, vamos lá. Duas alterações. Saindo o João Cruz, número 8, entrando 10. O 10 é o Bruno Zapelli. Bruno Zapelli, número 10. E também com a 18, foi para o campo de jogo Kevin Vargas, colombiano, jovem, 24 anos. Número 18, saiu Leozinho, número 21. Sai Leozinho, 21, entrando 18. O Kevin Vargas. Duas mudanças no Furacão, Pique.
7: E a bola vem no camarada de Viveiros, dominou, entrou na área, pintou o gol, tentou por cobertura, Otávio pegou e estava valendo tudo, meu Deus do céu, que chance. Agora o Fagner para o Arroio, apostou corrida contra Esquivel primeiro, recua até Mikael, o goleirão vai tocar lá, abri só você para me descrever esse lance aí.
9: É porque a defesa parou, Pique, a defesa parou no toque de cabeça do Vargas, por sobre a defensiva do Cruzeiro. E aí o Viveiros tentou encobrir o Otávio. Foi o erro dele. Ele deveria ter batido cruzado. Bom pro Otávio, que fez uma defesaça. É o Furacão. Com duas mudanças de jogadores ofensivos, né? Vargas e Zapelli. Vai pro tudo ou nada o Furacão, Piqui.
7: É, com essas alterações, né, Vini? Com o Vargas, que já participou agora, e também com o Bruno Zapelli.
10: É, vai renovar a parte física, né? O Atlético Paranaense tá se aproveitando dessas escapadas nos contra-ataques. Tá mais fechadinho nesse segundo tempo, o que exige mais criatividade e movimentação pelo lado do Cruzeiro. Mas tô achando o Cruzeiro muito nervoso em campo, Pique. A bola tá queimando.
7: Concordo contigo. A bola vai pra Murilo Romero, no meio de campo. Wesley. É o que pediu o Fabrício Guerreiro. A bola vem. Caio Jorge buscando. Arroio na frente. Romero vai pra cima, Romero. Pro Caio Jorge vai voltar. Será que tava impedido? Não tava não, dominou, carregou, tocou pra trás, Romero vem, curtinho, o passe é pro Matheus Pereira, já faz-se o toque, entrega a bola, pra receber Matheus Henrique, pegaram o Matheus Pereira, ele vai se levantar, torcedor isso, sente o momento, tem que empurrar, Matheus Pereira meteu na grande área pro Vidalba, tira o zagueiro!
8: Eu tava ali, Gilberto, a bola pra fora, Pansi.
1: A bola cairia pro Vidalba pra tentar ali um cruzamento, uma jogada. Matheus Pereira viu, hein? A passagem do jogador celeste. Gilberto colocou pra fora, escanteio. Escanteio lado esquerdo de ataque. Esse gol tem que sair, Big Tito.
8: Vem Matheus Pereira, capricha, passa a mão nela, faz um carinho nela, vê se ela deita na rede, vê se ela fica na rede. Fabrício Bruno, grande área, KJ, bora pelo alto e agora. Fabrício não deixou pro Arroio, bateu mal. E tome contra-ataque, tô dizendo. Tinha que segurar essa bola. Agora o Cruzeiro totalmente desarrumado. Viveiros tocou na frente, veio Vargas. Defesa do Cruzeiro tirando. E a bola para fora. E o Obaí Helma aqui pedindo um falta na grande área, pedindo pênalti, Calazans.
9: É, o Viveiros escapou em velocidade do campo defensivo e descolou um passe pro Vargas. O Fabrício Bruno na jogada. Para mim, choque normal, natural. A árbitra pediu para o Otávio não colocar a bola em jogo no primeiro momento para o possível VAR. No segundo momento, para a mudança que está sendo processada, Rubens.
5: Pois é, o Arroio não fez um bom jogo, hein? Wesley, número 20. Mudança pedida aí pelo Fabrício. Começa, Piquitito.
8: É o Wesley. É, guerreiro. Você pediu e ele vem. Vem pro jogo. Me lembro dele entrando contra o Mirassol, estreando e fazendo gol. Se repita essa história. Gerson no meio de campo, domina, passando na marca de 24. Vai passando. Mas tem jogo, tem muito jogo. 24, hein? 21 para terminar. Passamos na metade do segundo tempo. 1-1, está empatado o jogo. Agora vem para Matheus Henrique. Em cima dele vem o Portilha. O Vargas também. Ele toca a bola aí, para, dá a impressão que o jogo está parado. Para, dá a impressão que alguém marcou alguma coisa. Uma falta, juiz aí, árbitra. A bola para Fagner, dominou por aqui. Já passou, pediu Wesley, vem Gerson, fez o pivô. Luiz Gustavo em cima dele. Bola para Romero, vamos Cruzeiro, simbora Cruzeiro. Torcedor não pode parar, tem que empurrar. Tem que sair esse segundo gol. Tudo atrás do Furacão. E quando sai no contra-golpe é um perigo. Gerson recebeu na direita. Ele trabalha a bola para Fagner, Fagner volta a bola para Gerson. Gerson na frente, Matheus Pereira, Romero, pintou o primeiro, bateu a bola.

0: bate uma caneta linda. O goleiro sai, ele bate. Do lado de dentro do pé direito, a bola vai pro fundo do gol. E ele sai para o abraço. Deixa clarear, que a luz do dia vai brilhar, meu Cruzeiro. Quem tem fé, vai na fé. Acredita na vida. Romero, um golaço, aos 25 do segundo tempo. Que golaço! Romero. Ele é rede, é rede, é rede. Emoção azul estrelada. Pela segunda vez, o Mineirão. Uou! Romero, segundo golaço. Vai, vai, vai, vai, vai. Vai que eu tô te vendo. Vai na fé, paixão e fé. Andar com fé, o gol. Que a fé não costuma falhar. Agora, guerreiro. Agora, meu povo azul. Lindo, lindo, lindo, lindo, Mineirão. Cruzeiro. Vamos! Dois! Huracão, um detalhe. Vence!
1: João Marcelo pro Gerson, Gerson pro Fagner, Fagner pro Gerson, Gerson pro Matheus Pereira, meio que um corta-luz pro Romero, ele veio como se fosse um atacante, que drible desconcertante, no Dantas e bateu com o pé direito, indefensável, que golaço, Pero, hoje é dia de gol, Cruzeiro, que show, hein, pai? De capita, o estrangeiro com mais jogos com a camisa do Cruzeirão, mais lindo do mundo, 2-1.
2: Gol 37 do Cruzeiro nesse campeonato brasileiro, segundo do Romero.
0: Na frente do Cruzeiro, com um golaço de Romero. Herpeiro brigando por aqui, ganhando na bola boa, Romero, Romero trabalha com falta. Vini, o Cruzeiro vira, o torcedor canta, dança. Faz a festa do Mineirão 2, Cruzeiro, Furacão 1.
3: Cara, que golaço, viu, Pique? Que golaço, jogada trabalhada de novo com a participação do Gerson. O toque do Matheus Pereira é de quem conhece, né? Com um toquinho ele deixou o Lucas Romero na cara do gol. E aí, 90% dos jogadores chutariam essa bola. Ele limpa a jogada e deixa o zagueiro do Atlético Paranaense na saudade. Que qualidade do Lucas Romero, ainda completa com uma bela finalização.
0: A bola com a Portilha, ataca, Esquivel pedindo, tem que marcar. O Atlético Paranaense vai pra cima, é um bom time. A bola vai chegar no Portilha, dominou, trabalhou, tá procurando o Bruno Zapelli, recebeu o Gilberto lá pela direita. Passa Zapelli por ali, trabalhando o Bruno Zapelli. Virou na bola, trabalha, bola, Furacão vem. É um time perigoso, bola na grande área para viver, não pode deixar virar, ele bateu. Otávio! Em dois tempos, Fabrício!
4: Espetacular, hein? O João Marcelo tava segurando o Viveiros, que dominou, virou-se e bateu, cruzado. A exemplo de um pivô, o Otávio muito bem posicionado, faz a catada. É festa do gigante, Cruzeiro 2-1, informando Belo Horizonte, Prefeitura do Povo. 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
0: Ele, Dantas toca na bola, a bola vai saindo. Cruzeiro recupera, Matheus Pereira trabalhando na frente. Houve um desvio, a bola chega nas mãos do goleiro. Mikael já puxa rapidamente a jogada. Ali, hein? Portilha vem, o Vargas está no lance também. Vai todo pra cima. O Atlético 2-1, Cruzeiro, passamos de meia hora. Tem que ter atenção, Bruno Zapelli trabalha. O Portilha vem pro lance, a bola para Gilberto, Gilberto dominou, lateral tá avançando. Lá pela direita, trabalhou, Zapelli pede a bola pela direita, Gilberto vem trabalhando. O Vargas também se desloca, por ali trabalhando. Cruzeiro fica na marcação, tem que chegar, tem que chegar. Caiu o jogador do Cruzeiro, a chance. Olha o Portilha, arriscou, bateu. Ela subiu. Tá reclamando o Matheus Pereira com a Daiane Muniz. Uma falta no Cruzeirense. E aí, o Atlético, que perigo, Fabrício!
4: É, a turma parou para reclamar de uma falta no Romero e não quis nem saber o Portilha, o colombiano que pedalou para cima do João Marcelo. Entrada da grande área. E aí foi o vacilo dele, né? Era uma bola colocada, encheu o pé, peito do pé. A bola foi parar lá na Lagoa da Pampulha. Tiro de meta, já cobrado o Cruzeiro 2-1.
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0: voltando, brigando, errasse à vontade, é coração no bico da chuteira, passamos de 31, 2-1 Cruzeiro. Cruzeiro fez 1-0, sofreu um empate no primeiro tempo, perdeu o pênalti, MP10. E agora o Cruzeiro, de novo 2-1. Rio Romero, um golaço, ele tá com a bola. Rio Romero trabalhou para o Wesley. Wesley no KJ. Ele recebeu na ponta esquerda, vai, KJ, vai para o Pino. Ele recebeu do terceiro gol, na fé, paixão e fé, embora Cruzeiro precisa dessa vitória, tá vencendo por 2-1, tem muito jogo, passamos de 30, a bola recuada de Mateuzinho, ele recua, trabalha, bola com João Marcelo, pisou na bola, tocou no meio, a bola vem para Vidalba com Romero, Rocha, 1-1 Cruzeiro, você comigo na Itatiaia, obrigado pelo carinho, pela audiência, no AM, no FM, Itatiaia top 1 do 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A bola solta ali para dominar, trabalhando bola, Mateuzinho não guarda essa bola aqui, recuado no meio. Oi,
7: agora é bom para o Arthur Jorge pensar em reforçar esse meio de campo, né? Tem o Zé Lucas aí, né? Reforçar, conseguir o resultado, é viver o jogo.
0: E a bola vem aqui pro Fabrício, não pode perder, recuou mal de graça pro Viveiros, que errou, e o Otávio ficou com ela. Fabrício, você tem que pedir perdão para mim, pede perdão pro papai, eu, o cara que já vestiu a camisa da seleção brasileira. Aí não dá, aí o Veiros errou. Nossa senhora, deixa eu respirar aqui, tá, gente? Me perdoem todos.
7: Calma, meu velhinho, tá certo, é isso aí, ó lá.
0: Caio Dori foi lançado, vagar, grandeado, pintou o goleiro, foi derrubado.
1: Pênalti!
0: Pênalti! Caio Dori ganhou a grande área, pênalti de Mikael, cartão amarelo para o goleiro.
1: Piquetito, ele veio como se fosse um caminhão sem freio. O Caio Jorge tá com fome de gol. E que ele bata o pênalti agora. O Mikael só

0: enxergou as pernas dele, fez o pênalti, foi bem à minha frente. Na hora, a Daiane já chegou com o cartão amarelo na mão. Pênalti pro Cruzeiro.
1: É, e eu tô vendo aqui agora, os jogadores vêm conversando com o Arthur Jorge. Fala, Fabrício. Fala aqui, Fabrício.
2: Não, o Matheus Pereira quer ir lá, tá pedindo a bola pra bater, cara. E o Caio Jorge falou que não, cara. Calma aí. Pô, tem que pensar no time, não pode ter vaidade nessas horas, cara.
1: É, a ordem tem que partir do Arthur Jorge. Já teve um problema, já tivemos um problema aqui, não lembro agora quais jogadores.
0: Cruzeiro Internacional, o ano passado.
1: Não, era o Bruno Rodrigues com outro, né, jogador.
3: Henrique Dourado.
1: Isso, obrigado. Aí batia, errava, não vai bater, eu quero bater. Quem tá com a bola nas mãos é o Cajota.
0: É o Caio Jorge. Ô Piquetinho, tua informação é que o batedor hoje é o Matheus Pereira. Mas o Caio Jorge, todo mundo sabe que também tem a qualidade de bater o pênalti. Tanto que fez aquele golaço no Everson na Arena MRV. Eles vão ter que se entender, o Arthur Jorge vai ter que também mostrar comando.
1: E alteração aqui no Furacão, ó. Vai sair o Viveiro daqui a pouco.
0: Ô, Pique.
2: É, isso mostra muita coisa, sabe? Essas horas aí que mostra muita coisa. Por isso que é difícil, e por isso que quando precisa, quando tá, tem que tá tudo alinhado, a coisa não anda. Olha lá. Que é isso, cara? Isso aí, pô, Cruzeiro, time grande. Não pode, jogadores com essa qualidade. Não pode. Não pode ter esse tipo de decisão nessas horas.
0: Agora tá lá o Romero, porque o torcedor, é o capitão do time.
4: Ô, gente, torcedor... que
0: coisa constrangedora, né?
3: E o torcedor gritando, Caio Jorge pedindo o Cajota. O 70 é o Renan Peixoto. Renan Peixoto, número 70. Ô, gente, vamos resolver isso. Vai lavar a roupa suja uma hora dessa. Meu Deus do céu. Pela pinta ali vai o Cajota pra batida, Piqui.
1: É pênalti. Estão ali. Lá na minha terra falava assim com meu pai. Estão numa confabulação.
0: E o Gilberto? Ali. O Gilberto falou assim: ó, gente, vocês têm que decidir isso aí. O jogador do Atlético Paranaense que chegou lá, vocês têm que decidir isso aí. Vocês vão ficar até amanhã pra decidir quem vai bater o pênalti? Que situação, viu, gente?
1: É pênalti, Caio Jorge vem pra cobrança. 36, etapa final, ele sofreu o pênalti. Ele vem para a cobrança. 2-1 para o Cruzeiro. Autorizada a cobrança do Cajota. Não toma muita distância. Micael no meio do gol, partiu, bateu, é gol!

0: terceiro do Cruzeiro. De pênalti bem batido. KJ aos 36 da etapa final. Ele é rede, é rede, é rede, é rede. Emoção azul estrelada pela terceira vez no Mineirão. Oh, KJ assim, vai, vai, vai, vai. Vai que eu tô te vendo, bala, fé, paixão e fé. Andando com fé, o boca, a fé não costuma falhar. Lindo, lindo, lindo, lindo, Mineirão. Agora Cruzeiro, um, dois, três. Huracão, Huracão vai pro campo de ataque, bola perigosa na grande área, cabeçada pra fora, detalhe do gol, Pansy.
1: A batida do Caio Jorge, ele optou por colocar no canto esquerdo do Mikael, ele caiu

0: nesse Brasileirão, sétimo do Caio Jorge.
1: 3-1, Cruzeiro para Goviral, recua na fogueira, meu Deus, tem que tirar. Matheus Henrique tirou. 38 agora. Eu acho que foram quase 3 minutos para o Cruzeiro decidir quem ia bater o pênalti, né, Vini?
2: Cara, a arbitragem teve que ir lá e falar, gente, definam aí. A torcida deu uma força e a torcida ajudou. A torcida definiu. É Caio Jorge. Não tem muito mistério, não. Caio Jorge foi para a bola, fez o gol e coloca o Cruzeiro agora em vantagem, com 2 gols de vantagem. É saber administrar agora, Pique.
1: A bola comendou, você dominou o jogo, bom jogo, Cruzeiro 3-1, já o Guerreiro fala, o Guerreiro vibrou, a bola vem aqui para Bruno Zapelli, Zapelli domina, toca atrás, a bola vem para Esquivel domina, Pique. Passamos a Magno 39, ui.
3: Só um detalhe, hein? O Renan Peixoto, atacante da 70, que entrou na vaga do Viveiros, a quinta e última mudança do Furacão, o Renan Peixoto passou pelo time sub-20 do Coelhão, há algum tempo, Pique.
1: Luiz Gustavo dominou, vem Furacão com perigo para Zapelli, Bruno Gustavo tem que marcar. Isso, Wagner. Chega, domina, trabalha pro Gerson. Não pode perder, Gerson. Toca atrás para Matheus Henrique. Acelera para Matheus Pereira. Trabalha para Gerson. Simbora, agarrado. É falta nele. Tá marcando o árbitro ali. Tô vendo o Cirilo ali, tá preparando tudo aqui para ancoragem. Isso pode ser essencial, viu, Cirilo? Para os mineiros, tem a ver com a Vale. Já, a parte final com ele. João Vitor Cirilo, Fabrício lá de trás, fez o passe, procurando na frente o Wesley. 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Não deixa para a última hora. É o Cruzeiro vencendo por 3-1. Primeiro do MP10, o segundo Romero, um golaço, o KJ de pênalti, terceiro. Diminuiu para a equipe do Furacão. O João Cruz na primeira etapa. A bola para Mendonça dominou, carregou aqui na ponta da canhota. Tá pedindo da Pérez, vem o Vargas dominou, Portilha, passa a Pérez. Cruzeiro tem que marcar. Bola na entrada lá, o Wagner tirou, caiu para Matheus Pereira. De primeira para Caio Jorge para o Wesley. Vai chegar, opa! Falta. Olha, a Daiane Muniz até agora tem acompanhado. Tá bem fisicamente, né?
4: Tem
1: acompanhado, não tá?
4: É impressionante, viu? A gente faz tantos jogos aqui, a Daiane, ela acompanha o jogo inteiro e com disciplina, parabéns a Daiane Muniz. Vou te contar, a gente já viu cada coisa aqui, parabéns pra ela.
1: É isso aí, é isso mesmo, Pancho, concordo contigo. Falava com o Vini, que ela acompanha em cima do lance, cara.
2: Em cima, muito bem no jogo a Daiane.
1: Olha o toque de calcanhar do Wesley, procurou Matheus Pereira, vem primeiro Esquivel dominando. E toca a bola para fora, remessa o Mano Cruzeiro.
0: Pique.
1: Oi, Cirilo.
0: Inter tá vivo no jogo, hein? Bruno Henrique de pênalti aos 45 do segundo tempo. Inter 2, Santos 3. Inter com um a menos, ainda assim tá vivo no jogo, informando o Banco Mercantil.
1: O Inter Colorado tá na parte de baixo, né?
0: Zona.
1: E agora alterações, é agora alteração.
5: João Costa, 67, sai o Gerson, aplaudido pelo torcedor e também pelo técnico Arthur Jorge. Vai o Cruzeiro, Piquitito.
1: E o Cruzeiro vem no arremesso lateral, a bola vai chegar dominada por ali, João Costa no primeiro lance. Ele é a 67, João Costa. Notei direitinho aqui, viu, Juninho? Anotado aqui, tá?
5: Tamo junto, Piquitito.
1: Cruzeiro 3-1, obrigado pelo carinho pela audiência. Tá aqui o seu Salvador, vai fazer agora em dezembro 99 anos.
5: O homem tomou até chope, hein?
1: É?
5: O homem tomou até chope.
1: Já tomou o chopinho dele?
5: Já.
1: Ele desceu uma escadaria pra chegar aqui, bem melhor do que eu.
5: Faça ideia a quantidade de chope desses 99 anos, hein, Pique?
1: É uma figura, gente fina. Agora com Wesley para João Costa, no minuto, tocou no meio, Cruzeiro prende, abra. Matheus Pereira, volta no Fag. Tô gostando muito do Fag nesse jogo, viu, Guerreiro?
6: É? Sempre muito bem, né? Muito, muito regular. Romero também tá fazendo uma partidaça, né? O time tá bem.
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2: É que passou batido no lance do pênalti, mas quem dá a bola pro Caio Jorge, sofreu o pênalti, é o Romero. E foi um passe, não foi qualquer passe, não. Foi um passe espetacular do Romero, rasgando a defesa do Atlético Paranaense.
5: E olha todo mundo... Costa. apoio. Público e a renda do jogo. Público, 26.320 torcedores. A renda, R$1.055.965. É o público pro Domingão, Piquetito.
6: Ô, Pique, o Caio Jota foi ali, falou alguma coisa com o banco de reserva ali. Os caras já chamou dois ali, o Lúcio e o Zé Lucas.
1: Tô vendo a repetição aqui no monitor, aqui na nossa cabine. Não, Costa não pode fazer isso não, velho. Deixar o braço, ele entrou agora, caramba.
6: Tapinha de levinho, carinho.
1: É
6: igual que o Romero tomou.
1: É, foi igual.
5: Agora o que chamou a atenção, Piquetito? Chamou a atenção que o Lucas Silva, hora nenhuma, foi pro trabalho de aquecimento. Agora vem Zé Lucas e também Lúcio, já no Cruzeiro, Piqui.
1: É o Lúcio Rodrigues, Supermercados BH, gol de qualidade, um show de preço baixo para você. 44. Vamos ter muito tempo de acréscimo, né, nesse segundo tempo, eu creio. O Esquivel tava com um probleminha ali. Acho que colocou o algodão no nariz e tal, e vamos pro jogo. 44,5. A bola aberta aqui na esquerda, vai receber Esquivel dominando João Costa. Marca, isso, corre em cima dele. Esquivel é bom, não faz da falta. Ele vem dominando, para na frente dele. Joga na grande área, tira Fabrício Bruno. Torcedor do Cruzeiro vibra, é o Cruzeiro voltando a ganhar o jogo. A bola para Mendonça dominando no Brasileirão, vai se posicionando. Ali entre os seis primeiros colocados, a bola com Zapelli, Bruno Zapelli, vem Cruzeiro, tira. Gol.
3: Seis.
1: Ela vem pro Fagner toca na frente, corta de cabeça aqui no meio de campo, trabalhando o Portilho, o Gustavo pediu, bola para a direita, é com o Gilberto, joga até 51, 45 e meio, a bola com o Portilho, tem que marcar, não pode deixar chutar, Luiz Gustavo bateu, Otávio espalmou, botou Mendonça, ainda o Buracão bateu, explode na defesa, vai voltar na esquerda, Portilho vem, vai tentar o cruzamento, perigoso na boca do gol, para fora, defesaça do Otávio,
3: mais uma defesaça. O Luiz Gustavo deixou o jogador Celeste, o João Costa, com o bumbum no chão e bateu no canto direito do Otávio, que fez a defesa. O Cruzeiro faz as duas últimas mudanças, Rubens.
5: Pois é, tá saindo aplaudido pelo torcedor. KJ, sai KJ, entra 97, Lúcio. Também outra mudança, sai Matheus Henrique, número 7, vem Zé Lucas, o baixinho da 5, Piquetito.
1: O Cirilo, que sabe tudo de espanhol, Lúcio seria apelido de quem chama Luciano, é? Obrigado, meu Cirilo. É, isso aí. É, como seria Piquetito o apelido, né? Não, de Francisco, eu chamo Brasil, é o quê? É, Tico.
6: Eu não hablo muito bem, em espanhol,
1: castelhano. É, mas você já fez gol na Bombonera lá e vibrou muito. É. Narrei seu gol, tá? Teve um jogo dia 4 de dezembro também. Você fez um quarto gol no clássico. Eu narrei também. E a bola solta. Domina o time do Cruzeiro 3-1. Olha o Fabrício lançando na esquerda, vai recebendo o Wesley, vai dominando, carregando, tentando a fita. Levou pro fundo, quem sabe o quarto gol. Tem que prendeu, dominou, tocou. A bola vem, João Costa. Vai tentar o cruzamento, bateu na defesa e vai saindo. Como é que tá o ataque agora, Vini? Me ajuda aí. O Wesley, o Lúcio e...
2: São os dois, né? Com a chegada do Matheus Pereira, mas é uma dupla com o Wesley e o Lúcio no momento.
5: João Costa
2: também, é isso.
1: A bola na esquerda, o Wesley vai tentar, João Costa brigando também por ali. O Lúcio está mais centralizado, não é isso, Fancy?
4: Exatamente.
1: Lá atrás para cortar, cortando, tocando na bola o Aguirre. 47, ele prometeu o jogo até
5: 51.
4: O Pique, inclusive numa forma de jogar.
1: Olha o Zé Lucas, lançamento, Bruno Lago, sai do gol! Para pegar o goleirão, Mikael. Desculpa, Pancho.
4: Era só porque uma forma de jogar muito parecida com ele fazendo o Bahia, o Lúcio.
1: É uma jogar como seria um centroavante, né, Pancho? É isso, né?
4: Exatamente.
1: Olha, obrigado, hein, Pancho. 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Tem o Romito Cirilo comandando a parte final da jornada esportiva da Itatiaia. Aqui o Cruzeiro 3-1. 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O Furacão tenta 48. Luca até 51. Cruzeiro se segura. Está vencendo por 3-1. A bola com o Bruno Zapera bateu, explodiu na defesa azul, vai botar essa bola. Vamos a Lucas, é o garoto, dominando, tocando a bola. Locosa, tenta o chapéu, pra lá, pra cá, não é hora de jogar bonito não, garoto. Tem que jogar com eficiência, não é hora de ficar dando chapéuzinho não. E a bola vem aqui pra direita, olha o Fagner. Jogou contra aqui, é o Kevin, quem tá aqui é o Kevin não. Quem tá aqui é o Mendonça, não é isso? Sempre ele. Torcedor vibra, canta, dança. Alô Guilherme, alô Gabi, parabéns pelos 2 anos juntos de muito amor. Não Costa brigando, Zé Lucas vem, falta nele. Alô Bruno, alô Carol, parabéns, 1 ano de muito amor. Obrigado pelo carinho, alô Oswaldinho, Vicente, pessoal do Farroupilha. Faz tempo que eu não vou lá, o pessoal tá vibrando, tá curtindo. Você, torcedor azul, obrigado pelo carinho, pela audiência. 49, tô falando 59. Já tô ficando daquele jeito. E agora com o João Costa, é o Fagner, levanta na grande área, zagueirão. Dantas recua de cabeça. 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Cruzeiro briga no meio campo, a bola vai chegar na frente, a bola com Portilha, trabalhou pro Vargas, tocou, corta, João, e a bola vai sobrar com Vidalba, Vidalba na frente, o Helen vem, João Costa também, Lúcio tá passando, Matheus Pereira pediu, recebeu, quem não do lance, quem sabe o gol, entra na área, bate, por sobre o gol. 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Portilha vem, trabalha para Vargas. Vargas dominando, ataca o Furacão, cruzamento na grande área, vem o Mendonça. Wagner tirando, tocando, bola volta, vai ficar ajeitando o Gilberto na grande área. Vargas limpou, vai bater. Otávio, sensacional! E vem contra-golpe, não vai dar tempo de mais nada, vai terminar. Termina o jogo! O Cruzeiro bate o Furacão. Era um dos mais indigestos visitantes. Caiu aqui, meu filho, no Mineirão. Dançou com gols de Matheus Pereira. Romero, um golaço. E KJ de pênalti, Cruzeiro 3. 1 para o Atlético Paranaense. Gol de João Cruz. E a partida agora ele vem comandando a ancoragem da Itatiaia. Parabéns ao torcedor. Aos torcedores. 26.320 que vieram. Tem feriado para Longrado. Uma semana de derrota no clássico. Pede pro arquirrival, é eliminado a Copa do Brasil. Parabéns, Nação Azul, a vocês que vieram. Vocês merecem o nosso amor, o nosso carinho. Valeu, ele está chegando.
0: Aqui, vamos nessa, para a repercussão de uma vitória fundamental, fundamental. Só o resultado positivo deixaria, né, esse torcedor satisfeito hoje, não tinha como. Cruzeiro tinha que vencer o jogo, adversário difícil, adversário complicado, mas o Cruzeiro tinha que arrancar essa vitória e vencer o jogo. 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
1: No gramado, Emerson Pancieri, vitória do Cabuloso. Fala, Panci.
2: Falo sim, Cirilo. Vitória importante, vitória do Cruzeiro, que tira aquela má impressão. Cirilo, a gente falava aqui na Itatiaia que não é terra arrasada. Perdeu, né? Perdeu aí a Copa do Brasil. E as respostas precisam ser imediatas, e elas aconteceram. Hoje foi uma resposta imediata. Cruzeiro precisando dessa vitória, conseguir ficar nesse bloco de cima do Campeonato Brasileiro, 42 pontos marcados. O Arthur Jorge, nessa campanha, que é muito forte em termos de brasileiro, pegou o time no ostracismo danado, 4 pontos de 4 empates. Ele faz a 12ª vitória dele enquanto treinador do Cruzeiro no recorte de Campeonato Brasileiro. Cirilo, é muito ponto, 38 conquistados pelo treinador. Treinador que foi muito questionado pelas ações e as tomadas de decisões ruins no clássico contra o Atlético. O time também, a resposta precisava chegar e chegou ao lado de 26 mil guerreiros e guerreiras que empurraram o quanto puderam. Cantaram, vibraram, pediram até o Caio Jorge para bater o pênalti.
1: Vamos nessa, Vinícius Andrade, pro nosso pós-jogo, pra sua primeira opinião. Vitória fundamental, né, Andrade?
3: É, depois de uma pancada, de uma eliminação para o maior rival, Cirilo, só uma vitória dessas para amenizar o sofrimento do torcedor, para mostrar que não é crise no Cruzeiro, que não é terra arrasada, que não tem que reformular elenco, que não tem que recomeçar do zero, que tem que fazer ajustes pontuais, mas que um trabalho está sendo feito, que o Cruzeiro tem hoje um caminho, tem algo que está sendo construído, e hoje vence um adversário difícil, um adversário que há 5 jogos como visitante tinha 4 vitórias e um empate. Então não venceu qualquer time aqui, não venceu um time que está brigando lá na zona do rebaixamento, venceu um time forte e venceu com autoridade. Sofreu em alguns momentos da partida, em alguns momentos o Cruzeiro me pareceu nervoso, mas o que era natural, uma carga emocional pesada para o jogo de hoje. Um Cruzeiro que erra um pênalti com o Matheus Pereira no último lance do primeiro tempo. E aí ficava aquele questionamento, né? Como é que vai ser para a segunda etapa? O Cruzeiro consegue fazer a vitória, construir essa vitória no segundo tempo. E, Cirilo, com uma boa atuação, com uma grande atuação do Lucas Romero, que é o líder desse time, que apareceu num momento crucial, com uma boa atuação do Caio Jorge. Existem muitos pontos positivos, apesar das eliminações dolorosas nas Copas, existe um trabalho sendo bem feito e o Cruzeiro ameniza essa dor com uma grande vitória e vai em busca do seu objetivo. Hoje era confronto direto e o Cruzeiro venceu um concorrente direto na luta por vaga na Libertadores.
1: 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Fabrício Guerreiro, sua primeira opinião no pós-jogo da Itatiaia.
4: Pô, resposta importante pro torcedor, né, Cirilo? Que veio aqui, que tá chateado, tá magoado e que veio e quer ver o time na Libertadores de novo, disputando ali o G4, quer esse time competindo, honrando a camisa. E hoje foi uma resposta. Jogou contra uma grande equipe, nossa, com carne de pescoço, Atlético Paranaense. Vinha de uma vencibilidade, vinha de jogos muito fortes. O Cruzeiro se impôs a todo momento, lógico, teve alguns erros ali que aconteceram durante a partida, mas o principal aconteceu, foi superior a maioria do tempo, conseguiu fazer os gols, saiu bem com essa vitória. E assim, mais importante foi a resposta, sabe? A resposta, lógico que jogadores sabem que ainda precisam melhorar, tem umas coisas que a gente vai discutir aqui ao longo desse pós-jogo também, que eu vi, que o campo mostra muita coisa, né? Não adianta o jogador ir ali e falar uma coisa, falar que tá tudo certo, que o campo mostra muita coisa. Eu vi muita coisa ali no campo hoje, que aí não adianta chegar na entrevista e falar. Mas o mais importante, eles conseguiram dar para esse torcedor que veio hoje aqui, que foram verdadeiros guerreiros, que tem o direito de protestar assim, tão certo. porque tem que ter resultado, o Cruzeiro tem que estar bem, o Cruzeiro tem que estar bem, o Cruzeiro tem que estar entregando mais. E hoje eles conseguiram. Aí, então, de parabéns, né? O Arthur Jorge conseguiu enxergar, né? Depois de muita insistência, muitas derrotas, derrotas saíram para isso, né? Mudou o sistema, isso facilitou a vida do Gerson, ficou o time mais equilibrado, mais competitivo. E aí o Cruzeiro conseguiu uma bela vitória diante de um adversário muito difícil para dar continuidade, que é muito, sabe, não tá aquele Cruzeiro ideal, tal, coisa, dá para melhorar defensivamente, ofensivamente, coletivamente, muita coisa de equipe, né, que precisam ter, mas é muito mais fácil trabalhar em cima de uma vitória, do Cirilo, fica muito mais, a cabeça do jogador fica muito mais leve, né, muito melhor para trabalhar amanhã, porque não vai ser fácil não, esses últimos 12 jogos que tem no Campeonato Brasileiro vão ser partidas dificílimas, mas o time mostrou que tem um poder de reação, agora é dar continuidade.
1: É isso, Guerreiro, é o pós-jogo 7 Cabete, a emoção de ver a bola rolando é única, e com a segurança da 7 Cabete fica ainda melhor. 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Quem foi Vinícius Andrade?
3: Lucas Romero.
1: Jogou demais, Fabrício Guerreiro. Quem foi o melhor em campo, Fabrício?
4: Na minha opinião, Lucas Romero. Tava fazendo uma excelente partida já desde o primeiro tempo. Fez umas jogadas lá, o Rojas não conseguiu concluir gol. Uma baita partida, né? Um jogador que sempre mostra muita identificação. Não é à toa que tem mais de 300 jogos com essa camisa. Muita identificação. E hoje fez uma partida excelente. E com esse sistema, ele sendo menos sobrecarregado na marcação, Cirilo, conseguiu mostrar muita qualidade chegando na frente, né? Até surpreendeu, rapaz. Jogadinha de salão ali, pareceu atacante. Lucas Romero, El Pierro.
1: É, o Romero jogando até adiantado hoje, né? Emerson Fancieri, seu voto.
2: Lucas Romero, o Pero.
1: Fabrício Calazans.
5: Ah, o Guerreiro falou tudo, né? Com 10 minutos de jogo, ele tinha colocado Gerson e Rojas na cara do gol. Ele foi ponta, foi volante e foi aquele segundo atacante, Cirilo. Romero destruiu.
1: Rubens Júnior.
6: Lucas Romero.
1: Piquitito.
7: Eu quero saber como é que é o voto do Pancieri, como é que é? Ele falou, El Pero, o quê? Que é isso?
1: Aí é brincadeira.
2: É o cachorro, é o Pero, o cachorro.
7: Sei, mas como é que é o cachorro, por favor?
6: Eu vou votar no Lucas Romero, tá, claro, mas eu não vou imitar nada.
7: Tá. Agora, eu posso fazer uma ressalva? Eu falei durante o jogo com o Vinícius, falei com você, Cirilo, falei também com o Guerreiro aqui. Gostei muito, tenho gostado muito da atuação do Fagner, tô achando ele muito importante. O Otávio, então, foi também de novo, ali, né? Uma nota muito boa. E gostei do João Marcelo, que ele colou no Viveiros, praticamente o Viveiros teve uma outra chance, que ele é um jogador muito bom. Eu gostei muito do João Marcelo e o Matheus Pereira, perdeu o pênalti e tal, fez um lindo gol. E o toque dele pro El Pero, foi muito bonito. Eu voto no Romero.
4: Pô, aí vocês esculacham o nosso pitbull, pô.
7: Não, mas aí quer. Não, mas o pitbull que ele fez ali é como eu tinha um cachorro quando era menino, chamava Brinquim.
1: Tá meio desanimado esse pitbull.
7: É assim, mas, ó.
1: Como é que é?

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11: Hora certa.
12: 6:19.
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0: Vocês querem ouvir o quê? Não estão a ouvir direito, não. Então tá.
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0: 7:56.
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0: 8:10.
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0: certa.
1: 8:26.
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0: certa.
1: 8:40.
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0: 8:55. 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